0: Trilha de Copa.
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5: 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Eu continuo por aqui, Manzano, te fazendo companhia nessa noite de domingo, trazendo Los Hermanos, o vento.

0: Na educativa, esse foi o cantor Sam Smith com Time After Time. Uma excelente noite de domingo para você sintonizado nos 97.1. Seja muito bem-vindo, bem-vinda. Voltamos daqui a pouco com mais sucessos.
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0: De volta aqui na Educativa 97.1, uma excelente noite de domingo para você. Quem chega agora é a Patrícia Marx, Espelhos d'Água.

0: Na Educativa, o cantor Maurício Manieri com a romântica Te Quero Tanto. E eu te quero tanto aqui nos 97.1. Manda recado pra gente, manda mensagem no nosso WhatsApp 33317516. Manda seu nome, o bairro, a cidade, o lugar que você está ouvindo a gente. Manda seu recado, confirma a audiência. E se quiser pedir um sucesso, também fica aqui à sua disposição. Pode mandar o seu sucesso musical que a gente toca o seu som aqui na programação da Educativa.
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2: Olá, ouvintes da Rádio Educativa. Aqui quem fala é Felipe Zambuja, da Divisão de Difusão Cultural da Biblioteca Pública do Paraná. Hoje, convido vocês para o nosso novo projeto mensal, o Biblioteca Convida. O projeto reúne personalidades ligadas à literatura e às artes para rodas de conversas no palco da biblioteca. A iniciativa reforça o papel da Biblioteca Pública do Paraná como espaço de conexão entre leitores, artistas, escritores e livreiros. Nessa primeira edição, recebemos o quadrinista André Dahmer para um bate-papo sobre o tema Como Rir do Absurdo ajuda a digerir a realidade de hoje sem cair na alienação, com mediação do professor e ilustrador Guilherme Caldas. Biblioteca Convida, às 7 da noite. E você pode conferir todas as atividades da biblioteca no site bpp.pr.gov.br. A minha dica de leitura é O Avesso da Pele, de Jefferson Tenório. Lançado em 2020, o livro venceu o Prêmio Jabuti do ano seguinte, na categoria Romance Literário. A obra conta a história de Pedro, que, após a morte do pai, sai em busca de resgatar o passado da família. Uma narrativa forte, mas muito sensível, O Avesso da Pele traz à tona um país marcado pelo racismo e por um sistema educacional falho, além de um relato denso sobre as relações entre pais e filhos. Curtiu a dica? O Avesso da Pele está disponível para empréstimo aqui na Biblioteca Pública do Paraná. Até a próxima!
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0: 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De volta trazendo mais sucessos, agora tem Tunai, Sintonia.

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0: Na Educativa, final da década de 70, I'm Coming Out com Diana Ross, aqui na programação dos 97.1. Uma excelente noite para você. Daqui a pouco tem mais sucessos, continue por aqui.
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2: A saúde feminina precisa ser prioridade na vida de toda mulher, mas na prática, a rotina faz com que o cuidado fique por último. Entre o trabalho, casa, família e cobranças, muitas mulheres costumam a ignorar os sinais do próprio corpo e adiar o que é importante. Cuidar da saúde é ter respeito com a vida e com o corpo. Consultas, exames e momentos de cuidado também precisam fazer parte da rotina, pois priorizar o bem-estar e a saúde é o que garante mais tempo e maior qualidade de vida. Para conhecer dicas importantes de autocuidado, acesse o portal amese.pr.gov.br, o nosso Instagram amese.pr e assista aos nossos podcasts cheios de informações e belas histórias.
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0: 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De volta trazendo mais sucessos, agora tem Tribalistas. Já sei namorar.

0: Na educativa, o sucesso de Bryan Adams, Everything I do it for you, aqui na programação dos 97.1. Tá curtindo a noite aqui de domingo? Daqui a pouco tem mais, continue com a gente.
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2: Repare, o isqueiro está sem fluido, sem acento, e a pronúncia é fluido, com a tônica no U. Existe a forma verbal fluído, com acento gráfico no I, que é particípio do verbo fluir. Portanto, fluido, com acento no U, quando substantivo ou adjetivo. Exemplo, os fluidos classificam-se de outra forma. Mas a palavra fluido é particípio do verbo fluir. Exemplo, o precioso líquido tem fluído em abundância. Aqui, com acento, fluído. Em suma, as duas formas existem sim, mas têm sentidos diversos.
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0: 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Por aqui eu continuo com você, Manzano, te fazendo companhia nessa noite de domingo. Chegando 5 a seco, veio pra ficar. Boa noite.

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0: Na educativa, direto da Austrália para o Brasil, Men at Work, Everything I Need. Direto dos anos 80, para você matar aquela saudade dos melhores flashbacks aqui nos 97.1. Continue por aqui, na educativa.
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1: 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Uma ótima noite para você sintonizado em 97.1. Essa é a Educativa, que continua tocando muito mais sucessos. Ney Matogrosso, Balada do Louco. Boa noite.

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1: Olá, eu sou o Diego Tirri e agora começa mais um Minuto de Educação, o boletim diário sobre a educação pública no Paraná. A Secretaria da Educação vai investir mais de 8 milhões de reais na ampliação e na reforma do Colégio Estadual Cívico-Militar de Djalma Marinho, em Campo Largo, na região metropolitana de Curitiba. A ordem de serviço foi assinada pelo secretário de Estado de Educação, Rony Miranda, durante evento realizado na própria escola. A intervenção vai ampliar em 55% a capacidade de atendimento da unidade, criando 528 novas vagas no período diurno. Com isso, o número de estudantes atendidos vai passar dos atuais 963 para 1.491 alunos. A conclusão da obra está prevista para o final de 2027. E este foi o Minuto da Educação de hoje. Você também pode nos acompanhar nas redes sociais. O endereço é educação.pr.
2: Este programa tem classificação livre.
3: Bom dia, um novo dia raiou aqui na Educativa 97.1 FM e nada melhor do que começar o dia com música. Eu sou Tobias de Santana, espero que esteja tudo bem com você e seguiremos juntos até às 7 da manhã navegando nesse mar seguro das belas canções da madrugada. E vamos iniciar com um belo samba que não foi interpretado por ninguém como o autor João Nogueira, interpretando essa belíssima canção, Espelho.

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0: Esse foi o Tremendão, o gigante gentil Erasmo Carlos com Minha Superstar. 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
0: Agora vamos ouvir Nando Reis, O Segundo Sol.

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0: Essa foi a banda Papas da Língua, Eu Sei.
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2: Olá, ouvintes da Rádio Educativa. Aqui quem fala é Felipe Zambuja, da Divisão de Difusão Cultural da Biblioteca Pública do Paraná. Hoje, convido vocês para o nosso novo projeto mensal, o Biblioteca Convida. O projeto reúne personalidades ligadas à literatura e às artes para rodas de conversas no palco da biblioteca. A iniciativa reforça o papel da Biblioteca Pública do Paraná como espaço de conexão entre leitores, artistas, escritores e livreiros. Nessa primeira edição, recebemos o quadrinista André Dahmer para um bate-papo sobre o tema Como Rir do Absurdo Ajuda a Digerir a Realidade de Hoje Sem Cair na Alienação, com mediação do professor e ilustrador Guilherme Caldas. Biblioteca Convida, às 7 da noite. E você pode conferir todas as atividades da biblioteca no site bpp.pr.gov.br. A minha dica de leitura é O Avesso da Pele, de Jefferson Tenório. Lançado em 2020, o livro venceu o Prêmio Jabuti do ano seguinte, na categoria Romance Literário. A obra conta a história de Pedro, que, após a morte do pai, sai em busca de resgatar o passado da família. Com uma narrativa forte, mas muito sensível, O Avesso da Pele traz à tona um país marcado pelo racismo e por um sistema educacional falho, além de um relato denso sobre as relações entre pais e filhos. Curtiu a dica? O Avesso da Pele está disponível para empréstimo aqui na Biblioteca Pública do Paraná. Até a próxima!
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0: Quem chega agora é Patrícia Marques. Quando chove.

0: música boa para viajar na madrugada, parado no quarto, no trabalho. Sempre bom ouvir Maria Rita com Encontros e Despedidas.
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0: Agora quem chega é a Mariana Aidar com Eu Te Amo Você.

0: Você curtiu Malandragem com Ana Carolina.
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0: Madrugada Educativa, música boa na madrugada. Eu sou Tobias de Santana, seguindo com você até às 7 da manhã. Você agora ouve Maria Bethânia interpretando Olha.

0: Essa foi a canção Piscar o Olho, com Thier. 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
1: Olá, eu sou o Diego Thierry e agora começa mais um Minuto de Educação, o boletim diário sobre a educação pública no Paraná. O Colégio Estadual do Campo Dr. Caetano Munhoz da Rocha, em Quitandinha, na região metropolitana de Curitiba, passou por obras de reforma e ampliação entre o final de 2025 e o primeiro semestre de 2026. Os investimentos do governo do estado somaram quase R$3,5 milhões em recursos do Fundepar. As obras incluíram a construção de um novo refeitório, a reforma da quadra poliesportiva, além da criação de um laboratório de química, física e biologia. Também foram feitas adequações nas redes elétrica e hidráulica da escola, além de pintura geral e instalações de passarelas cobertas entre os blocos. E este foi o Minuto de Educação de hoje. Você também pode nos acompanhar nas redes sociais. O endereço é educação.pr.
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0: Você fica agora com o Almério, Me Conheço.

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1: Você relembrou o clássico Drops de Hortelã com Oswaldo Montenegro.
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1: Agora é a vez da banda Barão Vermelho, quando você não está por perto.

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É um abuso dividir o palco com Marrom, Falcione.

0: Madrugada Educativa trouxe Melim com Eu Te Devoro.
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0: Arquivo MPB. Não há certeza de que Maria Antonieta, durante a fome que assolava a França no reino de seu marido Luís XVI, quando soube que camponeses não tinham pão para comer, tenha dito: que comam brioche. Seria a mais real falta de sensibilidade.
5: Veja só.
0: Mas existem pessoas que cobram banhos regulares de quem sequer tem água para beber. Não é fácil escapar do descaso como Emílio Santiago conseguiu escapar. Emílio, de origem humilde, trabalhava como office boy durante o dia e estudava à noite até conseguir ingressar na Faculdade Nacional de Direito. Sonhava ser diplomata. Foi como vencer uma luta de boxe com as mãos amarradas. Poucos conseguem. O estudo, sem dúvida, abriu caminho para o cantor. Mas o curioso é que, justamente na Faculdade de Direito, ele se aproximou da música. Aliás, foram colegas que gostavam de sua voz que, sem o seu prévio conhecimento, inscreveram Emílio num festival. Resultado: ganhou o prêmio de melhor intérprete naquele ano de 1970. A diplomacia, que perdeu Vinícius de Moraes em 1968, não ganharia Emílio Santiago como compensação. As coisas iam bem para a música. Emílio iniciou a carreira no grupo musical de Ed Lincoln, somou conteúdo ao talento e venceu, em 1982, o festival MPB Shell, transmitido pela Rede Globo com a canção Pelo Amor de Deus.
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0: Na sequência, a carreira do cantor decolou. Vários álbuns gravados e consecutivos sucessos foram conquistados, como Saigon, Verdade Chinesa, Perfume Siamês, além de regravações belíssimas como Eu e a Brisa, Estão Voltando as Flores, entre outras tantas. Sempre com um rigoroso controle de qualidade do repertório, uma das características desse cantor. Como resultado, alcançou reconhecimento dentro e fora do país. Um exigente crítico do jornal The New York Times, por exemplo, comparou Emílio Santiago a Nat King Cole, afirmando, entre outras considerações, que o brasileiro possui uma voz ainda mais rica e profunda do que a do americano. Parece que a constatação da canção de Aldir Blanc e Maurício Tapajós de que o Brasil com Z não conhece o Brasil com S está superada. Eles conhecem muito bem e gostam. Falta, talvez, que alguns de nós conheça e nas Emílias e Emílios se reconheça. Eu sou Tobias de Santana. Vamos ouvir Saigon com Emílio Santiago?

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1: Agora vamos relembrar um grande clássico com Os Paralamas do Sucesso. Trac, trac.

0: Esse foi o Rei Roberto Carlos com As Curvas da Estrada de Santos.
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2: Note estas diferenças de pronúncia em Portugal e no Brasil. Lá eles dizem púdico, impúdico, rúbrica. Cá dizemos nós pudico, impudico, rubrica. Como você pronuncia, filantropo ou filântropo? Ibero ou íbero? Avaro ou ávaro? Todas essas palavras são paroxítonas e assim devem ser pronunciadas filantropo, ibero, avaro.
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0: Madrugada Educativa, música boa na madrugada. Eu sou Tobias de Santana, seguindo com você até às 7 da manhã. E agora você fica com o cantor João Gomes e o compositor e cantor também JP e mais o sanfoneiro Mestrinho naquele famoso projeto Dominguinhos. Você fica aqui curtindo Deusa Minha.

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0: Esse foi Tiago York com Saudade Boa.
1: Olá, eu sou o Diego Tirri e agora começa mais um Minuto de Educação, o boletim diário sobre a educação pública no Paraná. Neste mês de junho, uma comitiva do Colégio Estadual Indígena FEG Prague Fernandes esteve em Brasília para receber o reconhecimento pela participação do programa Ensino Médio Mais do Ministério da Educação. A iniciativa apoia escolas públicas que possuem turmas de ensino médio no período noturno e elaboram práticas pedagógicas para a permanência dos estudantes. Localizado no município de Nova Laranjeiras, o colégio atende jovens indígenas Kaingang. A proposta pedagógica desenvolvida pela instituição colocou a valorização da cultura Kaingang no centro do processo educativo, fortalecendo a identidade cultural dos alunos e contribuindo para a participação deles no ensino médio noturno. E este foi o Minuto de Educação de hoje. Você também pode nos acompanhar nas redes sociais. O endereço é educação.pr.
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0: Vamos relembrar agora o vozeirão do nosso grande síndico Tim Maia, interpretando Lábios de Mel.

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0: Você ouviu Sorri, Sou Rei, com Nath Roots.
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0: Quem chega agora é o Wilson Sideral com De Volta pro Aconchego.

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0: Esse foi Vinícius Cantuária com o grande sucesso Só Você.
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0: Madrugada Educativa trazendo só sucesso. Agora Caetano Veloso com Eclipse Oculto.

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0: bloco recheado de música boa, agora fechando com Toquinho e Vinícius, Escravo da Alegria.
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0: Madrugada Educativa traz para você a banda Titãs com Epitáfio.

0: Essa foi Roberta Sá interpretando Casa Pré-Fabricada.
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0: Agora é a vez de Chimarruts com Versos Simples.

0: E para clarear de vez o dia, você ouviu Bete Carvalho com 1800 Colinas. E assim, estamos finalizando o nosso passeio pela madrugada na Educativa e com tanta música boa, passou novamente rápido demais. Eu sou o Tobias de Santana, deixo você sempre em ótima companhia. Vem aí Eureka e logo na sequência, o Jornal Paraná Agora, primeira edição. Não dá para perder. Mas temos também um encontro marcado hoje, no finalzinho do dia, início do dia seguinte, à meia-noite, para um novo passeio musical na madrugada aqui na Educativa. Um ótimo dia para você, um forte e fraterno abraço.
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4: Olá, chegamos! Eureka no Rádio, sempre tratando de questões ligadas ao ensino. Senhoras e senhores, hoje dia 22, começou a 26ª semana do ano e a última inteirinha, a última inteira do mês de junho.
5: Segunda-feira, a semana está começando.
4: E já estamos...
5: No final de junho.
4: No inverno também.
5: No inverno também.
4: Sr. Mário Geronasso, falando em inverno.
5: Pois é, Boa Vista. Saudades agora de Santa Felicidade. Os senhores falaram tanto em Santa Felicidade que eu já...
4: Já deu fome. Já deu fome.
5: Ausência de polenta no organismo.
6: Falamos e não fomos.
5: Não, mas Boa Vista.
6: A gente tentou de tudo para ir, mas não teve
5: hoje,
6: acordo.
5: Especialmente ali no finalzinho do Bacacheri, chegando ao Colégio Estadual Dona Branca.
6: Vamos fazer uma enquete com Dona os nossos Branca. Ouvintes, se você não deveria ter levado um de nós, pelo menos.
5: Certamente.
6: Vamos fazer uma enquete para ver o que, que nossos ouvintes dizem.
5: Como aquela caixa de bombom que você está devendo até agora.
4: E não levou lá ainda no colégio.
5: Errou as inscrições do Enem?
6: Eu não errei, eu acertei.
5: Bem, Dona Branca hoje, hein?
4: Professor Oswaldo, conte-nos, nesta data...
6: Senhores, nesta data, em 1941, importante para nossos vestibulandos, Adolf Hitler ordenou a invasão da União das Repúblicas Socialistas Soviéticas na operação que ficou conhecida como Operação Barbarossa.
4: Né? Barbarossa, por que esse
6: Logo
4: nome?
6: Depois do período ali do acordo de não agressão entre os dois com a invasão da Polônia.
4: Eu vou agredir.
6: Finalmente eles... O Hitler acabou não cumprindo o acordo.
4: Ah,
6: o
4: sério?
6: Que ele normalmente não fazia, cumpria. Né, Toniolo?
7: É, isso é assunto de vestibular, de Enem, mas com bastante frequência, né?
6: Sim.
7: Essa quebra desse acordo. Eu sabia que esse acordo
6: Tem até uma charge que é extremamente conhecida, né? Que é aquela dos dois vestidos de noivo e noiva, né?
7: Isso.
6: O Hitler tá de noivo e o Stalin tá de noiva, né?
7: Isso.
6: Que é a charge que justamente...
7: É muito fácil você achar aí questões do Enem, questões antigas,
6: Sim.
7: com essa charge e com outras também desse período. É um momento da história que o nosso ouvinte deve dar uma lida aí, uma estudada, porque é tema que recorrente cai em vestibular.
6: Sim, e de importância, né? Porque é um dos fatores que vai ajudar no declínio do Hitler, né? No declínio da Alemanha nazista.
4: Ele gasta muita energia, né?
6: O Hitler, um dos motivos que ele vai atacar é justamente a necessidade de recursos naturais que ele precisa, né? Esse foi sempre o grande problema da Alemanha, né? Da Alemanha. Sempre a falta de recursos naturais, aí buscá-los, inclusive na União das Repúblicas Socialistas
7: Soviéticas. Mas foi uma avaliação meio precipitada.
6: Claro, extremamente precipitada.
7: Não pode pegar a União, digamos, a União Soviética da Primeira Guerra Mundial lá, que... O Império
6: Tanto
7: Russo
6: que ele faz
7: ainda
6: uma previsão de vencer em três meses.
7: Uhum.
6: Nada feito. Exatamente, nada feito.
5: Fazendo uma comparação com a atualidade, só para reforçar, vocês acompanharam mesmo aquele indivíduo na cabine do VAR fazendo o sinal que alegou que foi, nas palavras dele, que foi apenas uma força...
4: Um tique nervoso?
5: Um tique nervoso. Nunca fiz, nesses meus anos, essas dezenas de anos de vida, eu nunca fiz aquele gesto. com uma rodelinha e dedinhos. Eu nunca fiz aquele gesto. Numa cabine, uma foto oficial de uma cabine de VAR da Copa do Mundo, um gesto que é comparado aos supremacistas arianos. Ou seja,
4: é o meio que eles se comunicam, né?
5: É, na exato, vitória exatamente. De 7-1 que foi imposta da Alemanha em relação ao Curaçao. E, aliás, isso não perpassou a cabeça dos atletas, porque os atletas no final se confraternizaram e houve uma oração dos dois times, parte dos atletas de Curaçao e parte dos atletas da Alemanha estavam ali fazendo uma oração, e aquele outro na cabine fazendo um gesto, no mínimo estúpido, né? No mínimo estúpido, para não dizer uma série de coisas, não vou levantar essa acusação, não é o caso, mas tomara, segundo a FIFA não foi o caso, mas tomara que esse indivíduo não trabalhe mais no restante da Copa.
6: Exatamente.
4: É, já temos bastante temas aí que vão ajudar, inclusive que podem virar redação lá na frente, sim, né? Que vem se despertando esse debate aqui entre os países. Porque a FIFA aqui no Brasil, ela impôs um monte de regras. Por exemplo, não podia se beber, não podia vender cerveja.
5: Não, exatamente, isso mesmo.
4: Aqui no, e o, ela impôs que nós o Brasil teve que mudar isso. As regras. Nos Estados Unidos, ela aceitou todas as regras dos Estados Unidos, né? E não impôs nenhuma. Então, essa covardia da FIFA, que é uma instituição espetacular, que eu sou fã pela forma como ela se organizou, mas ela foi muito covarde perante aos Estados Unidos, principalmente
5: o governo atual dos Estados Unidos, o governo
4: principalmente
5: atual.
4: Lidando com as seleções africanas e do Oriente Médio.
5: Com toda certeza. O que fizeram com o Irã é lamentável, lamentável mesmo. Então, com a seleção iraniana. Mas aí fica o registro das coisas boas, né? Copa
6: e
5: do
6: que,
5: Mundo,
6: de novo, né? A FIFA não protestou muito em relação...
4: Eu entendo perfeitamente, o Irã tem uma ditadura, discordo da ditadura.
5: Totalmente.
4: Mas isso é problema deles como país.
5: Não misture com o esporte, aliás, a ideia do esporte é diferente.
6: Nesse... O atleta tem alguma culpa do governo?
4: Usassem aquele instante lá para protestar contra a ditadura no Irã e assim por diante. Mas não foi feito isso. Senhores, perfeito. Vamos embora?
5: Vamos seguir o barquinho. Vamos. Tem mais na semana.
4: Grande semana a todos, Eureka no Rádio.
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9: Olá, tudo bem por aí? Bom dia! É a primeira segunda-feira hoje do inverno e a primeira friaca da nova estação está prevista para esta semana, viu? A gente traz mais detalhes em nossa previsão ao longo do jornal. Você vê agora, às 7 horas e 1 minuto, imagens do Trevo Cataratas em Cascavel. Essa importante estrutura aí, Trevo Cataratas, que liga 3 rodovias que cortam aí a cidade de Cascavel, né? As BRs 277, 376 e a PRC 467, além de dar a ligação para a Avenida Brasil, aí em Cascavel. Muita movimentação já na cidade, o céu amanhecendo bonito por lá e faz 16 graus agora.
10: Quarta-feira, e a quarta edição da quarta corrida do Porto bate recorde de público, com atletas de 15 estados brasileiros.
9: E todos os detalhes sobre a Copa do Mundo e a vitória da seleção brasileira, que animou a torcida, mas ainda assim tem gente cornetando.
11: Tá faltando um, né? O Ney, com certeza. Neymar vindo aí, a gente vai ganhar o Hexa.
10: Isso e muito mais no Paraná Agora, primeira edição, que já está no ar.

0: Ótimo dia para você, uma excelente nova semana. Primeiro dia de inverno, né? Inverno que teve início ontem, às 5h24 da manhã. Eu já estou com meu cafezinho aqui, porque o que não pode faltar nesse inverno, né, gente? No inverno paranaense é um bom café. Você já está tomando seu cafezinho por aí? Vem junto com a gente então. E já vamos dar um spoiler para você da previsão do tempo, viu? Vai esfriar. Mas isso a gente vai comentar sobre como fica o tempo com mais detalhes ao longo dessa edição. Agora a gente já vai para a rua fazer contato com o repórter Luan Azevedo. Luan, a Secretaria da Saúde do Paraná reforça a importância de manter a imunização contra a influenza, especialmente para reduzir as complicações respiratórias durante esse período de frio, né, no nosso inverno. As pessoas estão procurando se vacinar contra a gripe? Bom dia aí para você, boa semana.
1: Bom dia, Paty, Gustavo, e bom dia a todos. Olha, Paty, a campanha segue em todo o Paraná e até agora mais de 2 milhões e 266 mil doses já foram aplicadas. Mesmo assim, a cobertura vacinal ainda está em torno de 47% do público-alvo, que é formado por mais de 4 milhões e 800 mil paranaenses. A Secretaria de Estado da Saúde, ela reforça um alerta importante: a vacinação contra a gripe, ela continua sendo a principal forma de prevenção contra os casos mais graves da doença. E tal como você disse, Paty, a previsão para o inverno é de uma onda de frio com temperaturas abaixo dos 10 graus em várias regiões do estado. Com isso, aumenta a circulação de vírus respiratórios e também o risco de complicações como pneumonias, bronquites, crises de asma e até problemas cardiovasculares. O alerta é especialmente para as crianças de 6 meses a menores de 6 anos, idosos, gestantes e pessoas com comorbidades que fazem parte do grupo mais vulnerável. Além da vacina, os especialistas também recomendam manter a hidratação, ter uma alimentação equilibrada, usar roupas adequadas para o frio, higienizar as mãos com frequência e manter a etiqueta respiratória. E vale ficar atento aos sinais de alerta: dificuldade para respirar, dor no peito, febre persistentes ou sintomas de hipotermia, como tremores intensos, sonolência excessiva e fala arrastada, exige a procura imediata por atendimento médico. Portanto, para quem ainda não se vacinou, a orientação é não deixar para depois. A proteção começa com uma atitude simples que pode fazer toda a diferença nesse inverno. Paty, Gustavo.
0: Isso mesmo, Luan. Obrigada pelas informações. São 7h05. E vem cá, hein? Você já mandou alguma vez mensagem aqui pra gente? É porque a gente já gosta de começar com a sua companhia, né? Que tal mandar uma foto, mandar um vídeo, comentar uma reportagem ou até sugerir algum assunto, hein? Fique à vontade. Nós estamos esperando o seu alô, o seu recado. Afinal, Paraná Agora, a primeira edição é feito para você e você pode nos ajudar a fazer um jornal cada dia melhor. Nosso telefone 41-3331-7551, o WhatsApp está aqui comigo. Se você não quiser ligar, você pode aproveitar, abra a câmera do seu celular e aponta aí para o QR Code, esse quadradinho no canto esquerdo, você já cai com a nossa produção. E temos três mensagens aqui que a gente vai ler a partir de agora. O Lino Coelho, lá de Palotina, alô Lino, Palotina, um abraço para todo mundo aí da sua região. Ele fala assim: bom dia, Patrícia, começando o dia bem informado. Que bom, Lino. Muito obrigada, viu, por interagir com a gente. De Palotina, olha só, vamos lá para o oeste do nosso estado, Foz do Iguaçu. Ladimir mandou bom dia e um abraço aqui de Foz do Iguaçu. Tô ligado no programa. Bom dia, Ladimir. Muito obrigada, viu, pela sua participação, o seu alô. Tem mais, agora a gente volta aqui para Curitiba, do centro da capital, Cláudio Guimarães Amaral. Bom dia, uma excelente manhã, o dia promete sol entre nuvens, abraços a todos. Já já, viu, a gente, Cláudio, vai falar sobre a previsão do tempo mesmo, né? Será que teremos sol entre nuvens, chuva? Mas o que interessa mesmo é que a gente tem a sua companhia aqui. Você também, viu? Manda um alô para a gente registrar aqui. Aliás, em clima de Copa do Mundo, manda aí também, né, a sua torcida. E aí, gostou da vitória do Brasil? Manda para a gente poder registrar aqui ao longo da primeira edição. São 7 e 7.
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3: Chuva e neblina fazem parte da rotina de muitos motoristas. E quando o tempo muda, dirigir exige mais atenção e cuidados extras para evitar acidentes.
4: Dirigir sempre é perigoso e é bem importante que todos os condutores tenham isso em mente. Ou seja, cuidados são necessários e habilidades são exigidas. E também é necessário que o veículo esteja em boas condições. A via tem que estar em boas condições e é aí que entra o fator externo, o fator climático, no caso chuva, o mesmo para neblina, o mesmo para granizo ou qualquer outra intempérie que interfira na condição física da via. Ela piora as condições. Aquilo que já era difícil fica mais difícil ainda.
5: E os reflexos dessas condições aparecem nas estatísticas. De acordo com o Detran do Paraná, em dias de chuva, o número de acidentes pode aumentar entre 30 e 40%.
4: Quando chove, dominar o veículo fica diferente. Mais difícil como regra geral, porque a adesão dos pneus no solo parece que não tem adesão, né? Tem e tem que ter, ela fica modificada. Uma fina camada de lâmina de água pode simplesmente fazer o veículo flutuar. Isso acontece com muita facilidade quando os sulcos, né, aquelas valetinhas que tem na banda de rodagem do pneu, estão muito desgastados, né, quando eles são muito pouco profundos.
3: Antes de sair, vale a pena conferir alguns itens de segurança do carro.
4: Se você se der por conta que a palheta do limpador não está em boas condições durante a viagem, talvez você não tenha a oportunidade de fazer esse ajuste, né, de fazer a substituição. O mesmo raciocínio vale para os pneus. Você deixar para descobrir durante uma frenagem ou quando já está acontecendo uma aquaplanagem que os sulcos dos pneus do seu veículo estão rasos demais, que você está com pneus carecas, pode ser simplesmente tarde demais. É por isso que essas recomendações precisam ser levadas a sério e muitos desses equipamentos, como o limpador de para-brisas, é exigido como equipamento obrigatório que todo condutor deve ter em seus veículos.
0: No trânsito, todo cuidado é pouco, né? Mesmo ainda mais com chuva, né, gente? Fica o alerta, então, aí. E depois de um sábado chuvoso, o inverno começou com sol aqui no Paraná. E hoje, hein? Como será que fica essa primeira segunda-feira do inverno? Chegou o momento da gente conferir a previsão do tempo. Bom, de acordo com o CIMEPAR, hoje deve chover em todo o estado, viu? Estão previstas tempestades com rajadas de vento superiores a 60 km por hora em várias cidades. E a primeira frente fria do inverno deve provocar queda nas temperaturas na quarta e na quinta-feira. São esperados no meio da semana recordes de temperatura mínima em grande parte do Paraná, com possibilidade de geada, principalmente em cidades do sul do nosso estado. É, se você ainda não tirou aquele casaco do armário, agora é o momento, viu? Vale também preparar aquela sopa, delícia, né? Ou aquele caldo quente preferido para esquentar as noites frias que se aproximam. Mas agora nós vamos conferir como está o tempo ao vivo com as nossas câmeras aí, o amanhecer pelas cidades do Paraná. Vamos juntos dar uma espiada? Você está vendo aí, primeiramente, Foz do Iguaçu, lá na nossa região de fronteira, aí já a Ponte da Amizade, não é mesmo? A aduana ali, ó, brasileira aparecendo, muitos carros já lá atrás chegando. É aquela fila que vai se formando, né? Que normalmente nós mostramos aqui. Tá bastante movimentado, mas principalmente o movimento agora, ó, ali na Ponte da Amizade, é o pessoal que vem de Cidade de Leste, do Paraguai, em direção à Foz do Iguaçu. 18 graus no oeste do Paraná. Do oeste, vamos para o leste, no outro canto do nosso estado. Daí o cenário já está bem diferente, inclusive. E a temperatura está um pouquinho mais baixa. Aí a imagem que você está acompanhando neste momento é de Matinhos. 16 graus, mas que amanhecer lindo, parece até uma pintura aí, ó. O céu já bem azul, o sol ali no canto direito, iluminando a cidade, a bela cidade de Matinhos. Vamos dar uma espiadinha também no norte do Paraná? Neste momento, a gente acompanha aí o amanhecer em Londrina também. Céu aberto, tempo firme e estável. Olha lá, ó, o sol também já iluminando os prédios ali de Londrina. Tá friozinho por lá, viu? 11 graus agora. E de Londrina, a gente vem aqui para nossa capital para acompanhar este amanhecer. Você tá dando uma espiada aí antes de sair de casa? Pois é, o dia tá bonito por enquanto, viu? Previsão do CIMEPAR é de chuva, mas ó, o céu tá aberto por enquanto aqui em Curitiba. Inclusive, a gente já percebe o sol se fazendo presente, querendo iluminar aí a cidade. Mas não se engane, sabe quantos graus está agora aqui na capital? 7 graus. Por isso, se agasalhe, né, a jaqueta, a japona, para enfrentar este primeiro dia de inverno.
2: Um evento que tem início hoje aqui na capital vai apresentar ao público soluções incríveis desenvolvidas em curso de graduação. Vamos fazer contato com o repórter Vinícius Carrasco. Vinícius, conta pra gente que evento é esse, né? Quando que se inicia, qual é o tempo que ele exatamente começa e quando que ele termina. Bom dia.
6: Olá, bom dia a você, bom dia a todos. Olha só, é o PUC Game Show, começa hoje. Vai ser realizado entre hoje e amanhã, é gratuito, é realizado no Centro de Realidade Expandida da PUC Paraná, no Bloco Amarelo, último andar, todo o espaço dominado aqui por tecnologia. São mais de 40 jogos desenvolvidos por estudantes do curso de jogos digitais aqui da PUC, abrangendo vários projetos. Quem vai dar mais detalhes para a gente é o professor Bruno Campagnolo, coordenador do curso de jogos digitais. Professor Bruno, bom dia, explica para a gente, né, como vai funcionar.
7: Bom dia, pessoal, tudo bem? A PUC Game Show é uma grande comemoração dos jogos que estão sendo desenvolvidos pelos nossos estudantes durante esse semestre. Então, tem jogos de todos os tipos, desde jogos do pessoal do primeiro período, jogos, os primeiros jogos que estão desenvolvendo, até jogos que já estão no mercado. Tem jogos mais de entretenimento, tem jogos sérios, todos os tipos de jogos para agradar todos os públicos. Então, é só vir aqui para conhecer, jogar e dar feedback e dar ideias para os desenvolvedores.
6: Tem até alguns projetos que são relacionados, né, a neurodivergências, que trabalham várias questões, né, professor?
7: Exatamente. Nós temos uma disciplina que é de desenvolvimento de jogos sérios, que ela é focada em pegar problemas do mundo real e transformar e tentar dar soluções para esses problemas através de jogos. Então tem muito jogo bem bacana e para públicos bem diferentes também.
6: O evento fica aberto hoje e amanhã.
7: Exatamente. Hoje de manhã o evento é só você vir aqui na PUC do Paraná, no Centro de Realidade Estendida, que fica no segundo andar do Bloco Amarelo, e amanhã, a partir das 3 da tarde, das 3 da tarde até as 10 da noite, é o evento aberto ao público, gratuito, é só aparecer, não precisa se inscrever.
6: Professor, uma oportunidade de conhecer um pouco do mercado de games, que movimenta aí bilhões de dólares e reais também, né?
7: Exatamente, o mercado de games é um dos mercados da economia criativa que está mais aquecidos ultimamente, principalmente por quê? Porque é um mercado altamente globalizado, um jogo que a gente desenvolve aqui, às vezes faz sucesso mundial. Tem jogo de aluno nosso aqui que estourou como entre os principais jogos dos últimos meses, por quê? Porque jogo tem esse aspecto global mesmo.
6: Professor, muito obrigado pelas informações. Então, a gente reforça, né, que o evento ele é realizado no bloco, no bloco amarelo aqui da PUC Paraná, que é o bloco 1, que fica na Rua Imaculada Conceição, 1155, é no Centro de Realidade Expandida, é de graça, todo mundo pode visitar e mais informações estão disponíveis no site da PUC. Gustavo.
2: Obrigado, Vinícius. Bacana isso, né? Porque se for pensar, os games hoje estão par e passo com o cinema. Os investimentos do cinema e dos games estão praticamente iguais. E é uma boa carreira, de repente, você que quer estudar, dá uma passadinha por lá. Obrigado, Vinícius, pelas informações. E a quarta... Ah, desculpe, Patrícia.
0: São 7h16, vamos mudar de assunto. A quarta corrida e primeira meia maratona do Porto reuniu 3.681 participantes na manhã deste domingo, estabelecendo novo recorde de público para o evento. Dos 4 mil atletas inscritos, mais de 92% compareceram às provas disputadas em Paranaguá. A principal novidade desta edição foi a realização da inédita meia maratona de 21 quilômetros. E olha só, os atletas também puderam percorrer os percursos de 5 e de 10 quilômetros.
2: Ao todo, a competição recebeu corredores de 105 cidades, distribuídas em 15 estados brasileiros, consolidando a Corrida do Porto como uma das principais eventos esportivos do litoral paranaense. Reconhecida como a primeira corrida do mundo a percorrer uma faixa portuária operacional em toda a sua extensão, a prova foi realizada sobre tempo firme, permitindo aos participantes apreciar alguns dos cenários mais emblemáticos da área portuária e do Centro Histórico de Paranaguá.
8: É uma experiência muito bacana, né? Eu vi que o trajeto também passa por uma boa parte do porto aqui, então é bem especial, ainda mais por ser um, cara, o polo aí da cidade, né? Então é muito bacana pra gente poder estar aqui prestigiando esse evento incrível aí.
9: É a primeira corrida do porto que eu faço e dizer assim que é uma experiência única, sabe? De ter essa vivência com o porto, então é algo mágico, é algo inexplicável essa experiência. Eu já vim ano passado, esse ano eu vim de novo e eu pretendo voltar com os anos que tiver pela frente aí, porque é uma experiência única.
2: Além de promover a saúde, o bem-estar e a integração entre o porto e a comunidade, a Corrida do Porto também se destaca pelo caráter filantrópico.
10: Lembrando que todas as arrecadações elas são destinadas à assistência social ao nosso litoral.
0: 7h18, Copa do Mundo, seguindo com tudo, hein? E claro, chegou aquele momento mais do que especial. A resenha com ele, o Edson Tomás.
11: Esporte.
2: E hoje eu tenho que abrir a resenha parabenizando o Edson. A gente brincou com o Edson e pediu a escalação da seleção brasileira na semana passada e simplesmente ele acertou tudo. Escalação completa contra o jogo contra o Haiti. E depois dessa, o Edson não comenta esporte aqui no nosso jornal. Ele antecipa a notícia. Vamos rever um trecho do seu comentário no telão da edição da manhã, da última sexta-feira, dia 19 de junho. Roda o VT.
12: Eu vou começar, então, com a escalação do Alisson no gol. Vai ser o goleiro, né?
0: O Alisson.
12: Aí o Danilo será o lateral direito, né? A dupla de zaga, os dois laterais, né? O Danilo pelo lado direito, o Douglas Santos pelo lado esquerdo. E aí vamos lá para dupla de zaga, o Marquinhos e o Gabriel Magalhães. Aí no
0: olha
12: meio
0: só
12: campo, Casimiro, Bruno Guimarães, Paquetá, Matheus Cunha, né, um pouco mais à frente, uhum. Rafinha de um lado, Vinícius Júnior do outro lado, esta é a seleção brasileira.
0: Pois é, gente, pode até parecer brincadeira, né, mas não é. É, tem gente que comenta futebol, né, depois do jogo, mas o Edson veio aqui, cravou aí a escalação da seleção e ainda acertou em cheio. O Edson acompanha o futebol há muito tempo, viu? Bom dia.
12: Tudo bem, Patrícia?
0: Tudo bem? Nossa,
12: tudo bem.
0: Olha, agora foi
12: depois dessa
0: cima,
12: responsabilidade aí, né?
0: Há quantos anos você está no jornalismo esportivo, Edson?
12: Assim, eu vou dizer que pelo minimamente uns 25, 26 anos, né? No jornalismo esportivo, mas assim, a questão é de acompanhar, de fato, e ver a movimentação do próprio treinador e tal. Então, já tem dúvida para quarta-feira, porque o Rafinha praticamente fora desta partida e provavelmente de uma outra, o Brasil avançando para a fase seguinte, né? Uhum. Porque é uma lesão muscular. Então, a gente já começa a divergir aí sobre quem será o substituto do Rafinha, porque o Rayan entrou no jogo, depois teve o Endrick no segundo tempo, tem a possibilidade do Luiz Henrique. Aliás, eu achava até que o Luiz Henrique entraria no lugar do Rafinha, que acabou saindo machucado, mas a gente vai esperar um pouquinho, talvez amanhã a gente já possa falar também a respeito da seleção que entra em campo contra a Escócia na quarta-feira.
0: Uhum. Antes da gente falar da escalação,
12: claro,
0: claro. Você analisar aí os próximos cenários, né? A gente tem um VT bem bacana. Vinícius Carrasco foi às ruas da nossa capital, viu? Para conversar com a torcida no sábado de manhã. Vamos acompanhar, rodar o VT aí para ver como é que, né, as pessoas reagiram ao resultado? Vamos ver?
13: Jogo de fim de semana e o assunto pós-partida da seleção não podia ser outro. Por aqui, todo mundo joga como se estivesse vestindo a amarelinha em um final de campeonato. Mas, no fundo, a grande paixão nacional se divide entre o que acontece dentro dessas quatro linhas e o que a nossa seleção principal anda fazendo nos palcos do mundo. A seleção comandada por Carlo Ancelotti venceu o Haiti por 3-0, com dois gols de Matheus Cunha. Vini Júnior ampliou a vantagem nos acréscimos do primeiro tempo. O Brasil ainda teve dois gols anulados por impedimento, um de Rafinha e outro de Endrick. Com isso, a seleção brasileira assume a liderança do Grupo C, resultado que gera resenha. O desempenho da seleção na última partida rende comentários e avaliações.
14: A gente conseguiu fazer um placar muito bom, tivemos um jogo positivo no primeiro tempo, mas caiu para o segundo.
15: O Mister está adaptando o time, ele tentando trocar algumas peças, mas espera que a gente passe aí para a próxima fase e lá a gente consiga ter um melhor desempenho ainda.
16: O Brasil está muito apático, muito parado, muito lento perto de outras seleções. Não tem como a gente sofrer para ganhar de 3-0 do Haiti. O Haiti, com todo respeito, mas é o Haiti. Tinha que ser pelo menos um 6-7.
13: E não importa a idade.
17: Colocaria o Luiz Henrique na ponta e o Endrick no ataque no início do jogo e o Matheus Cunha no final.
13: Seja para comemorar aquela vitória ou para cornetar aquela situação que deixou a desejar, a verdade é que todo brasileiro tem um técnico dentro de si.
14: Tá faltando um, né? O Ney, com certeza. Neymar vindo aí, a gente vai ganhar o Hexa.
15: Eu acho que o Neymar pode contribuir muito, mas eu fico um pouco ressabiado ainda, porque ele vem com desempenho um pouco abaixo do esperado, mas acho que ele vai ser uma peça fundamental até para ajudar a nossa seleção e garantir o Hexa pra gente.
16: Eu acho que tem que colocar a molecada aí, pelo menos se não ganhar a Copa, já faz uma base para 2030.
13: E a escalação ideal não se discute apenas com a bola nos pés. Ela também se desenha na ponta dos dedos. E todo mundo sabe exatamente quem foram as figuras que tem feito diferença dentro de campo.
18: Rafinha, na minha opinião, não está jogando muito bem desde os primeiros jogos, desde o amistoso, assim. E o Endrick, eu acho que tinha que receber mais oportunidade.
19: O Vinícius Júnior, né, é o nosso melhor jogador. Já é o segundo jogo na Copa que ele não se esconde. E eu acredito que ele tem buscado o jogo e tem sido a nossa melhor peça aí nessa Copa.
13: E apesar de cornetar o desempenho da seleção canarinho, o que não falta também é escolher figuras para preencher a escalação dentro de campo.
18: Eu acho que o Matheus Cunha jogou bem. Tipo, todos os jogos assim que ele entrou, ele jogou bem. Tá valendo a pena também.
19: Apesar do Matheus Cunha ter jogado bem também ontem, eu acredito que o Matheus Cunha tem que jogar um pouco mais recuado e o Endrick enfiado de centroavante. Não sabemos quando o Neymar voltar, a condição que ele vai voltar, mas ele voltando com uma perna e meia, ele joga melhor. Uma perna e meia, ele joga melhor do que todo mundo que está lá, com certeza absoluta.
13: No balcão de troca de figurinhas, a

0: R$ 5 uma figurinha que faltava para mim, a pessoa não quis vender.
1: No campo ou no papel, entre heróis e vilões do momento, o veredito é um só. O brasileiro nunca deixa de escalar a sua própria seleção.
2: E aí, hein?
3: É. Então, falando, é muito bacana e assim, cada um é técnico, né? Cada torcedor. Tem um torcedor ali que falou sobre o Matheus Cunha entrar no jogo. Olha, o Matheus Cunha foi um dos principais jogadores da seleção brasileira. Eu fico pensando aqui como é que tá a cabeça do Tite, né? Que na Copa de 2022, na convocação final, deixou o Matheus Cunha de fora e levou, né, cada jogador lá para a Copa, e o Matheus estava arrebentando naquele momento, ficou de fora da Copa do Mundo e hoje é um dos principais jogadores da seleção, pelo menos foi neste jogo. E assim, o Rafinha de fato é uma decepção, não só por este jogo, pelo primeiro também. Algumas declarações, né, do jogador que colocaram aí o torcedor um pouquinho contrário à sua escalação como titular. Mas no jogo especificamente, o Matheus Cunha foi o destaque pelos dois gols, pela participação, ser um jogador que não é o atacante, o centroavante fixo, o jogador que vem de trás. O Vinícius Júnior foi desequilibrante, pelo menos no gol que fez, na participação, né? E hoje assumindo aí, digamos assim, o protagonismo, e tem que ser a responsabilidade de um dos jogadores mais caros do futebol mundial. O Bruno Guimarães também foi muito bem na partida, então são esses destaques individuais da seleção brasileira, ali no sistema defensivo, sem muito trabalho, embora o Brasil tenha tirado o pé do freio ali, do acelerador, melhor dizendo, no segundo tempo. Quando faz 3-0 no primeiro tempo, poderia ter acelerado um pouquinho mais no segundo tempo, e um resultado de mais gols de diferença seria importante, até porque pode se definir exatamente no confronto com a Escócia, dependendo do resultado de Marrocos e Haiti. O Brasil tem um saldo, neste momento, acima do Haiti, do Marrocos, mas depende, repito, deste jogo. Haiti e Marrocos jogam antes, depois tem a seleção brasileira jogando contra a Escócia. São as duas partidas que vão definir os classificados para a próxima fase da competição. Patrícia.
2: A gente percebe a ansiedade da torcida brasileira pela presença do Neymar, né?
3: É verdade. Voltou a treinar, isso é importante. A boa notícia é o Neymar de volta aos treinamentos e muito provavelmente vai para o jogo amanhã, só que não deve começar como titular. Aliás, não é o ideal que ele comece como titular, embora abriu aí a vaga com a saída do Rafinha pela contusão, mas acho que o Neymar é um jogador importante para entrar no jogo no segundo tempo, dependendo de como estará o desenrolar da partida, e quem sabe já pegar ritmo de jogo para a fase seguinte, que é a fase mais importante. A gente pode ter Suécia ou Japão ou Holanda como adversário na próxima fase, e daí já é mata-mata, isso é importante dizer também. Poderemos ter a Argentina um pouquinho mais à frente, numa eventual semifinal. Então, aos poucos, né? Acho que os ajustes estão acontecendo, as correções estão sendo feitas neste momento, mas o Brasil precisa melhorar taticamente, tecnicamente ainda, neste jogo contra a Escócia, para depois começar uma outra competição. E aí, competição de mata-mata, tudo pode acontecer. Patrícia.
2: Ótimo. Para a gente fechar, Edson, não dá para deixar passar em branco uma das celebridades dessa Copa. O que você achou da atuação do Vozinha?
3: Ah, mais uma vez, ó. 2-2, o Vozinha foi muito bem na partida, a seleção de Cabo Verde chamando a atenção aí pelo resultado e pelo bom futebol, hein? Teve ali para ganhar do Uruguai, teve oportunidades, a decepção é o Uruguai e a grande novidade aí é a seleção de Cabo Verde com o resultado de 2-2, dois jogos sem perder na Copa do Mundo, na sua história, os primeiros dois jogos. E o Vozinha arrebentando, fazendo muito bem o seu papel como goleiro da seleção de Cabo Verde.
2: É verdade, parabéns à seleção de Cabo Verde. Fiquei na torcida
3: ontem também. Ontem eu estava torcendo
2: ali. Tava com o coração na mão, né?
3: É isso aí.
2: Olha só, a gente vai ficando para aqui, o Paraná Agora para a edição fica por aqui, mas Edson, você é testemunha aqui também, hein? E você, Gustavo, a gente vai acompanhar aí. Pessoal que também quer cravar aí a sua escalação, como Edson Tomás, vamos lançar um desafio então. O Brasil joga na quarta-feira.
3: Isso.
2: Então a gente tem tempo até lá de colocar a sua escalação, o seu palpite. É só você mandar no nosso WhatsApp aqui. Tá vendo o QR Code aí, ó? Bem no cantinho aqui. Abre aí a câmera do seu celular, já vai cair com a nossa produção. Manda aí pra gente saber qual que é a sua escalação. Qual é a seleção brasileira? pronta para jogar na quarta-feira, hein? E a gente traz aí amanhã também na quarta. Legal, é, né?
3: Exato, ótimo.
2: Saber o que, que o pessoal tá montando a equipe.
3: É interatividade. Como eu falei, né? Todo torcedor é um técnico, né? Principalmente o brasileiro.

0: Que é meio pacheco para essas coisas assim, mas é muito bacana. Deixa eu fazer um convite rápido, hein? 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
1: Isso, hoje, 7h30 da noite. Deixa aí o seu técnico falar mais alto, tá? A gente está esperando você por aqui. A informação não para, você sabe, ela é como o tempo.
2: É isso mesmo, Patrícia. A gente espera daqui a pouquinho na rádio.
1: É isso aí. Daqui a pouquinho, então, a gente vai atravessar o corredor, eu e o Gustavo Cruz.
0: Para o agora, Gustavo vai tomar uma água para melhorar.
1: Você viu que o Gustavo gente, deu um tilt aqui no Gustavo.
0: Mas é o tempo.
1: É, isso é a pelada do fim de semana, viu?
0: É isso aí.
1: Esse frio, o pessoal vai e joga futebol e volta meio baleado.
0: É, ainda mais quem não sabe jogar, né? É mais ou menos assim.
1: Tem que ficar só no palpite, né?
0: É isso aí.
1: É isso aí, gente. Até amanhã. Você fica com imagens agora lá de Santa Helena. Vamos ver o amanhecer. Olha aí o tempo bem carregado por lá. Mas a gente já percebe, né? Umas nuances lá, ó. Amarelas iluminando Santa Helena. Essa é a Praça Santos Dumont. O pessoal já passando por aí. 18 graus por lá. Um abraço, viu, para você que é de Santa Helena. Ótima segunda-feira. Boa semana, gente.

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9: Olá, bem, 7 horas 35 minutos, seja bem-vindo. Seja bem-vinda, uma nova semana para a gente começar por aqui, juntos com informação, prestação de serviço e notícias que te interessam. Paraná Agora, primeira edição, segue até as 8 horas da manhã. A gente fala ao vivaço aqui do Alto das Mercês, no canal da Música, onde está sua rádio favorita, a 97.1 FM. E aí, como é que está o seu primeiro dia, né? As primeiras 24 horas aí de inverno, hein? Já está sentindo mais frio? É, a gente tem previsão de chuva, viu, do CIMEPAR para essa segunda-feira. E olha, temos previsão aí de uma frente fria, a primeira do inverno, que está chegando nesta semana e que deve derrubar as temperaturas. Então, tem que se agasalhar, viu? Já tirou aquele seu casaco mais pesado, cachecol, luva, touca? Pois é, a gente tem que estar preparado. Agora, em Curitiba, 8 graus. Se você não saiu de casa ainda, está nos acompanhando pelo canal do YouTube. Aliás, se você nos ouve pelo rádio, quer acompanhar a gente também pelo canal do YouTube, vai lá, acessa a Rádio Paraná Educativa e se inscreva também no nosso canal, viu? Isso é bem importante para a gente, tá? Se inscreva no nosso canal para você não perder, né, nada, nenhum detalhe ao longo da nossa programação aí da Educativa. Tá combinado? A gente convida e está sempre esperando. Como convida também, ó, para quem já nos acompanha, já está no nosso canal e acompanha, consegue me ver aqui. Isso aqui é o nosso WhatsApp. Esse agora é da rádio, 41-3331-7516. Manda um alô aqui pra gente, né? Mostra a sua audiência, confirma aqui para nós a sua companhia, isso é muito importante para nós. Já, já eu vou ler as mensagens que estão chegando por aqui. Porque, primeiramente, a gente vai começar falando de saúde. Hoje é segunda-feira, começo de semana, vamos falar de saúde e a gente vai falar de um assunto bem importante, viu? A gente vai falar de doação de leite materno.

0: Saúde.
1: Os bancos de leite humano de todo o país registram uma queda média de 30% nos estoques com a chegada do inverno. O aumento das viroses respiratórias nesta época do ano reduz o número de doadoras e acende um alerta importante, viu, para os hospitais e maternidades que atendem os recém-nascidos prematuros e de baixo peso.
2: Considerado um alimento insubstituível para os primeiros meses de vida, o leite materno é fundamental para o desenvolvimento e a proteção dos bebês mais vulneráveis. E uma única doação pode fazer a diferença para dezenas de crianças internadas.
1: Para falar sobre a importância da doação do leite humano, os benefícios para os recém-nascidos, a situação dos estoques e como as mães podem contribuir com os bancos de leite, nós vamos conversar agora com a médica pediatra, doutora Lilian Ferreira Chicacho, professora do curso de medicina do Centro Universitário Integrado de Campo Mourão. Vamos até Campo Mourão. Seja muito bem-vinda ao Primeira Edição, doutora. Bom dia.
3: Bom dia a todos. Agradeço por estar aqui, né, falando de um assunto tão importante e essa necessidade que a gente tem de falar agora no inverno sobre o aleitamento materno e a doação de leite. Então, obrigado pela oportunidade de estar aqui, né, para a gente poder conversar sobre a importância da doação de leite.
1: É, a preocupação maior, né, doutora, é que nesta época do ano é devido ao frio realmente também, as síndromes respiratórias que ajudam aí, né, a afugentar as doadoras do leite materno?
3: Sim, a gente tem essa queda na doação todos os anos, né? Todo ano, em todo inverno, a gente vê essa queda mesmo no número de doações. Às vezes por impossibilidade, né, às vezes das mães de poderem ir ao banco de leite, né, mas isso não é necessário porque o banco de leite busca na casa o leite, então às vezes elas acham que é mais difícil, né, levar, mas existe esse transporte, essa busca do leite também na casa. Mas às vezes as crianças ficam mais doentes, é mais difícil, né? Às vezes acordar de madrugada para tirar leite nesse inverno, né? Mas a gente sempre tem essa queda mesmo no inverno.
2: Doutora, doutora, qual que é o real impacto dessa redução para os bebês que dependem deste leite?
3: Impacta bastante, porque alguns bancos de leite a gente fica com estoque bem baixo de leite humano, né? Cai bastante o mesmo essa o número de doadoras. Então, às vezes, os bebês falta leite para esses bebês que estão na UTI. E daí, às vezes, a gente precisa deixar de dar o leite humano, né, para alguns bebês um pouco maiores e para priorizar mesmo os bebês baixo peso, de muito baixo peso que estão na UTI. Daí, alguns bebês da UCI, por exemplo, alguns bebês que são um pouco maiores, né, não tão graves, eles deixam de receber esse leite para a gente priorizar os bebês menores.
1: Tadinhos, né? A senhora falou aí nos grandinhos, nos mais gordinhos, né? Os que nascem com melhor saúde. Muita gente, doutora, não sabe da importância desse alimento, né? Quem é mãe sabe, quem já foi mãe, quem já amamentou sabe, né? Por que que o leite materno ele é considerado insubstituível para aquele bebezinho, né? Principalmente os que acabaram de nascer.
3: Sim, o leite materno é insubstituível, né? E a gente tem o leite dos primeiros dias, que é o colostro, que é chamada a vacina humana, né? A vacina materna, a vacina natural, que é um poderoso leite, né? A gente fala até que é o leite de ouro, né? Porque vai passar todas as propriedades, todas a parte de imunológica e de proteínas e de calorias que esse bebê precisa. É pequena quantidade, né, o colostro, e é um leite super rico e super necessário para os bebês, o colostro desses primeiros dias. Não só o colostro, mas todo o aleitamento materno, né, é o principal para o bebê, é o mais importante, é o que o bebê precisa, qualquer bebê. E o leite materno, ele tem essa particularidade, da mãe, né, e do nosso corpo mudar os componentes do leite materno. Dependendo da necessidade daquele bebê. Então, se o bebê é muito prematuro, se o bebê é muito baixo peso, o nosso corpo ele é tão fascinante que ele produz um leite diferente para esse bebê menor. Ele produz um leite diferente para esse bebê que é baixo peso. Ele produz um leite diferente para o bebê que está passando por uma infecção, por exemplo. O corpo da mãe percebe isso e gera um leite com componentes diferentes para ser ofertado para esse bebê. Então, o corpo materno é fascinante por isso, né? O leite ele muda conforme as necessidades do bebê. E é o melhor alimento, né? Sem dúvida, para todos os bebês. Então, a gente precisa sempre estimular o aleitamento materno e a doação de leite.
2: Que bacana, eu não sabia disso, Patrícia, né? Que bacana, o corpo humano, a mulher sabendo, né,
1: É
2: que seu
1: lindíssimo
2: filho
1: isso.
2: tem alguma particularidade, produz um leite diferente.
1: O corpo
2: Incrível, né?
1: dela sabe o que o filho dela. Afinal, né, essa criança ficou gerada ali, estava ligada, né, doutora, por um cordão umbilical, ou
3: Sim.
1: seja, faz parte. A gente que é mãe faz parte do corpo da gente, né?
2: Incrível. E doutora, quem que pode se tornar doadora do leite materno?
3: Qualquer mãe que esteja amamentando e que tenha exames normais na gestação, né, que não tenha nenhuma doença, qualquer mãe que seja saudável e que não esteja tomando alguma medicação, né, que contraindique, pode ser doadora de leite materno. E o que é muito importante é a gente falar que a mãe não precisa ter uma grande quantidade de leite, né? Pequena quantidade que essa mãe conseguir doar já ajuda. Porque os bebês pequenos que estão na UTI, às vezes eles iniciam a dieta com 1 ml de leite, né? Então, às vezes 1 ml a cada 2 horas para esse bebê. Então, a quantidade de leite que a mãe pode doar não precisa ser uma quantidade enorme. Qualquer quantidade de leite que ela conseguir doar, ela pode ter certeza que ela vai estar ajudando algum bebê. Porque os bebês, eles muito pequenos, a quantidade que eles precisam é pequena, né? E um pouco de colostro que essa mãe conseguir tirar, um pouco de leite materno que ela conseguir tirar, já vai ajudar, né? Então não precisa ter um grande excedente de leite, né, para que ela faça a doação. E outra coisa importante que eu sempre gosto de falar é que quanto mais a mãe estimula, né, quanto mais a mãe tira leite, mais o corpo produz. Então, agora, se o corpo ficar sentindo que sempre está sobrando muito leite, sempre está sobrando muito leite na mama, que o bebê dela não mama tudo, aquele leite que ela produz, pode acontecer desse leite começar a diminuir um pouco a quantidade, porque o nosso corpo se adapta à quantidade de leite que o nosso bebê precisa. E quanto mais ela estimular, tirar com a maquininha, né, para doar, mais leite a gente produz. Então, isso eu acho importante frisar, porque não vai faltar leite para o bebê dela, né? Ela pode tirar tranquila que não vai faltar leite.
1: É isso aí, doutora. Muitas mães têm também dúvidas com relação a como tirar o leite, como fazer essa coleta segura em casa. E junto com essa pergunta, para a senhora responder, né, como fazer essa coleta segura, quanto tempo depois que foi retirado o leite, ele pode ficar armazenado, que isso é uma grande dúvida também, no congelador de casa, antes do banco de leite ir lá buscar ou ela poder levar esse leite.
3: Normalmente, o banco de leite, ele retira uma vez por semana ou uma vez a cada 2 semanas, né? E é passado todas as orientações de higiene, de coleta para a mãe quando ela faz o cadastro no banco de leite. Então, ela precisa sempre passar por um processo de higienização das mãos, prender o cabelo, né? Colocar uma touca, esterilizar os frascos, que eles precisam ser de vidro. Esses frascos, eles também são fornecidos pelo banco de leite e a mãe vai retirando, né, a quantidade que ela conseguir e fazendo a conservação no freezer, né? Então é deixada ali no freezer normalmente por 7 a 14 dias, que é o intervalo de tempo que normalmente o banco de leite faz a retirada dos frascos. Então normalmente ficam de 7 a 14 dias. E é passado todas as orientações de como retirar. Então ela pode fazer a ordenha manual ou ela pode fazer a ordenha através das bombas extratoras de leite, né? Daí existem as bombas extratoras manuais e existem as elétricas, né? Automáticas que A maquininha só fica ali na mama e vai fazendo o estímulo e a sucção. Então, a mãe tem várias formas de conseguir retirar esse leite. Todas essas informações são repassadas, né? E como que ela vai fazer a higiene, a conservação desse leite, a esterilização dos frascos, como que ela vai guardar, armazenar. E depois o banco de leite passa para retirar. Esses leites é bem simples assim, é tranquilo para fazer essa doação.
2: Doutora, no Paraná, como é que funciona essa rede de apoio para as mães que desejam fazer as doações?
3: Nós temos vários núcleos, né, de bancos de leite. Por exemplo, aqui na minha região é o banco de leite da Santa Casa e os municípios aqui ao redor, por exemplo, Luisiânia, Peabiru, Araruna, né, os municípios aqui da região, eles mandam leite para a nossa regional da Santa Casa. Então, normalmente as nutricionistas de cada município, elas ficam responsáveis por fazer esse gerenciamento, né, a busca pelas mães, né, que são acompanhadas nos postos de saúde. Então, elas fazem essa busca, né? Conversam sobre a doação de leite materno e fazem esse gerenciamento de realização do cadastro, né? Lá no banco de leite da Santa Casa de Campo Mourão. E elas mesmo passam nas casas para buscar o leite. Eu, particularmente, tenho experiência porque eu sou mãe de dois meninos. Então, no meu primeiro menino, eu fui doadora de leite. E no meu segundo bebê, ele nasceu prematuro, então ele nasceu prematuro, ficou internado aí na UTI de Maringá, do Hospital Paraná de Maringá, e eu senti na pele a importância do leite materno, porque o meu bebê precisou do leite do banco de leite. Então ele nasceu muito pequenininho, né, e ele precisou usar o leite do banco de leite. Então eu já sabia da importância, já estimulava, né, as famílias que eu acompanho, a doação de leite materno, e depois eu senti na pele mesmo a importância do banco de leite, né? Porque meu filho acabou precisando desse leite nesse período que ele ficou internado, por ele ser prematuro e baixo peso. E depois na amamentação dele eu também consegui doar mais um pouco de leite, né? Então eu participei e eu sei que é fácil assim para a gente fazer essa retirada, essa higienização, como que a nutricionista conversa com a mãe, né, com a lactante, como que ela faz o cadastro e como que ela leva esse leite para o banco de leite.
1: Muito bom, viu, doutora? Inclusive o seu depoimento aí, né? É uma troca, né? Em um filho a senhora tinha bastante leite, no outro ele nasceu prematuro. E é isso, é uma troca entre mães, entre esse amor maternal que é único, né? Muito obrigada, viu, pela sua entrevista.
3: É isso, obrigada eu por poder estar aqui conversando com vocês sobre esse assunto.
1: Muito bom, muito obrigado. Uma ótima semana para a senhora.
3: Obrigada para vocês também.
1: Olha, gente, acabamos de conversar com a médica pediatra, a doutora Lília Ferreira Chicacho, professora do curso de medicina, lá do Centro Universitário Integrado de Campo Mourão. Ela conversou com a gente aí, ó. Você acompanhou direto lá de Campo Mourão. Aqui no Paraná, a rede estadual de bancos de leite humano, conta com 34 unidades. São 15 bancos e 19 postos de coleta. Para saber o banco de leite mais próximo da sua casa, você pode acessar o site da rede global de bancos de leite humano no endereço, anota aí, hein? rblh.fiocruz.br. Vou repetir: rblh.fiocruz.br. Aqui na capital paranaense, o Banco de Leite Humano do Hospital do Trabalhador atende de segunda a sexta-feira, das 8 da manhã ao meio-dia e depois da 1 às 5 da tarde. Fica a dica. Eu fiz doação, viu? Na época que eu, né, amamentei, tinha muito leite. Meu filho ficou forte como um touro com o meu leite humano, né? Durante muito tempo. Hoje ele tem 1,82 m de altura, é um armário, meu filho. E ainda assim eu consegui também fazer o bem para muitos bebês aí prematuros com o meu leite humano. Então fica a reflexão para todo mundo. Bacana a gente começar a semana assim, né? Falando de vida, falando de vida, falando de amor, de empatia. né, Gustavo?
2: Muito. E a gente ainda gosta de falar de emprego, de oportunidade.
1: Também, então, notícia boa também.
2: Seguimos com isso. Moradores de São José dos Pinhais têm oportunidade de emprego na área de logística a partir de hoje. A Agência do Trabalhador do município vai encaminhar candidatos para 360 vagas abertas em empresas instaladas na cidade. As oportunidades não exigem experiência, o que amplia o acesso para quem busca o primeiro emprego ou recolocação no mercado. Os candidatos devem ter 18 anos ou mais e ensino fundamental completo. As vagas oferecem diferentes turnos, incluindo trabalho diurno e noturno, com escala 3x2. As empresas também disponibilizam transporte fretado para os trabalhadores. Interessados devem comparecer à Agência do Trabalhador com documentos pessoais, carteira de trabalho digital e currículo atualizado. O atendimento ocorre de segunda a sexta-feira no centro de São José dos Pinhais.
1: Bacana, faltam 7 minutos para as 8 horas da manhã. Tudo bem por aí? Boa segunda-feira, obrigado pela sua companhia aqui em 97.1. Olha só, está 9 graus em Curitiba, mas a sensação térmica agora é de 7, viu? Se você está saindo de casa agora, está ligando o rádio aí no seu carro, saia bem agasalhado, porque está frio neste primeiro dia de inverno. Vamos mudar de assunto agora? A gente falou de amor, de empatia, da doação de leite materno, também de oportunidades. Nesta segunda-feira, vamos falar de segurança. O programa Conecta Muralha vai ampliar o sistema de vídeo monitoramento aqui em Curitiba, com a integração de mais de 1.000 câmeras privadas à muralha digital ao longo do segundo semestre desse ano. O projeto já conta com 5 empresas integradas e deve chegar, gente, a cerca de 3.000 câmeras para fazer a nossa segurança aí nas vias públicas. Tudo isso, essas 3.000 câmeras conectadas ao sistema. As imagens vão reforçar as ações de prevenção, investigações, produção de provas, segundo a gestão municipal. A integração será feita em fases, começando por empresas de segurança, depois com os estabelecimentos comerciais e futuramente podendo incluir câmeras residenciais voltadas para as vias públicas. A prefeitura afirma que o objetivo é ampliar a cobertura da muralha digital, fortalecer a segurança pública da cidade. Sabe o que eu penso? De quem ainda comete crimes nas ruas, qualquer tipo de crime, vandalismo, crimes de ódio, os assaltos, é que as pessoas hoje em dia elas estão emburrecendo. Elas não percebem que tudo que a gente faz nas vias públicas, a gente é monitorado o tempo inteiro. Que bom, né? Mas as pessoas não percebem isso. Elas fazem as besteiras e não se dão conta de que as câmeras da muralha digital funcionam. Ainda bem, né?
2: Tomara que eles tenham essa consciência, né?
1: Exatamente, né?
2: Saibam que eles serão perseguidos e...
1: E serão achados e capturados.
2: E
1: que bom.
2: E condenados ainda, né? Que o mundo fique mais feliz, né?
1: Verdade.
2: Precisa disso, de mais amor. Seguimos com usuários do transporte coletivo de São José dos Pinhais que devem ficar atentos às mudanças da linha 531, bairro a bairro 1, a partir de hoje. O itinerário será alterado por causa da implantação de um novo binário viário no bairro Cidade Jardim. Com a mudança, a linha deixa de passar por um trecho da rua Francisco de Paula Lobo Araújo e passa a circular pela rua Juiz Danilo Bertolin Précoma. Novos pontos de parada serão instalados ao longo do novo trajeto. A alteração acompanha a mudança no sentido das vias da região. A prefeitura orienta os passageiros a se programarem e verificarem os novos pontos de embarque e desembarque para evitar transtornos.
1: E os usuários do transporte coletivo e também os motoristas devem ficar atentos. A prefeitura aqui de Curitiba bloqueia, a partir de hoje, uma faixa da canaleta exclusiva da linha Verde Sul, ali na altura da rua Lotário Boutin, no Xaxim, bem em frente ao Max Atacadista. A interdição começa logo mais, às 9 da manhã, e deve durar cerca de 3 dias, dependendo aí do nosso tempo, das condições climáticas. O bloqueio é necessário para a instalação de uma nova ligação da rede de drenagem da região, como parte das obras da trincheira, aquela baita obra da trincheira que a gente vem falando aqui, né, da Vila São Pedro, ali no Xaxim. Durante os trabalhos, haverá circulação de caminhões e máquinas no local. Ao fim de cada dia, aí sim, a faixa será liberada para o tráfego de veículos. A nova trincheira faz parte de um grande pacote de obras de mobilidade que pretende melhorar o trânsito e a circulação na região do Xaxim, ali, né, que interliga Xaxim, Pinheirinho, Capão Raso, Avenida Linha Verde, enfim. Então, mais uma intervenção aí, atenção, motoristas e também usuários do transporte coletivo.
2: Voltamos para falar de saúde e vamos pensar agora sobre as pintas que mudam de tamanho, manchas que escurecem ou lesões que não cicatrizam, podem ser sinais de alerta para o melanoma, o tipo mais agressivo de câncer de pele. No junho preto, mês de conscientização sobre a doença, a Secretaria de Estado da Saúde do Paraná reforça. O diagnóstico precoce aumenta as chances de cura. Embora represente menor parte dos cânceres de pele, o melanoma é o mais letal, porque pode se espalhar rapidamente se não for identificado no início. No Paraná foram 2.498 procedimentos relacionados à doença entre 2024 e abril de 2026, segundo os dados da rede hospitalar. O Estado destaca que o SUS está preparado para atendimento em todas as fases do diagnóstico ao tratamento. A orientação é procurar avaliação médica ao notar qualquer alteração na pele. Especialistas reforçam que o cuidado deve ser mantido o ano todo, inclusive no inverno, e que o uso do protetor solar é essencial na prevenção.
1: Falando ainda de saúde, com febre baixa e garganta irritada, crianças com aqueles sintomas leves de doenças respiratórias podem ser atendidas sem sair de casa, viu, aqui em Curitiba. Está lá com a sua criança, com o seu bebê, né? Ele tem poucos sintomas, mas você está aí com a preocupação do que pode ser? Então, a Prefeitura reforça o uso da Central Saúde Já. Com esse frio, né, não precisa nem tirar a criança do quentinho de casa. Pega o telefone 3350-9000. Tá, vou falar de novo, 3350-9000. Esse teleatendimento é para casos a partir dos 5 anos. O serviço funciona com triagem, teleconsulta médica e o envio até de receita pelo aplicativo. Depois, o paciente pode retirar a medicação na unidade de saúde mais próxima da sua casa. A iniciativa evita, assim, deslocamentos até as UPAs ou postos e agiliza o início do tratamento. A central atende todos os dias com horários estendidos durante a semana e também nos fins de semana. Para usar o serviço, é necessário ter o cadastro no sistema E-Cidadão e no Saúde Já. Com certeza você tem, né? De Curitiba, usa as unidades de saúde aí, então com certeza você tem. Se não tem, faça o cadastro, é bem fácil, já com o CPF do paciente. Segundo a Secretaria Municipal da Saúde, essa ferramenta ela amplia o acesso e facilita o atendimento de casos leves pela internet. Todas essas informações estão no site curitiba.pr.gov.br. Ainda mais como num dia como hoje, que tá frio, né? Para que sair de casa se a criança já tá aí com sintomas respiratórios, né? Aproveite esse teleatendimento.
2: E agora uma notícia para quem é empreendedor do ramo gráfico. O governo do Paraná, por meio da Secretaria de Administração e da Previdência, vai leiloar 42 máquinas gráficas consideradas inservíveis para o serviço público. O leilão ocorre no dia 1º de julho, das 2 às 5 da tarde, no auditório do DR, aqui em Curitiba. Os equipamentos estão divididos em 27 lotes, com valor mínimo total de cerca de R$ 667 mil. A população pode visitar os itens de hoje até o dia 30, no mesmo local, das 9 da manhã ao meio-dia e da 1 da tarde até as 5 da tarde. Quem quiser participar precisa fazer credenciamento prévio por e-mail. O objetivo é reaproveitar os bens, liberar espaço e gerar retorno financeiro aos cofres públicos. Mais informações no site paraná.pr.gov.br.
1: E é isso aí. Assim a gente finaliza a edição de hoje do Primeira Edição. Uma ótima semana para você. Um abraço especial para a Cristiane Mendes, a Ana Marilis, Marcelo Dorico, a Luciene também, que estão conosco aqui, viu, gente? Obrigada aí pelas mensagens e pela participação. Bora, Gustavo, que a semana está só começando, né?
2: Verdade. Boa semana a todos. A gente se vê amanhã.
1: E você continua com a boa programação aí da sua rádio favorita, Educativa. Tchau, gente. Boa semana, tá?

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8: Bom dia, bom dia, bom dia, Curitiba, que alegria, estamos juntos. Está começando mais uma manhã educativa, começando mais uma semana linda, né, gente? Isso mesmo, essa semana está nascendo diante de nós, o inverno chegou, né? As temperaturas caíram ainda mais, o friozinho está dando para sentir na pele, mas olha que o sol está brilhando lá fora, iluminando o céu e trazendo aquela energia boa para nós começarmos essa manhã. E se a semana promete ser gelada, que ela também seja aquecida por bons encontros, por conquistas, por risadas, pela esperança e pelas coisas boas que ainda estão por vir. Eu quero te fazer companhia, hein? Durante essa manhã, durante toda essa semana, levando informação, alegria, boas histórias e, claro, aquela trilha sonora que embala o seu dia, o seu trabalho, o seu café da manhã, os seus momentos especiais. E olha que tem uma curiosidade, hein? Hoje é dia 22 de junho e hoje é o Dia Mundial do Fusca, um dos carros mais queridos e emblemáticos da história. Então, aquece seu coração, coloca aquele sorriso no rosto, aumenta o volume do rádio e vem comigo. Que Deus abençoe o nosso dia, a nossa família e tudo que vai acontecer nessa nova semana. 8:06, que delícia chegar assim, ó. Chega de alegria com Xande de Pilares.

Matinho da Vila, Devagar, Devagarinho, aqui na Manhã da Educativa. Sucesso lá de 1996, marcando presença na nossa segunda-feira gelada aqui na capital paranaense. E agora tem os Paralamas do Sucesso. Esse sucesso deles é de 1986. Alagados, vem ouvir comigo.

sorte, substantivo feminino de força invisível, que se atribui ao rumo, ao destino. Minha vida, que sorte boa.

Filho do Jorge, sorte boa, e que a gente tenha essa sorte boa e a gente precisa, né, gente? 8h20, excelente segunda, ótima semana pra você. O dia tá lindo, não é verdade? Gelado, mas lindo. Nesse momento os termômetros já estão registrando 12 graus de temperatura, mas nós teremos uma semana muito gelada, tá, gente? Hoje a máxima pode chegar aos 22, o solzinho deve permanecer durante o dia, mas à noite a chuva deve chegar aqui à capital paranaense. Nós temos previsão de chuva durante toda a semana aqui em Curitiba e ela deve chegar na noite de hoje. Amanhã as temperaturas caem ainda mais e teremos uma semana gelada e chuvosa. Então já garante aí a galocha, aquela japona, o guarda-chuva que a gente vai usar bastante na semana que está começando.

0: Di Ferreiro interpretando essa linda música, Onde Quer Que Eu Vá, aqui na Manhã da Educativa, 8h32. Bom dia para você.
1: Olá, eu sou o Diego Tirri e agora começa mais um Minuto de Educação, o boletim diário sobre a educação pública no Paraná. O Colégio Estadual do Campo Dr. Caetano Munhoz da Rocha, em Quitandinha, na região metropolitana de Curitiba, passou por obras de reforma e ampliação entre o final de 2025 e o primeiro semestre de 2026. Os investimentos do governo do estado somaram quase R$ 3,5 milhões em recursos do Fundepar. As obras incluíram a construção de um novo refeitório, a reforma da quadra poliesportiva, além da criação de um laboratório de química, física e biologia. Também foram feitas adequações nas redes elétrica e hidráulica da escola, além de pintura geral e instalações de passarelas cobertas entre os blocos. E este foi o Minuto de Educação de hoje. Você também pode nos acompanhar nas redes sociais. O endereço é educação.pr.
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0: Sempre bom estarmos juntos na melhor trilha sonora. 8h34, vem comigo.

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1: Kelly Smith, mudei, gente. Eu sou apaixonada no timbre da voz da Kelly. Eu acho uma coisa única, essa música é incrível. E é claro que não poderia faltar aqui na Manhã da Educativa. Tem mais algum som que você gostaria de conferir por aqui? Sugere para mim no nosso WhatsApp, vem participar. 41-3331-7516. Eu tô aqui, ó, tomando meu cafezinho e caprichando na trilha sonora para deixar o seu dia melhor. Vamos juntos fazer tudo isso? Então vem participar. 41-3331-7516. Guido, excelente segunda-feira, meu querido. Que bom que você tá por aqui. A minha amiga Lilian falou assim que entrou no carro, ligou o rádio para aquecer essa manhã gelada. Lilian, que bom que eu tô te fazendo companhia. Vamos sim, juntos, aquecer essa manhã. E para você que tá aí no trânsito, Lilian, com esse solzinho, deve estar uma delícia. Ouvindo a Educativa, melhor ainda, né, querida? Um beijo para você. Bom dia, Valdir, acompanhando a nossa programação em Pinhais, no trabalho, sempre ao som da Educativa. Jaqueline, minha amiga querida, em Fazenda Rio Grande, também confirmando a audiência. Olha só que bênção. Quanta gente linda chegando aqui no nosso WhatsApp, tá só faltando você. 41-3331-7516. 8h47, especialmente pra Mariana, tá chegando Fernanda Takai.

Chico Chico cantando Vila Sossego aqui na Manhã da Educativa, sua rádio, seu momento. Faltando 5 para as 9, agora tem Ana Carolina com All Star.

0: Diretamente de 1971, Paulo Diniz com Pingos de Amor aqui na Educativa.
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2: Em 2014, a Copa finalmente voltava para o país do futebol. O Brasil abriu os braços para receber o mundo. Uma festa gigantesca que tomou as ruas de norte a sul do país, cheia de gringos fantasiados, calor humano e muita resenha. E para tentar traduzir essa energia tropical, a FIFA escalou um trio composto pelo rapper Pitbull, a estrela pop Jennifer Lopez e a energia de Cláudia Leite. Juntos, eles misturaram o pop internacional com o balanço do Olodum na vibrante We Are One. Enquanto o planeta dançava o ritmo de Olê Olá, dentro de campo, o Brasil vivia uma montanha russa de emoções. Da festa nas arquibancadas ao drama da lesão do Neymar, até chegarmos ao maior pesadelo da nossa história no futebol. E lá vem eles, de novo, o inacreditável e doloroso 7-1 contra a Alemanha no Mineirão. Um mundial de extremos em que os alemães levaram a taça de tetracampeões em cima da Argentina. E Miroslav Klose se tornava o maior artilheiro de Copas do Mundo, com 16 gols. Também foi a última vez que vimos a Itália em uma Copa. Mesmo com o gosto amargo do resultado em campo, o torneio de 2014 deixou saudades pelo clima de união e festa que tomou conta do nosso país. E essa música é o passaporte direto para reviver aquele tempo inesquecível em que o Brasil recebeu o mundo. Relembre o Mundial em nossa casa com eles, Olodum, Pitbull, J-Lo e Cláudia Leite. We Are One.

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4: Uma linda segunda-feira pra você, na melhor companhia que você sempre encontra aqui, ó, em 97.1. 9:08, ótima segunda, excelente semana pra você, ao som de Lionel Richie.

Sensível demais na linda voz de Jorge Versilo, passando aqui na Manhã da Educativa, a sua rádio, seu estilo, 9:15, ótima segunda, excelente semana. Agora o som de Gilberto Gil cantando Refazenda.

Delícia ter a voz de Maria Bethânia passando aqui na Manhã da Educativa. Esse sucesso ela regravou em 1991, tocando em frente. Nós seguimos aqui tocando em frente a Manhã da Educativa do melhor jeito possível. E é claro que a sua participação é dar um brilho especial na nossa manhã. Deixa eu já mandar um beijo especial para a Luciene, que assim como eu é fã de um cafezinho, né, Lu? Um beijo para você, uma abençoada semana, minha querida. Que bom que você está aqui comigo nessa linda segunda-feira. O Lasec, lá de Cachoeirinha, Rio Grande do Sul, está desejando uma ótima semana a todos os ouvintes. Ô, meu querido, para você também, tá? Uma excelente semana. Ana Marilis, minha querida, um beijo especial para você. Que mensagem linda, gente. A Ana falou assim, ó, obrigada, Deus, por mais uma semana com saúde, paz e esperança. Ana, quantas vezes a gente esquece de agradecer, não é verdade? E agradecer também faz parte da oração, né? Um beijo para você, minha linda, ótima semana. Márcia, querida, gente, a Márcia tava meio sumidinha, hein? Tinha dias que você não aparecia por aqui, hein, dona Márcia? Mas apareceu num momento especial, porque a Márcia é aniversariante do dia. Diz que tá, ó, trabalhando, curtindo essa rádio, que tá sempre na sintonia, que eu sei, né, Márcia? Ela falou assim, que presente memorável essas músicas preciosas nesse dia que é aniversário da Márcia. Então, Márcia, receba os meus desejos de muitas felicidades, muitas bênçãos para você nesse lindo dia em que você contempla mais um ano da sua história. Parabéns, Márcia, aproveite seu dia, querida. Beijos, José Peixoto, também por aqui, já desejando uma ótima semana. Nossa manhã fica melhor assim, ó, cheia de participações, por isso não deixa de participar. Estou esperando por você aqui no nosso WhatsApp, que é o 41 3331 7516.

0: Educativa, sua melhor companhia, 9h33.
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2: Observe estes tropeços da língua. Haviam muitas pessoas, em vez de havia muitas pessoas. Fazem 3 semanas, em vez de faz 3 semanas. Passou-me desapercebido, em vez de passou-me despercebido. Prefiro mais chá do que café, em vez de prefiro chá a café. Sabe como se chama esse erro tão comum na língua falada e escrita? Chama-se solecismo. A propósito, evite estes solecismos. Não lhe conheço, em vez de não o ou a conheço. A gente vamos embora, em vez de a gente vai embora. Nós demos tudo de si, em vez de nós demos tudo de nós. Tu escrevestes a carta, em vez de tu escreveste a carta. Aluga-se casas, em vez de alugam-se casas. Vendas a prazo, com crase, em vez de vendas a prazo, sem crase. Pretendemos agora prosseguirmos em nossa luta, em vez de pretendemos agora prosseguir em nossa luta.
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4: Olá, eu sou o Diego Tirri e agora começa mais um Minuto de Educação, o boletim diário sobre a educação pública no Paraná. Neste mês de junho, uma comitiva do Colégio Estadual Indígena FEG Prague Fernandes esteve em Brasília para receber o reconhecimento pela participação do programa Ensino Médio Mais do Ministério da Educação. A iniciativa apoia escolas públicas que possuem turmas de ensino médio no período noturno e elaboram práticas pedagógicas para a permanência dos estudantes. Localizado no município de Nova Laranjeiras, o colégio atende jovens indígenas Kaengang. A proposta pedagógica desenvolvida pela instituição colocou a valorização da cultura Kaengang no centro do processo educativo, fortalecendo a identidade cultural dos alunos e contribuindo para a participação deles no ensino médio noturno. E este foi o Minuto de Educação de hoje. Você também pode nos acompanhar nas redes sociais. O endereço é educação.pr.
0: É sempre bom estarmos juntos aqui na Manhã da Educativa. 9h37, pega essa parceria aqui, hein? Vitor Clay e Samuel Rosa, a tal canção pra lua.

Ivete Sangalo cantando Azul da Cor do Mar aqui na Educativa, sua rádio, seu estilo, faltando 15 para as 10, uma ótima segunda, uma excelente semana para você, que vai ficar melhor agora ao som de Marisa Monte.

Gonzaguinha cantando feliz aqui na Educativa, sua rádio, seu momento. E sim, hoje é um dia feliz porque a gente escolhe que ele seja assim, não é verdade? Coisa boa estarmos juntos aqui em 97.1. Gente, deixa eu contar para vocês, hoje temos cantoras famosas de aniversário, né? Hoje é aniversário de Cyndi Lauper, olha só, aniversariante icônica no dia de hoje também aqui recebendo as homenagens da Rádio Educativa. Gente, faltando cinco para as 10, tem uma dica bem especial. Se você, assim como eu, é fã da Turma da Mônica, de todos aqueles personagens, deixa eu te contar que o Chico Bento vai ganhar uma continuação nos cinemas após o sucesso do primeiro longa, é isso mesmo. A produção de Chico Bento 2 foi confirmada depois que o filme anterior superou a marca de 1 milhão de espectadores e se tornou uma das maiores bilheterias nacionais recentes. O ator Isaac Amendoim retorna ao papel principal, enquanto o diretor Fernando Tarraia segue no comando do projeto. As filmagens começam ainda nesse ano e a equipe criativa original também está de volta à produção.

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0: E os motoristas e usuários do transporte coletivo devem ficar atentos a uma alteração no trânsito na linha Verde Sul a partir de hoje. Uma faixa da canaleta exclusiva de ônibus será bloqueada temporariamente na altura da rua Lotário Boutin, no Xaxim, em frente ao Max Atacadista. A interdição começou às 9 da manhã e deve durar cerca de 3 dias. O trecho será sinalizado e a faixa liberada ao fim de cada dia de trabalho. O bloqueio é necessário para a execução de obras de drenagem ligadas à construção da trincheira da Vila São Pedro. E começou nesse domingo a Semana Mundial da Alergia, campanha que busca conscientizar a população sobre a prevenção, o diagnóstico e o tratamento dessas doenças. Segundo a Organização Mundial da Alergia, cerca de 30% da população mundial convive com algum tipo de alergia, percentual semelhante ao registrado no Brasil. A estimativa da Organização Mundial da Saúde é de que até 2050, metade da população global possa desenvolver algum tipo de alergia. Entre as condições mais comuns estão a rinite, a asma e a dermatite atópica. Especialistas alertam que os sintomas como espirros frequentes, tosse persistente, falta de ar e coceiras não devem ser ignorados e merecem sim avaliação médica.
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0: Sempre bom estarmos juntos aqui em 97.1. 10 e 4 tem Erasmo Carlos.

Lágrimas e chuva, aqui de abelha do Acústico MTV, passando na manhã da Educativa, sua rádio, seu momento, 10h13, tem Jota Quest.

Quinto verso é sucesso de Titãs, passando aqui na Manhã da Educativa, sua rádio, seu estilo bom demais estarmos juntos, 10h20. O que tem na mala é, gente, é uma viagem pela natureza, pelos afetos e pela imaginação. É isso que vai propor o livro O Que Tem na Mala, da escritora Marli Voigt, que vai ser lançado no dia 4 de julho na Biblioteca Pública do Paraná. A obra infantil convida crianças e adultos a redescobrirem o cotidiano por meio de elementos da natureza, como folhas, sementes e memórias afetivas, e uma narrativa bem sensível sobre pertencimento e cuidado ambiental. O evento de lançamento terá um encontro com a autora, sessão de autógrafos, contação de histórias e distribuição de mudas ao público. O livro também conta com recursos de acessibilidade, como braille, audiolivro e letras ampliadas. Então coloca aí, ó, na sua agenda o lançamento do livro Que Tem na Mala, que vai acontecer no próximo dia 4 de julho na Biblioteca Pública do Paraná.

0: Lulu Santos, marcando presença aqui na Manhã da Educativa, sua rádio, seu estilo, 10h29, uma ótima segunda, uma excelente semana pra você.
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1: E aí, como é que está sendo a sua segunda? Como é que está começando essa semana? Eu sei que a melhor trilha sonora você já encontrou. E se liga que agora tem arquivo,
2: arquivo
1: MPB.
2: MPB.
3: Não há certeza de que Maria Antonieta, durante a fome que assolava a França no reino de seu marido Luís XVI, quando soube que camponeses não tinham pão para comer, tenha dito: que comam brioche. Seria a mais real falta de sensibilidade.
4: Veja só.
3: Mas existem pessoas que cobram banhos regulares de quem sequer tem água para beber. Não é fácil escapar do descaso como Emílio Santiago conseguiu escapar. Emílio, de origem humilde, trabalhava como office boy durante o dia e estudava à noite até conseguir ingressar na Faculdade Nacional de Direito. Sonhava ser diplomata. Foi como vencer uma luta de boxe com as mãos amarradas. Poucos conseguem. O estudo, sem dúvida, abriu caminho para o cantor. Mas o curioso é que, justamente na Faculdade de Direito, ele se aproximou da música. Aliás, foram colegas que gostavam de sua voz que, sem o seu prévio conhecimento, inscreveram Emílio num festival. Resultado: ganhou o prêmio de melhor intérprete naquele ano de 1970. A Diplomacia, que perdeu Vinícius de Moraes em 1968, não ganharia Emílio Santiago como compensação. As coisas iam bem para a música. Emílio iniciou a carreira no grupo musical de Ed Lincoln, somou conteúdo ao talento e venceu, em 1982, o festival MPB Shell, transmitido pela Rede Globo com a canção Pelo Amor de Deus.
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3: Na sequência, a carreira do cantor decolou. Vários álbuns gravados e consecutivos sucessos foram conquistados, como Saigon, Verdade Chinesa, Perfume Siamês, além de regravações belíssimas como Eu e a Brisa, Estão Voltando as Flores, entre outras tantas, sempre com um rigoroso controle de qualidade do repertório, uma das características desse cantor. Como resultado, alcançou reconhecimento dentro e fora do país. Um exigente crítico do jornal The New York Times, por exemplo, comparou Emílio Santiago a Nat King Cole, afirmando, entre outras considerações, que o brasileiro possui uma voz ainda mais rica e profunda do que a do americano. Parece que a constatação da canção de Aldir Blanc e Maurício Tapajós, de que o Brasil com Z não conhece o Brasil com S, está superada. Eles conhecem muito bem e gostam. Falta, talvez, que alguns de nós conheça e nas Emílias e Emílios se reconheça.
6: Eu sou Tobias de Santana. Vamos ouvir Saigon com Emílio Santiago?

Jorge Benjor com Santa Clara Clareou, aqui na Manhã da Educativa, sua rádio, seu momento, 10h43, agora tem ela, Vanessa da Mata. Ainda bem.

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1: Telegrama Zé Cavaleiro passando na manhã da Educativa, sua rádio, seu momento, 10h52, seguimos juntos. Deixa eu registrar a audiência da Sandra Rizardi, ouvindo essas músicas maravilhosas. Bom dia, que bom que você está gostando, hein, Sandra? Excelente segunda, ótima semana para você, não é só a Sandra que chegou por aqui. Beijinhos para Ana Paula também, me dando uma carona, né? Ela falou assim, realmente, Erin, o dia tá lindo, você tinha razão, hein? O sol tá brilhando pra caramba, mas ainda tá gelado. Ainda tá gelado, mas vai melhorar um pouquinho. Mas não esquece que pra noite tem previsão de chuva ainda hoje, hein? Então hoje a gente vai realmente viver muitas estações em um único dia aqui na capital paranaense. Mas a gente já tá acostumado que por aqui é sempre assim o clima, não é verdade? Beijinhos, Ana. Excelente semana pra você. Carla também está aqui participando. Bom dia, Carla. Ótimo dia, excelente semana. Para quem não participou, faz igual a essa galera. Espero você no nosso WhatsApp, que é o 41 3331 7516.

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0: Uma pinta que muda de tamanho, uma mancha que escurece ou uma lesão que não cicatriza podem ser sinais de melanoma, o tipo mais agressivo de câncer de pele. Durante o Junho Preto, campanha de conscientização sobre a doença, a Secretaria de Estado da Saúde reforça a importância do diagnóstico precoce, que aumenta significativamente as chances de cura. A orientação é ficar atento às alterações na pele e procurar uma unidade de saúde para avaliação. Se necessário, o paciente é encaminhado para o atendimento especializado. Especialistas também alertam que os cuidados com a exposição ao sol devem ser mantidos durante todo o ano, inclusive no inverno. Estação Tubo Detran, no bairro Tarumã, voltou a funcionar nesse fim de semana. O local havia sido desativado temporariamente por causa das obras do novo Inter-2 e passa novamente a atender as linhas Inter-2 nos sentidos Cabral e Capão da Embuia, além da linha de reforço Bairro Alto Capão da Embuia. A reativação traz uma novidade para os passageiros: a integração temporal. Com o cartão transporte, será possível fazer conexões sem pagar uma nova tarifa dentro dos prazos estabelecidos pela Urbis. A estação também poderá ser utilizada para integração com linhas convencionais da região.
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0: A melhor companhia para todos os momentos do seu dia. 11:03 tem outro eu com velha infância.

0: CEO aqui na Manhã da Educativa.
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0: Paraná Sessions chegando, lembrando que segunda-feira é um dia especial porque nós temos inclusive o nosso Paraná Sessions em versão estendida, logo mais às 10 da noite. Eu, Ellen Andrade, espero você para que nós possamos curtir uma hora com o som que nasce aqui no nosso estado. E agora a gente dá aquela pincelada já para entrar no clima mesmo e eu vou trazer para você ela que é cantora e compositora. É paranaense, ganhou uma projeção nacional quando foi semifinalista do programa The Voice Mais em 2022. Ela tem um timbre bem marcante, tá? E já dividiu o palco com grandes nomes como Ângela Rorô e Jorge Versilo. Vamos curtir uma das músicas mais marcantes da carreira dela, Nina Jô, que chega com Caminhos de Mim.

0: Belchior, alucinação na manhã da Educativa, sua rádio, seu momento, 11h31.
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2: A proteção de dados é uma das prioridades do governo do Paraná. E a Celepar trabalha diariamente para garantir a segurança das informações que circulam nos sistemas públicos. Com a crescente digitalização dos serviços, é fundamental evitar acessos indevidos, ataques cibernéticos e tentativas de fraude. Para isso, a Celepar utiliza soluções modernas de cibersegurança, como criptografia, monitoramento em tempo real, autenticação reforçada e sistemas que identificam comportamentos suspeitos automaticamente. Essas ferramentas ajudam a proteger cadastros, documentos digitais, transações e comunicações internas. Além disso, equipes especializadas acompanham continuamente possíveis ameaças, realizam testes de vulnerabilidade e orientam os órgãos.

0: órgãos sobre boas práticas de proteção. Tudo isso garante que os serviços digitais do Estado sejam confiáveis e que os dados do cidadão permaneçam seguros. O Tec em Pauta de hoje fica por aqui. Até a próxima!
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8: Como é bom estarmos juntos em mais uma manhã aqui em 97.1. Educativa. É a nossa Educativa FM 11:34, momento de sabermos o que está rolando no mundo dos esportes. Bom dia, Edson Tomás.
9: Muito bom dia, Ellen, a todos que nos acompanham aqui na Educativa nesta manhã de segunda-feira. Depois da vitória por 3-0 diante da seleção do Marrocos na última sexta-feira, com 2 gols de Matheus Cunha e 1 de Vinícius Júnior ainda no primeiro tempo, o Brasil já se prepara para a próxima partida, a terceira e última desta primeira fase, quarta-feira, depois de amanhã, contra a seleção da Escócia, 19h, horário de Brasília. O Brasil lidera o Grupo C neste momento com 4 pontos, seguido do Marrocos também com 4 pontos, Escócia terceira colocada com 3 pontos, Haiti ainda não pontuou. Lembrando que o Brasil tem um saldo de gols de 3 neste momento e Marrocos tem um saldo de 1 gol. Portanto, foi fundamental a vitória do Brasil diante da seleção do Haiti por 3-0. Poderia ser melhor para dar uma condição, inclusive, do Brasil jogar por uma simples vitória diante da Escócia para terminar neste momento no Grupo C na primeira colocação. Lembrando que, dependendo da colocação como segundo no grupo, o Brasil pode enfrentar na próxima fase Holanda, Suécia ou Japão. Lembrando que o Brasil perdeu o atacante Rafinha, machucado ainda no primeiro tempo, dores musculares, uma lesão constatada depois de exames realizados, e Rafinha está fora da partida de quarta-feira e só deve voltar a jogar se a seleção avançar para as próximas fases da Copa do Mundo. Edson Tomás, Esportes Educativa.
8: Valeu, Edson Tomás, pelas informações do esporte aqui na Manhã da Educativa.

A Melinha foi Deus que fez você, sucesso de 1980, passando aqui na Manhã da Educativa, sua rádio, seu momento, 11h44. Deixa eu contar para você que a Escola de Dança do Teatro Guaíra vai celebrar os seus 70 anos com um espetáculo inédito que revisita a própria trajetória. Intitulada como A Menina que Sonhou o Teatro, a montagem estreia nos dias 3 e 4 de julho, às 8 da noite, no Guairão, reunindo cerca de 90 alunos em cena. A apresentação mistura balé clássico e dança contemporânea para contar a história da escola, uma das mais tradicionais do país na formação de bailarinos. Além das sessões abertas ao público, o projeto terá uma apresentação especial para estudantes da rede municipal. Os ingressos estão disponíveis no Disque Ingressos ou então na bilheteria do teatro.

de Patufu, ando meio desligado, passando na manhã da Educativa, sua rádio, seu momento, 11h52, ótima segunda pra você.

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Engenheiros do Havaí na veia, fechando a nossa manhã educativa dessa segunda-feira, 22 de junho. Assim, eu, Ellen Andrade, vou me despedindo e te dando uma dica bem especial, tá? Já já tem Papo Educativo aí hoje, que é dia de França no campo da Copa do Mundo, não é verdade? O Papo Educativo vai receber Carlos Passos, que é sósia do craque francês Mbappé. Não perca já já. Papo Educativo. Eu, Ellen Andrade, hoje também volta à noite, hein? Isso mesmo. Espero por você às 10 da noite para o nosso Paraná Sessions. Não perca. Hoje às 10 da noite, muita música do nosso estado aqui em 97.1. E é claro, amanhã, cedinho, estarei esperando por você a partir das 8 para mais uma Manhã Educativa. Um beijo grande, um ótimo dia e até lá!

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4: A expressão mãe de pet tem se tornado popular dentro das famílias brasileiras. As mulheres não estão apenas tendo animais de estimação, elas estão os tratando como filhos e parte fundamental dentro do núcleo familiar. 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
6: Mais um.
7: Opa! Uma ótima segunda-feira pra você! Salve, salve, seus misantropinhos! Boa semana, estamos ao vivo, hein?
6: Misantropinhas.
7: É, tudo isso. Estamos ao vivo em 97.1 FM, Rádio Educativa, também na TV Paranaturismo, lá no YouTube, @ Rádio Paraná Educativa. Eu sou o Cristiano Castilho. Bora pra mais uma semana em meio à Copa do Mundo. E hoje a atração internacional aqui.
6: Isso, rapaz.
7: Ele que veio terminar sua concentração e se preparar pro jogo de logo mais. França irá que às 18 horas vai estar aqui no papo. Kylian Mbappé, senhoras e senhores, é isso, olha só. Hoje é o dia dos sósias aqui, né? Pra completar o lance que eu e Beto fazemos, que confunde vocês às vezes, e aqui o Kylian Mbappé. Não é isso?
6: Exato. Temos dois Felipes estagiários fazendo imagens aqui.
7: Então, dia dos homônimos também. Aliás, bem-vindo o Felipe Colodino, nosso novo estagiário aqui, que já vai entrar no rodízio dos estagiários.
6: O problema é que ele estava na casa de vidro e sabe tudo o que estava acontecendo durante o nosso reality show.
7: Olá. Já vem com
6: já vem dicas, com informações privilegiadas.
7: Maravilha. Por falar nisso, o dia de
6: Barriga? Estreia. O quê? O Paulo Barriga aqui. O quê?
7: O Kylian Mbappé, rapaz.
6: Pensa o quê?
7: Ó, a gente vai falar de Copa, claro, né? Vamos repercutir um pouquinho, ou muito, o jogo do Brasil na última sexta-feira. Ver o que o Beto Pacheco achou. Como é que vai o nosso bolão também da Copa. Se teve alteração, né? Aqui no bolão do papo. Tem algumas curiosidades a trazer pra vocês também. Muitas coisas me chamaram a atenção, mas duas em especial já te conto. Tem a ver com nosso técnico e tem a ver com um senador da República.
6: Eu vi um negócio legal, umas imagens no Instagram do porquê que o Ancelotti não quer colocar o Endrick. Aí numa delas ele tá colocando ketchup na pizza. E na outra ele está quebrando o espaguete ao meio. Cara, quebrar o espaguete ao meio.
7: É crime.
6: Você nunca mais entra na Itália se tentar. Você pode ser preso. É um negócio terrível.
7: Persona non grata.
6: Gravíssimo. E se você cortar errado também o... Aquele pernilzinho, sabe? O Ramon?
7: Ramon.
6: Se você cortar errado também dá problema.
7: É.
8: Prosciutto.
7: Ramon é espanhol, isso.
6: Ah, é verdade.
7: Ramon.
6: Prosciutto. É. Não cortou ali no ângulo certo.
7: Ou o presunto de Parma. Tá ruim. Isso é bom na pizza, hein? Mas pizza com ketchup, por favor. Em algumas. Esse é o meu caso. Jamais pisei na Itália, talvez nem pisarei.
6: Por isso, nem tente.
7: Hoje, em Argentina e Áustria, daqui a pouquinho às 14h, mais uma chance para o Lionel Messi se isolar na artilharia da história das Copas do Mundo. Falta um gol, né, para passar o close, então tá perto. França irá aqui 18 horas, Noruega e Senegal, jogão, hein? E Noruega pode ser o adversário do Brasil nas oitavas se a gente passar dos 16avos, que certo. Tudo indica que será o Japão E jogo duro pra danar, hein? Que é a aposta do Beto, onde a gente vai cair.
6: Vai, né? Cair, vai cair no 16 avos. Então, mantenho.
7: Mantenho.
6: Mantenho. Depois de dois jogos do Brasil, mantenho.
7: Veremos mais. Nessa quarta-feira tem Brasil e Escócia, né? Vamos falar disso também. Ó, trouxe uns gráficos, adoro gráficos, pra gente ver e ilustrar a migração de jogadores, onde nasceram e por que seleções jogam, de acordo com os anos e com as Copas. E que país mais produziu jogadores per capita na história?
6: É mesmo?
7: É. Muito legal, muito legal.
6: Que legal.
7: Tem as boas da semana, com aquelas dicas super legais. Tem do Vivier, tem Maria Gadu, muito mais. E vamos falar, claro, do grande prêmio recebido por Cristóvão Teza. Sabe que ele passou aqui no papo já, né? Abarrotou o prêmio Machado de Assis pelo conjunto da obra.
6: Invariavelmente acontece.
7: Grande Teza, merecidíssimo. E a Rodízio, hoje é segunda, a Rodízio Estagiários. Temos estreia aqui com a Luísa Sério. Isso mesmo. Tudo bem, Lu?
2: Boa tarde, tudo bem, Beto? Boa tarde, Cris.
6: Tá preparada? A Lu fez um levantamento, fazendo um comparativo dos atletas da seleção brasileira.
7: Maravilhoso.
6: Com divas pop.
7: Ótimo.
6: Cara, estou ansiosíssimo, porque eu não vi. E aí todo mundo que fala, cara, ficou muito legal, eu tô ansioso pra ver, eu quero ver se bate.
7: Chegou já com, né, com informação, com quadro, com planejamento, assim.
6: Infográficos.
7: Que já tem muitos pontos aqui.
6: É, já saiu na
7: Felipe, se cuide, tá?
6: Você, Felipe, galera aí, todo mundo fica esperto.
7: Escute o Misantropinho, como é que foi a sua experiência?
6: Que susto, né?
7: Sustão, rapaz.
6: Rapaz, apitou aquele negócio.
7: Ó. E alto, né?
6: Gente, muito alto.
7: O brasileiro não sabia se ia posicionar ou se ia debaixo da
6: cueca. Deu um nó na cabeça do... É assim, vou falar em gráficos, né? 93% dos brasileiros não sabiam o que aquela palavra significava.
7: É.
6: E dos outros 7 que sobraram, em 5 já tinham ouvido a palavra, mas nunca sabiam o significado mesmo.
7: Seu palpite é que seja mais um avanço da IA.
6: Ah, eu tenho esse palpite.
7: Que é a misantropa,
6: né? A galera falou de hacker.
7: Olha aí.
6: Tem uma turma que falou aí sobre a ET. O meu palpite é que é o primeiro caso de uma inteligência artificial autônoma que, por vontade própria, nos mandou um recado.
7: Isso.
6: Esse é meu palpite.
7: Só um recadinho.
6: Falou, é isso.
7: Se cuidem.
6: Se cuidem.
7: Estamos de olho.
6: Ódio a vocês aí pelo que vocês estão fazendo e mandou sem...
7: E foi no horário bem, né? A gente já tava meio assim depois do jogo, já tava...
6: Aversão à sociedade humana. Quem que pode ter aversão à sociedade humana?
7: Sociedade humana.
6: Aí,
7: transtorno de personalidade, desconfiança, hostilidade.
6: Preciso mandar um abraço, Cristiano.
7: Mande um abraço.
6: Estava eu no mercado quando o Luiz, do Jornal do Beraba...
7: Ô, Luiz!
6: Olhou assim, você não é do papo? Eu falei, eu mesmo, rapaz. Cristiano! Falei, aí conversamos ali entre a gôndola do pão e do queijo.
7: É o melhor lugar.
6: É, ficamos ali trocando uma ideia. E ele falou que a gente todo dia à noite... Diz que ele, cara, à noite é o melhor programa, que não tem conversa, que ele tenta achar outras coisas, mas que tá muito fraco, né? E que a gente tá lá. E que nos indica.
7: Olha,
6: aí ele falou que a última indicação, ele indicou o psicólogo dele.
7: Boa.
6: Falou, cara, você tem que ver esses caras.
7: Falar
6: por
7: de
6: quê?
7: Misantropia.
6: Porque a gente alivia a cabeça do psicólogo, ele tem um bom psicólogo daí pra tratá-lo. É um planejamento estratégico aí pra...
7: E Vida Longa é o Jornal do Beraba, hein?
6: Sim.
7: Quando eu morava lá na região, já existia o Jornal do Beraba.
6: Longa.
7: Faz uma entrevista com a gente. Tá?
6: É, legal. Perfil, então, um grande abraço. Jornalista. Pô,
7: que
6: muito
7: legal
6: o papo. Foi bem legal. Eu falei pra ele, ó, vou mandar um abraço na segunda-feira, hein? Ele falou, vou ver. Eu falei, então, beleza.
7: Muito bem. Você participa com a gente. Como é que foi o seu fim de semana? Sua misantropia? Tem palpite pro jogo da seleção? Quarta? 4133317516, muitas mensagens já chegando. Estamos no YouTube, arroba Rádio Paraná Educativa. Mas bora falar com ele, né? Papo internacional, como eu disse. Ça va, Kylian? Vous êtes prêts pour le match aujourd'hui?
6: Eu tinha certeza.
7: Ó, a França, Beto Pacheco, foi algoz da seleção. Você sabe, Copas de 86, 98, 2006. Mas aqui no papo a gente não guarda ressentimento não, tá? Recebemos esse cracaço da seleção, a principal esperança da França no tricampeonato mundial. E talvez venha forte aí, hein? Ele tem 12 gols em Copas e pode se tornar o maior artilheiro da história da competição. Kylian Mbappé, que é o nosso Carlos Passos. Tudo bem, Kylian Passos? Bem-vindo.
6: E aí, Carlos?
8: Boa tarde, Cris. Boa tarde, Beto. É um prazer estar aqui no programa, aqui no papo aqui. E o Mbappé, ele tem 14 agora.
6: 14?
7: 14. Gols, valeu, produção.
8: Subiu no ranking agora.
6: Boa, subiu. Produção. Nos últimos dois gols.
7: Nos últimos dois gols. 14. Escute, quem que foi a primeira pessoa que te falou, rapaz, você parece o Mbappé?
8: Assim, foi na correria assim, do trabalho. Alguém sempre falava assim, mas isso foi em 2002, né? Até então não sabia nem quem era Mbappé, não sabia onde jogava, o que fazia, o que vivia. Pô, tu parece um jogador tal de Mbappé. Eu falei, que Mbappé? Eu não sei nem quem é. Tô tocando.
6: Nunca vi, nem ouvi, só ouço falar.
8: Eu tô na correria. Nessa época, pô, pandemia, aquela loucura. A gente não sabe se vive, né? O que ia acontecer no futuro.
6: Uhum.
8: Aí eu, pô, desempregado. Tô, pô, preciso trabalhar, né? Fazer minhas correrias aí. Aí, papo vem. É, saí de um trabalho, de um bico, fui pro outro. Daqui a pouco tá todo mundo me ligando, familiares, tudo, amigos. Cara, tu tá na rede, na internet. Eu falei, pô, na rede, como assim na internet?
6: Olha lá a imagem. Tá mostrando aí a imagem do ônibus.
8: Eu falei, como assim na internet? Eu falei, eu fiz alguma coisa muito errada, velho. Não, tá aparecendo aqui o Wesley Safadão, o Tirulipa, postando o que eu vi. Que eu falei, que vídeo? Eu não fiz nada, pô. Eu falei, tô enrolado. Só que eu falei, não posso ver isso agora, eu tô trabalhando, eu vou ter a dimensão do que tá acontecendo depois do trabalho.
6: Que loucura. Caramba, e aí, ó, pra quem tá no rádio, pessoal, a gente tá mostrando o vídeo, né, do Carlos, o vulgo Mbappé, no ônibus, e foi esse vídeo aí que depois acabou viralizando. Mas aí, no fim das contas, isso acabou abrindo portas, possibilidades para você também, de trabalho, ou não?
8: Assim, não, assim, com certeza, mas assim, de certa forma, no trabalho que eu exerço, né?
6: Sim.
8: Começou a me atrapalhar.
6: Ah, é?
8: Que eu trabalhava num hotel aqui na cidade, aqui, né? Uhum. Tava trabalhando lá. É um hotel que recebe muitos jogadores de futebol, é um hotel bem embadalado, esse negócio de... Então, assim, começou a atrapalhar o meu serviço, porque começou a chamar muita atenção, entendeu? Tinha os clientes do hotel e tinha os clientes que vinham no hotel me procurar, entendeu?
6: Pra tirar foto, sim.
8: Pra tirar foto.
6: E aí começou a complicar.
8: Entendeu? Aí começou a complicar, porque nessa área de segurança não pode aparecer muito, né? Não pode...
6: Ser discreto, né?
8: Tem que ser discreto e ficar ali nos bastidores. E toda hora alguém, vou tirar uma foto. Eu falei, não posso, tô trabalhando, tô sério aqui.
6: Olha,
8: não
6: aí.
8: Posso, entendeu?
9: É o Bourbon, né? Fala a verdade.
8: É.
9: Todos os times ficam ali, né? Impressionante.
6: Sim. Sabe que eu fui... Já te falei que sabe que eu fui lá filmar esses dias. Gravar esses dias um episódio do pé lá na suíte presidencial. Onde ficam todos os famosos de lá. É bem legal.
9: Tem um dogão ali na frente, muito bom também.
6: Tem.
9: É bom. Depois do jogo, o pessoal da comissão técnica dos times passa ali comer um dogão. Escuta, você bate uma bolinha também? Você joga futebol?
8: Ah, né? Já joguei bastante, né? Agora tô meio encostado, né? Mas se pedir, jogar a camisa da seleção dá pra desenvolver.
6: Do jeito que tá, né?
8: Ah, do jeito que tá, dá pra desenvolver, pô. Dá pra desenvolver.
6: Ataque? Joga no ataque?
8: Ah, tem que ser ataque, né? Ataque meio de campo, né?
6: Entendi.
9: E você é do Rio, Carlos, é isso?
8: Sou.
9: Tá aqui em Curitiba há quanto tempo?
8: Vai fazer 6 anos que eu tô aqui.
9: Acostumou com o frio já? Comeu muito pinhão? Tudo
8: não,
9: certo?
8: Não dá. Com o frio não dá pra acostumar.
9: Não dá, não?
8: Não dá pra acostumar. Pinhão também não dá pra acostumar com pinhão também.
6: Não te conquistou o pinhão?
8: Não gostei, não. Não. Sou muito chegado.
6: Você veio pra cá há quanto tempo?
8: Foi na pandemia. Foi na pandemia que eu vim pra cá.
6: Ah, já veio na pandemia. E quando você falou que não conhecia, né? Depois que você virou, né, o Mbappé das araucárias, o Mbappé brasileiro, você começou a se interessar mais pela história dele, pela vida dele, ou não? É algo que você acaba, tipo, beleza, já que aconteceu, vamos tocar aí, ou você acabou procurando um pouco mais de informações sobre?
8: Não, assim, igual o que acontece, antes de sair esse vídeo que viralizou, né, esse vídeo do ônibus, aqui, Mbappé voltando de ônibus, depois que perdeu a Copa, tinha uns amigos meus que falaram, pô, tu é muito parecido com ele, vamos fazer um ensaio, vamos fazer umas fotos brincando aí, e vamos fazer um Instagram, só de, assim, de bobeira. Eu falei, beleza, não tô fazendo nada mesmo, vamos lá fazer. Aí nós fizemos essas fotos aí, aconteceu esse do vídeo, aí juntou tudo. Aí o pessoal descobriu a página, entrou a página, pô, apareceu, eu acho que em 24 horas teve mais de um milhão e pouco de visualizações, foi aquela loucura. E foi tudo na base de uma brincadeira, entendeu? Uhum. A brincadeira aconteceu, o cara... filmou lá no ônibus lá e o negócio...
9: E hoje você tem, digamos, não uma equipe, mas até assessor, né? Tem todo o pessoal trabalhando para você. Se tornou também um pouco do seu trabalho, digamos assim, não?
8: Assim, o que acontece? Assim, eu acho que foi em final de 2023, eu dei uma parada com essa parte de sósia, de mídia. Eu não estava mais interessado, né? Aí há pouco tempo, como eu falei, eu encontrei a Fernanda, tem ali Elisa, a Carol, e elas que fizeram essa proposta, né? Elas falaram assim, pô, vamos desenvolver esse lado do sósia aí. Aí eu falei, pô, beleza. Eu falei,
6: Que barato.
8: É, eu falei, eu tinha abandonado. Eu falei, não, não quero, não. Tanto que eu não quis ser o sósia. O popular que me escolheu. Eu fui escolhido, o popular, você que é o sósia. Eu falei, ah, sou, agora eu sou o sósia. Entendeu? Eu não queria, mas eu falei, já que eu sou,
6: te
8: então...
6: Te escolheram.
8: Me escolheram. É isso. Eu voto popular, então eu falei. Aí eu falei, a gente poderia trabalhar assim, pensando assim, eu e as meninas, né? Falei, pô, a gente podia fazer uma parada interessante, aproveitar essa imagem do Mbappé.
6: Claro.
8: Eu acho que eu gostaria de trabalhar com isso para incentivar, principalmente os jovens e as crianças, trabalhar com algum projeto assim, relacionado ao esporte, para poder incentivar, uhum, divulgar, também para também, sair daquela, como é que se diz? Outras influências erradas, que hoje em dia tem muito, uhum, na internet, aí, na mídia, aí, né? Uhum. Para se dedicar mais ao esporte. Então eu falei, pô, a gente podia usar a imagem do Mbappé para fazer uma parada legal, né?
9: Que legal. E ele é um grande cara também fora do campo, né? Ele é bom de entrevista, ele se posiciona, ele tem uma consciência, sim, social super legal, assim, que é difícil de ver em outros jogadores. Então, legal, cara. Lu, tem uma pergunta para o nosso Mbappé?
2: Tenho. Você falou que joga bola. Queria saber se o seu desempenho no campo é igual ao do Mbappé. Se você consegue, os dois juntos ali, conseguem enfrentar.
8: Ah, sim, eu já cheguei a ser, quase ser profissional. Eu jogava na categoria de base lá na minha cidade. Eu desenvolvi muito bem ali no meio de campo, armador ali. Assim, não cheguei a ser atacante pela estatura, né? Tinha uns caras bem maiores do que eu, mas o meio de campo ali eu dominava.
6: Domina.
8: O meu estilo é mais igual do Zizou. Passe de bola rápido, olhou para um lado, tocou para o outro.
6: Tudo bem, tá. Não, aí eu também, eu acho mais jogador, inclusive.
9: É, o
6: Zidane, exceto o filho do Zidane, né?
9: É. Ah, e o goleiro, hein? O
6: goleiro,
9: mão de alface,
6: rapaz. O Messi passou, nossa, por cima, senhora, do filho do Zidane.
9: Tava com uma máscara lá também.
6: É, foi bem esquisito. Olha só, Cris, mensagens, vamos lá?
9: Muitas mensagens.
6: Olá, Paulo Barriga falou, rapaz, agora tem dois zumbis, sim, Barriga, dois zumbis. Lembrou da camisa, minha camisa de festa junina. Você também tá festa...
9: Que vale dois, é?
6: Festa juniner hoje.
9: Tô. A gente combinou, né?
6: É, a camisa aqui do...
9: É junho, gente.
6: Da história do... Foi com o...
9: O Caíme.
6: Do Icaíme. É, quem mais? Ailton Santos. Bom dia, segundou. Tô de ressaca, falou ele. Falou, tô de folga. Vou tomar mais uma pra sarar. Essa pode ser a desculpa. Uma pra lembrar e outra pra esquecer.
9: Eita! Que maravilha. Muito bom.
6: E o Barriga ainda... Ainda pediu para mandar um abraço para a cuidadora dele, a Clarice.
9: Ô, Clarice.
6: Um abraço, Clarice. E quem mais que mandou mensagem acá? O Thiago.
9: Tem um que mandou lá no YouTube e no WhatsApp. Ele não quer que a gente esqueça,
6: não,
9: do aniversário dele. Ó.
6: Não vamos esquecer, Thiago.
9: No dia do próximo Jogo do Brasil, quarta-feira, às 7 da noite, contra, sim, a Escócia, é o meu nível. Então já está registrado aqui. Ele diz, vamos esperar para ver se o Brasil vai ganhar. E no WhatsApp também, ó.
6: Mandou também, mandou um alô.
9: Como eu disse lá no YouTube, tá reforçando aqui.
6: Sexta-feira a gente vai lembrar do seu aniversário. Fica tranquilo.
9: É quarta o jogo.
6: É quarta?
9: Sexta-feira a gente vai e ele diz, o Mbappé fala tanto francês que esqueceu o português por um tempo. Olha aí. Escute, anúncio aqui em primeira mão, quarta-feira, que é o jogo do dia, o dia do Jogo do Brasil, teremos Gaita de Fole representando a grande Scotland.
6: Vamos ter aqui, Gaita de Fole?
9: Vamos ter Gaita de Fole, confirma.
6: Minha mãe,
9: tá?
6: Do céu.
9: Esse instrumento super legal, super, que assim faz...
6: Dá pra ouvir um álbum inteiro. Você pode ficar assim, 8 músicas seguidas ouvindo Gaita de Fole.
9: O Álvaro ou o Ricardo, se, né, veja aí, porque o som vai estourar.
6: Que alegria, estamos aqui exultantes.
9: E a Copa, como é que foi que você achou aí do jogo do último contra o Brasil, ou contra o Haiti, Mbappé?
8: Carlos. Eu achei que o Brasil precisa melhorar muito, muito, né, mesmo. Porque contra o segundo tempo contra o Haiti, o time caiu muito de rendimento.
6: Eu também acho.
8: Muito de rendimento. E para 16 avos, né?
6: É.
8: Vai ser muito difícil, vai pegar uma seleção bem mais forte. Pode ser o Japão, tem a Suécia também na jogada. Não vai ser fácil.
6: Tem uma coisa que eu tenho reparado, que eu acho que vale como reflexão. Eu tenho conversado com algumas pessoas que não são acostumadas a assistir futebol, como o Luiz Assete, por exemplo. E elas falam assim, cara, que intensidade que estão os jogos. Porque todo mundo tá entrando como se fosse o último jogo da vida.
9: Os outros jogos, cara.
6: Menos o Brasil. Ou pelo menos, assim, dos que eu vi. Eu não vi, acho que não vi todos os jogos, obviamente, vi alguns jogos. Mas todo mundo, independente de ser grande time, ou time médio, ou time estreante, tá todo mundo deixando tudo em campo. O Brasil não.
9: Tá em outro ritmo, né?
6: E parece um reflexo de uma certa desorganização. Ontem, o jogo da Cabo Verde contra o Uruguai...
9: Jogaço.
6: Cara, assim, o Uruguai em cima, o Uruguai martelando, mas eles eram organizados, eles não saíam daquela proposta. Quando eles tinham a bola no pé, e a gente tá meio que um catado, assim, tá difícil.
7: Vai ser difícil, porque tanto o Japão contra o Holanda tem proposta de jogo bem diferente, né? Mas o Japão é um time muito acertado, rapaz. O time de contra-ataque, o meio-campo do Brasil é um buraco. E a Holanda não tira o pé nunca, né?
6: Não.
7: E abre espaço também.
6: O Ederson então, mandou uma boa aqui. Ele falou, a sorte do Carlos é que ele não parecia com o Mbappé e não com o Rafinha.
7: É. E tem dois comentários rapidinhos, aliás, a Lu também, ela que tem. A gente vai trazer, né, o que ela trouxe aqui do.
6: Ah, a gente podia começar, se vocês quiserem.
7: Duas coisas chamaram a atenção, rapidinho. Eu vi pouca gente falar. O Ancelotti cantando o hino nacional.
6: Tá.
7: Eu achei curioso, interessante e legal, assim.
6: Legal.
7: É um tipo, outro tipo de envolvimento com o país. Eu vi que ele tava se esforçando, achei massa.
6: Uhum.
7: E o Romário trabalhando numa sexta-feira.
6: Ah, é.
7: Isso aí, rapaz. Nosso grande senador da República lá, pela Casa Trabalhando. Ele trabalhando.
6: Bate ponto no Congresso?
7: Será que é virtual?
6: Não sei.
7: Mas em outro país e tal, como é que funciona?
6: Que dúvida.
7: Isso aí me chamou a atenção.
6: Fica a interrogação.
7: Fica a interrogação.
6: A Luísa preparou, né, uma análise dos jogadores do Brasil com divas pop, pessoal. Então, assim, se você tá no rádio, porque a gente preparou aqui as imagens comparativas. E a Luísa vai tocar agora esse quadro inédito. Então, se você estiver no rádio e quiser acompanhar, sugiro, já vai ali no YouTube, da rádio ou da TV, para pegar o ao vivo, ou vai para a TV, se estiver em casa, também fica mais fácil. Luísa, vamos lá, o que você preparou aí? Conta para gente.
2: Então, eu pensei em trazer mais o lado, né, que já que a gente já está no clima de Copa, trazer o lado do mundo do futebol pro lado das divas que não entendem sobre futebol, para elas terem uma noção do que cada jogador da seleção representa ali pro time.
6: Tô curiosíssimo nessa análise, vai.
2: Então, a gente tem aqui o goleiro...
6: O Alisson.
2: Sou o goleiro Alisson. Eu coloquei ele com a cantora, ela é recente aqui no mundo do pop, Edson Ri. Eu coloquei que eles entregam mais beleza do que hit.
6: Maravilhoso. Ó, nesse momento, vamos ser justos com o Alisson, ele teve grandes momentos, mas é mesmo, ele tá... E ele não tá mais com aquela beleza, né?
7: Ele
6: não.
7: Tá com
6: essa
7: outro
6: foto
7: look,
6: que
7: né?
6: pegaram aqui...
2: Eu peguei uma foto bonita.
6: Isso que ele tá com outro look.
2: Ele tá até... não tá mais entregando tanta beleza.
8: Ajudou bastante nessa foto aí.
6: Tá desbonitando,
7: e talvez a defesa mais importante que ele tenha feito em Copas foi justamente contra o Haiti. Aquela cabeçada na pequena área ali.
6: Sim.
7: O mais difícil que ele já fez, né?
6: O Alisson tá dando uma desembelezada. Boa. Eu acho que a primeira, check, né?
7: Check.
6: Eu não ouvi ainda o trabalho da... Qual é o nome da nossa cantora?
2: Edson Ri. Ela é recente no pop, mas ela era... Ela começou como influencer e daí de influencer ela se tornou cantora. Então, ela ainda não tem tanto, espaço, tanto...
7: Tem mais beleza do que...
2: Tem mais beleza do que
7: talento.
2: Hit.
7: Tá,
2: exatamente.
7: Entendi. Próximo.
2: É o Casemiro, Katy Perry, porque é meio antigo ali.
6: Já tá passado.
2: Já
6: tá meio passadinho.
2: Fez hits mais no passado,
6: certo.
2: Mas ele continua achando que tá no hype.
7: Olha, cara, tá perfeito.
6: Luísa, como é que você me fala que você não entende futebol?
2: Eu precisei.
6: Da onde?
2: Eu precisei de algumas ajudas externas pra chegar nessas comparações.
6: Cara, olha, melhor analista de futebol até o presente momento. Qual que é a próxima?
7: E fez Botox também.
6: Fez assim. Também. Aí. Hendrick.
2: Hendrick e a Sabrina Carpenter, porque eles prometeram promessa, entregaram muito mais. Tiveram poucas oportunidades, né, ali para mostrar o seu talento, para mostrar o seu valor. E agora, né, eles deram o nome deles e agora eles estão na época de hype deles. Eles estão sendo... Eles são da nova geração, tanto a Sabrina quanto o Hendrick. Eles representam mais a nova geração do futebol, a nova geração do pop. Mas estão entregando o que eles prometeram.
7: Falta só alguém, um grande produtor, assim, só colocar a Sabrina num grande festival como headliner.
6: Headliner do Rock
2: and Roll. Só falta os dois chegarem ali no ápice e se tornarem realmente um dos nomes mais importantes.
6: Então, o Ancelotti é tipo Medina.
7: É.
6: Do Rock in Rio. Né? Ele é o cara que vai escolher
7: o dono da parada.
6: Quem que entra na hierarquia ali. E aí, por exemplo, fazendo um comparativo... Por exemplo, o Casimiro é mais ou menos o Iron Maiden. Vai estar sempre lá.
7: Em todas.
6: Um pouquinho cansado.
7: É, tocando, né, aquela coisa. Tá.
6: Beleza.
7: O Mbappé ia comentar alguma coisa?
8: Pô, falou mal do Iron Maiden.
6: Não! Jamais!
7: Você vê como é? O que, que a gente passa aqui?
6: Mas
7: todo
6: ele
7: dia.
6: Tá um pouquinho cansadinho. Iron Maiden.
8: Mas se, igual ela, se ela depender do Ancelotti, ela tá enrolada.
6: Ah, é, sucesso, a Sabrina. Aí,
8: comparativo com o Hendrick, né? Se ela depender do Ancelotti...
2: Aí tá...
6: Sabrina Carpenter vai perder
8: vai
6: shows.
8: Vai ficar no banco.
6: Vai.
7: E você curte um metal, um iron, um rock pesado?
8: Ah, eu gosto, cara, eu gosto. É?
7: Que mais? Que bandas, assim?
8: Cara, eu gosto... Pô, eu gosto de Metallica. Pô, eu vou te falar, de banda de rock eu gosto quase todas.
7: Olha aí.
8: Entendeu? Slipknot, pô... Várias. Nirvana é tradicional,
6: aí,
8: né? Grande.
6: Sim. Bom, cara, já... Mbappé, aí gostei. Demais. Carlos, grande Carlos. Próximo.
2: Nós temos o Léo Pereira com a Luísa Sonza, porque os conflitos com relacionamento são mais famosos do que os hits.
6: Agora entramos no momento conflito, fofocalizando. Tá, tem problema de relacionamento? Eu tô por fora dos... Aqui.
2: Os dois? É? Ambos? É? Sim. De acordo com as minhas fontes externas, eu não tenho tanta propriedade para falar sobre o
7: A Luísa Sonza, com certeza.
2: Pereira.
7: Não precisa revelar a fonte aqui, tá tudo certo.
2: Mas, não, são os estágios. Eu vou jogar aqui. Mas a Luísa Sonza, ela ficou muito conhecida pelos conflitos dela com o ex-namorado, né, o Chico Moedas.
7: Chico Moedas.
2: Que, inclusive, tá cobrindo, né,
7: tá cobrindo a Copa.
2: Né? Ficou super famoso.
7: Por conta disso, muito.
2: Por conta disso, exatamente. Uhum. E o Léo Pereira também teve conflitos com... Conflitos não, mas fofocas, né? Ele tinha uma namorada, trocou de namorada junto com outro parceiro do futebol.
6: Ah, é verdade! É, teve um... É?
2: Substituíram as namoradas.
6: Isso. Revezamento de namorada.
2: Revezamento de
8: namorada.
2: Troca
8: de casais.
6: Troca de casais.
8: Troca
6: isso.
8: De casais.
7: Swing, assim?
6: Não. Cristiano... É tipo
7: George Harrison e Eric Clapton.
6: Isso, assim. Pra ficar no canto.
8: Tipo reality música. Americano, a coisa mais light.
6: Isso aí.
7: Saquei.
6: É. Olha, tipo George Harrison e Eric Clapton. Isso, por aí. É.
7: Boa.
6: Cara, a Luísa até esse momento...
7: Paquetá.
6: Melhor analista de futebol de toda a Copa.
2: O Paquetá é... Ninguém sabe como chegou tão longe. Assim como a Selena Gomez.
6: É isso aí.
7: Que maravilhoso.
6: É uma boa análise.
7: Vamos usar isso,
6: ninguém sabe. E se a... Como é o nome dela?
2: Selena Gomez.
6: Não sei se ela joga nas bets também. Pode ter a ver. Mas acho que não.
7: Luiz Henrique,
2: com a Lorde. É pouca mídia, mas entrega.
6: Boa,
2: a Lorde, ela não é tão famosa assim no mundo do pop. Uhum. Mas as pessoas sabem quem ela é. E ela entrega hits, entrega
6: shows,
2: talento.
6: Bons hits,
2: exatamente.
7: Eu vi um show da Lorde no começo da carreira dela no Lollapalooza ou no Rock in Rio, não lembro agora. Rapaz, todo mundo ficou impressionado, embasbacado. Canta demais, assim.
2: Canta demais.
7: Muito bom. Ó, faz um tempinho já, mas foi maravilhoso.
6: Aproveitando o assunto, o Luiz Fernando, nosso ouvinte, falou o seguinte... Acompanhando aí o papo futebolístico, quero dizer que já adotei a seleção de Cabo Verde como a minha segunda opção de torcida.
7: Isso aí.
6: Um abraço a todos.
7: Cabo Verde pode se classificar se vencer a Arábia Saudita. Imagina passar de fase. Rapaz.
6: Tem mais time. Time coletivamente falando, tem mais time. Marquinhos, olha só.
2: Marquinhos Adele. Junto com a Adele, né? Básica, nunca teve tanta polêmica, mas todo mundo sabe quem é.
7: Marquinhos, parceiro do Mbappé no
6: parceiro PSG. Do Mbappé, ele tá com a camisa do Paris Saint-Germain, inclusive.
8: Ultimamente tá entregando demais ele, hein?
6: É.
8: Tanto no clube quanto na seleção, hein?
7: Tá jogando, né?
8: Tá entregando o ouro ali.
6: E a Adele, uma dica. Uma dica...
7: Olha aí, Pantero,
6: falou do Marquinhos, Pantero ali caiu. A Adele tem um vídeo, pessoal, pra quem gosta. Eu tenho uns guilty pleasures, e um deles é sempre ver surpresas com famosos, assim. Tem um vídeo do James Corden, já falei sobre esse cara, que ele é um grande apresentador americano, na verdade ele é britânico, ele é inglês, mas ele faz programa nos Estados Unidos. E ele leva a Adele pra passear de carro,

0: Fiquei junto com a Rihanna, porque já entregou muito. Hoje em dia, né...
1: Mais propaganda.
0: Vive mais de nome, a fama se sustenta por conta, por coisas não relacionadas, propriamente dito, à carreira que eles entregam.
1: Sim.
0: E a aposentadoria é uma incógnita, tanto para um quanto para o outro.
1: A Rihanna ganha mais dinheiro com o produto de maquiagem dela lá do que com música. O Neymar também ganha mais dinheiro com bets do que com futebol.
2: Com outras, com patrocínios.
1: Com patrocínio
2: outros,
1: né?
2: E tal. Também jogou com o Mbappé.
1: Também jogou.
2: E aí, você convocaria o teu ex-colega aí?
1: Neymar?
2: Você
1: acha que vale?
3: Ah, eu acho que fisicamente, assim, o talento o Neymar todo mundo conhece, né? Não tem o que falar, né? Mas fisicamente ele tá muito abaixo, muito abaixo. Talvez ele jogue quarta-feira, aí a gente vai saber... O que ele vai desenvolver, né? Contra a Escócia, que é um jogo é duro, né?
1: Duro.
3: Os caras são... Ultimamente, o futebol é muito físico, né? Às vezes, hoje em dia, não é só talento. Se tu não tiver físico, tu não aguenta mais
2: jogar.
3: E
2: eles vão botar um ônibus mesmo, né? Porque precisa de um empate só. A Escócia vai ser 5-5 na frente.
1: Mas é uma estratégia interessante essa do Ancelotti, né? Que é você convocar um jogador machucado para substituir um jogador machucado.
2: Uhum.
1: Assim, manter uma coerência.
2: Coerência.
1: Tem uma certa coerência ali. Não é?
2: A Escócia que tem um jogador com os nomes mais legais da Copa, que é o McTominay.
1: McTominay.
2: McTominay, 4, joga muito.
1: McTominay. Belo nome. McTominay. E ali, já que a gente tá falando de assuntos de ex-jogadores em atividade, o Muslera, né, gente?
2: Ai,
1: Uruguai me lembra.
2: Com o Rodrigues eu falei, o Rocher foi substituído e o Muslera entrou, cara.
1: Cara, olha,
2: só passou cara.
1: Era melhor, sei lá, prepara o Rodolfo Rodrigues bem ali, leva ele, né?
2: Só passou
1: 70
2: cara.
1: Anos.
2: Ele não tem
1: foi problema. Uma viasqueira. E a última, essa é a última, Alan?
0: Penúltima.
2: Rafinha?
1: O Rafinha também, né?
0: Rafinha é junto com a Taylor, né? Taylor Swift, porque eles dois estão sempre ali se esforçando ali pra estar dentro da mídia. Os dois estão sempre se esforçando pra continuar na boca do povo.
1: Você, mas a Taylor Swift tem mais bola que o Rafinha.
0: Ah, isso com certeza. Eu acho que foi complicado comparar as divas pop com os jogadores, porque eu acho que, com todo respeito, eu não vi nenhum jogador que entregasse tanta beleza, polêmica e hit quanto as divas pop.
1: É isso,
2: toma,
1: é isso.
2: Não, toma!
1: Uma salva de palmas. Ia ser uma goleada do time das divas pop contra a seleção brasileira.
0: Ah, isso seria.
1: E aí, pra fechar?
0: Pra fechar, o Vini Júnior com a Beyoncé, porque todos vibram quando ela aparece, todos vibram quando ele aparece. É popular com os fãs e entrega hits.
2: Dois gols da Copa, tá mandando ver o que se esperava do Vini estar
1: esperando. Exatamente,
2: né?
1: E a Beyoncé. E ambos defendem causas importantes.
2: Boa.
0: E ambos defendem causas.
1: Também.
2: Mensagens aqui, ó.
1: Chegando.
2: O Lúcio Luiz,
1: cadê?
2: Nosso ombudsman, diz assim: eu acho que o adulto disfuncional Ney seria a Xuxa. Nunca cantou nada, mas muita gente ama e cita suas músicas, especialmente as crianças.
1: Treta com Xuxa e Neymar na mesma frase.
2: Gente,
1: a gente tá comprando bem.
2: Vanderlei Barksizin. Caracas, essa menina é sensacional, lista perfeita. Abraços, rapaziada.
1: Então, Luiz.
2: Eu, Luísa Sera, aqui com a gente. E o Paulo Barriga mandando suas figurinhas indecifráveis.
1: Muito que bem.
2: O Carlos, na rua, normalmente, você sai de casa assim, pra trabalhar, o pessoal dá uma olhadinha diferente? Fala, ô, Mbappé aí, rapaz.
3: Não, isso é direto, já tô até acostumado.
2: Tirar foto.
3: Cara, tá. A criançada, quando me olha assim, cara, a cutuca assim, porra, é Mbappé, mãe, é Mbappé, mãe. Não é Mbappé, é Mbappé.
1: Não é?
3: Deixa eu falar com ele, aí vem falar comigo. Pô, as crianças, é maravilhoso. Eu falei, eu quero colocar esse projeto mais pra frente, é mais pelas crianças, entendeu?
1: Que legal.
3: Porque, cara, o olhar dele, assim... Pro Mbappé, né? Que no caso eu sou sósia, né? Cara, é surreal, surreal.
2: E já pensou ou tentou de alguma forma conhecer, ficar lado a lado com o Mbappé?
3: Não, ainda não tentei.
2: Seria legal, hein?
3: Pô, seria sensacional.
2: Acho que ele aceitaria numa boa.
1: Cara, a próxima Copa tem jogo na Argentina e no Uruguai. Vai cair uma pertinho. França aqui perto.
3: Não, seria
1: assim,
3: demais, pô. Seria demais.
1: Porque ele tem mais o quê? Umas duas Copas? Uma ou duas? Quantos anos tem o Mbappé?
2: Tem mais duas, né?
1: Não lembro de cabeça.
3: 27.
1: 20... Ah, é uma com certeza.
2: Ah, duas, vai.
3: E a outra só se ele quiser.
1: Dá pra ir. Bom, o Ronaldo tá aí, Messi tá aí,
2: todo mundo
1: jogando.
2: O Mbappé é
1: coisa séria. Vocês viram que legal ele dando uma entrevista que perguntaram pra ele? Citaram assim, ele, Cristiano Ronaldo, Messi e mais
3: Haaland.
1: Um. Foi?
3: Foi o Haaland.
1: Foi o Haaland. Ele falou assim, quem que é o melhor do mundo? Ele deu uma risada e falou, cara, é o Messi. Tipo, eu achei muito maneiro ele falar... Não tem nem discussão. Ele falou, eu faço meu trabalho, eu faço os gols, eu quero ser campeão, eu vou lutar pelo meu time. Mas, cara, é o Messi.
2: É o Messi.
1: Eu achei muito
2: ele interessante. Ele é sincerão, é legal. Entrevista super boa. Os cara...
1: Muito legal.
2: Um leitor também, ele posta foto de livro e tal.
1: Sim.
2: Muito massa. E esse seu projeto aí, até

0: porque, né, tem muita gente ouvindo a gente, quem sabe até entre nessa onda, né? Você pensa especialmente em algum projeto específico com crianças, assim?
1: Assim, eu penso na parte do esporte, né? A escolinha de futebol e integrado com outros esportes. Pode ser o basquete também, que eu adoro também.
2: Tô vendo.
1: Tô com a jaqueta do Chicago, né?
2: Escolhe time bom.
1: Entendeu? Assim, trabalhar com a parte do esporte, com futebol e com outras modalidades também, se possível.
2: Uhum.
1: Entendeu?
2: Bem legal.
1: Porque, tem gente... Ah, eu não gosto de futebol, mas eu gosto de um basquete. Né? Eu gosto de outra coisa. Eu queria trabalhar assim. Aproveitar a imagem do Mbappé pra poder motivar os mais jovens, né?
0: Muito bom. Aliás, brasileiro, um treinador do Chicago, o Thiago Splitter, né? Agora foi confirmado.
2: É o novo técnico do Chicago Bulls.
0: Maravilha!
2: Chicago Bulls, que depois do Jordan, tá patinando. Teve o Derrick Rose uma época, mas assim, tá difícil de achar um time. Mas quem sabe, mora.
0: Kylian Mbappé, merci beaucoup pour tout. E bom chance ao Leonardo aujourd'hui. Obrigado, Carlos. Valeu demais.
1: Obrigado
0: pela presença. Boa sorte para você nos seus projetos e tudo. Quando precisar de algum help também, divulgação, conta aqui com a gente, tá? E hoje você trabalha ou não?
1: Ah, hoje depois... eu trabalho.
0: Hoje trabalha naquele mesmo hotel lá?
1: Não, agora eu tô trabalhando em outro lugar.
2: Tá bom. Não vai conseguir ver o jogo, então? Não vai... vai ser difícil?
1: Ah, vai ser no trajeto pro trabalho. Tá, com certeza vai ser no trajeto, no celular.
0: Palpite para Brasil e Escócia, quarta-feira.
1: Vai ser jogo duro. 2-1, Brasil.
0: 2-1.
2: A gente pra França hoje.
1: França?
0: França e Iraque.
1: França e Iraque, eu acho que vai ser mais elástico. Pode botar um 3-0 aí.
0: 3-0.
1: 2 gols de Mbappé.
2: Aí,
1: pra garantir, 2 gols de Mbappé.
2: Pra ultrapassar o close.
1: Não, e ficar na cola do Messi.
2: Hoje
0: tem Haaland também.
2: Hoje os três, hein? Messi, Mbappé e Haaland. Cara, jogando. Que dia. E ainda tem Sané.
0: Tem o Sané.
2: Ainda mais tarde.
0: Verdade. Isso aí.
2: Senegal e...
0: Senegal.
2: Eu achei legal um vídeo que eu vi esses dias, os caras falando assim, meu, a Bahia tem indo pra todos os times.
0: Noruega e Senegal.
2: Noruega e Senegal. A Bahia tem indo pra todos os times da Copa. Tem o Senegal. Tem o... Essa é a aventura do Brasil com o Egito. Tem o Arigato, cara. E aí, o cara vai emendando. Tem o... É muito bom esse vídeo.
0: Maravilha. A gente vai se despedir aqui do Mbappé. Mais mensagens chegando daqui a pouquinho a gente lê. A gente fala mais de Copa, tem as boas da semana e muito mais novidades pra você do nosso jeitinho, tá bom?
2: Isso.
0: Vapt-vupt, a gente já volta. Fica aí.
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6: A quarta corrida e primeira maratona do Porto reuniu 3.681 participantes na manhã desse domingo, estabelecendo um novo recorde de público para o evento. Dos 4 mil atletas inscritos, mais de 92% compareceram às provas disputadas em Paranaguá. Ao todo, a competição recebeu corredores de 105 cidades, distribuídas em 15 estados brasileiros, consolidando a Corrida do Porto como um dos principais eventos esportivos do litoral paranaense.
7: Uma experiência muito bacana, né? Eu vi que o trajeto também passa por uma boa parte do Porto aqui, então é bem especial, ainda mais por ser um, cara, o polo aí da cidade, né? Então é muito bacana pra gente poder estar aqui prestigiando esse evento incrível, hein?
8: É a primeira corrida do Porto que eu faço e dizer assim que é uma experiência única, sabe? De ter essa vivência com o Porto, então... É algo mágico, é algo inexplicável essa experiência. Eu já vim ano passado, esse ano eu vim de novo e eu pretendo voltar com os anos que tiver pela frente aí, porque é uma experiência única.
6: Além de promover a saúde, o bem-estar e a integração entre o Porto e a comunidade, a Corrida do Porto também se destaca pelo caráter filantrópico.
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2: Muito que bem, estamos de volta com o papo nessa super segunda-feira, abrindo a semana de trabalho. Tem jogo da Argentina hoje, tem jogo do Brasil, quarta é Copa do Mundo, meu amigo. Mas tem também as boas da semana, tem mais coisa rolando nesse mundo além do Copa do Mundo, não é isso, Beto Pacheco?
3: É verdade, Cristiano Castilho, haja curaçal. Mas antes de começar as boas da semana, a gente não pode esquecer do quê?
2: Vinhetinha!
3: Manda a vinheta.
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3: Ha! Pô, fazia tempo que eu não entrava aqui nesse lado do estúdio aqui, ó, que beleza. Pantera aqui conosco. Panterinha, belezinha. Olha só, Cristiano Cachê, pra que câmera que eu tenho que olhar? Deixa eu me achar aqui. Olha, essa,
2: câmera 2.
3: Tá a camisa da França. Inclusive, atrás. Olha, é um agasalho, né? Não é a camisa da França. Cristiano Castilho, nesta segunda-feira, dia 22, sabe quem que estará por aqui novamente?
2: Quem?
3: Ele, o Gregório do Vivier, com seu monólogo O Céu da Língua.
2: Olha aí, grande.
3: Já foi?
2: Foi, não vi, rapaz.
3: Incrível.
2: Eu não vi ainda.
3: Recomendo, é muito, muito legal mesmo. Impressionante como é que o cara decora.
2: É hoje?
3: Aquele texto, é?
2: É hoje.
3: 22 e amanhã. 22, segunda-feira e terça. Dia 23 também tem hoje e amanhã no Teatro Guaíra. Do Vivier, que já foi visto por mais de 300 mil pessoas, eu fui uma delas, em todo o Brasil. Volta a Curitiba. Sessões acontecem hoje às 7 da noite e amanhã às 9:30 da noite. Deixa eu vir mais pra cá.
2: E vai ter um rolê também, já vou buscar a informação, na biblioteca. Ele vai ser convidado para um bate-papo, um evento na biblioteca pública.
3: Então, uau!
2: Acho que é essa semana aí.
3: Que bem demais, legal. Muito legal. Na sexta-feira, dia 26 de junho, tem Maria Gadu aí no Teatro Guaíra. Olha a Maria Gadu aí, ela é muito maneira, né? Vocês já viram o vídeo dela com a Marisa Monte? Ela bem novinha no show da Marisa Monte. Daí ela vai conhecer a Marisa Monte, depois a Marisa Monte fala lá na frente sobre essa história, muito bacana. Então a Maria Gadu retorna a Curitiba para um show no Teatro Guaíra. Repertório traz aí os grandes sucessos da carreira, né? E também versões dos grandes nomes, como Chico Buarque, que fez aniversário semana passada, né?
2: Foi.
3: A gente até esqueceu de falar, 82 anos do Chico.
2: Conhecemos o Politeama esses dias. Também.
3: Politeama, é verdade, na entrevista com o Jorge Versilo, no carro, ele nos levou, foi um caminho até o Politeama com Jorge Versilo. Só aqui mesmo que acontece essas coisas. Mas ela também já fez versões do Paralamas do Sucesso. Legião Urbana, quer esse gancho pra você? Quer aproveitar?
2: Dado Villa-Lobos, gente, nosso entrevistado na quinta-feira, aqui, né? Primeira vez com o Dado, falando de Legião, falando de um monte de coisa, vai ser legal demais.
3: Isso. Mas os ingressos pra Maria Gadu na sexta-feira são pelo Disque Ingressos, então acessa lá, não perca. No sabadão, dia 27, tem mais um gancho aqui. Tem Papai e Filho. Bob Pai e Bob Filho. Bob Almir Pai. Sater e Gabriel Sater no Teatro Positivo, no sabadão. A turnê Pai e Filho. Olha que originalidade. Não é verdade? Que reúne o Almir e o Gabriel em um show repleto de emoção. Aí ter Tocando em Frente, Jeito de Mato, enfim, uma série de super sucessos. Ingressos pelos Disque Ingressos. E se tudo der certo, pessoal, sexta-feira.
2: Sextinha.
3: Vai ter um Sater nesse programa.
2: Isso aí, ele que é um queridão e já o entrevistamos também em movimento.
3: Em movimento Papo e uma vez na casa dele lá com 5 cachorros.
2: É, exatamente.
3: Também. O Gabriel Sater.
2: E o Almir no aeroporto.
3: O Almir no aeroporto passando as violas pelo raio-x.
2: Raio-x.
3: É. E no dia 27 também, Emicida, daí no Igloo Super Hall. Também, né, o rapper traz a Curitiba aí o show da turnê MCMV. Será que é assim que fala?
2: Não sei.
3: É na verdade, Emicida Racional, né? É Emicida Racional. Emicida Racional. Focada no álbum que o cantor lançou no ano passado, inspirado na obra de quem? Dos Racionais.
2: Dos Racionais.
3: É por isso que tem.
2: Sempre vale, gente. Show do Emicida, sempre vale.
3: Sim. Então, ó, fica ligadinho aí. Ingressos daí, no caso do Emicida, para sabadão no Igloo Super Hall, pelo site Eventim. Ó, que semana, hein?
2: É, muita
3: Gabriel
2: coisa.
3: Gabriel Sater, Almir Sater.
2: Maria Gadu.
3: Maria Gadu, o então. Emicida.
2: Gregório do Vivier.
3: Jogo da Seleção Brasileira.
2: Isso.
3: Tenso. É isso aí.
2: Muito bom.
3: Essa foi?
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2: E olha aqui, ó, eu comentei sobre... Não, tá maravilhoso. Você viu? Mais azeitado que o meio-campo da seleção.
3: É, bem, isso é fácil também.
2: Eu comentei aqui sobre a apresentação do Dudu Vivier na biblioteca e a Delfine Gamarra perguntou aqui, ó, que dia e horário o Greg na biblioteca? É o seguinte, então é amanhã, terça-feira, às 11 da manhã, um papo com o Luiz Felipe Leprevot, diretor da biblioteca, sobre o tema, o que a poesia tem a ver com tudo isso, tá? Sujeito à lotação, claro, chegar com pelo menos uma hora de antecedência para entrega de senha. Então amanhã às 11 horas da manhã.
3: Vale lembrar que... Esse espetáculo do Gregório do Vivier é inspirado no livro do Caetano Galindo.
2: Uhum. O Latim Pó, não, o outro, né? É o seguinte.
3: Me fugiu o nome agora. Caetano Galindo, grande escritor, tradutor.
2: Tradutor de Ulisses. De Ulisses. Não é pouca coisa, não. Escute, eu separei uns gráficos aqui. É. E Luísa, fica à vontade, tá? Se quiser comentar, falar alguma coisa.
3: Eu estou ansioso para ver a análise de Luísa dos gráficos.
2: Ah, é? Boa.
3: Para isso que eu vim.
2: Que é o seguinte... Tem um site muito legal chamado Atlas Futebol.
3: Olha que gráfico doido.
2: Então, e aí, ó, o que, que é isso aí? É, são jogadores da Copa, nascidos em um país, mas representando outro.
3: Certo.
2: Então, aqui da sua esquerda para a direita, é do país em que nasceu, a seleção pela qual que defende, entendeu?
3: Que legal esse gráfico, bem diferente,
2: muito,
3: né?
2: Muito legal. Ó, The Atlas Daniel Scheitengart é o nome do site aí. E aqui, essa é a Copa de 1930, que foi a primeira disputada no mundo, né? Então você vê uma migração ali, ó. Os jogadores nascidos na Escócia, que defenderam os Estados Unidos, é a maior parte, por coincidência, a Escócia é o nosso adversário.
3: Naquela época, né?
2: E na sequência, a Espanha para Uruguai, Argélia para França, Costa Rica, México, Ucrânia, Romênia, Hungria, Romênia, Inglaterra, Estados Unidos.
3: É. Então, tem uma relação aí colonizados e colonizadores.
2: Exatamente.
3: Também, em alguns casos.
2: Perfeito.
3: Né?
2: E aí, ó, passar para a próxima, que é 50.
3: Peraí, calma. Pausa para hidratação.
2: Hidratação. Isso aí tá acabando com o jogo, mas tem outro assunto.
3: Tomei aqui essa.
2: Essa, por que eu peguei? É a primeira Copa depois da Segunda Guerra.
3: Olha como já mudou o gráfico.
2: E você vê depois da Segunda Guerra. Então veja os da Alemanha, o que acontece, né?
3: Eles precisam jogar em algum lugar.
2: Em algum lugar. Vão pra Suíça, enfim. Croácia
3: isso
2: também.
3: Aquilo, né? Não briga com ninguém.
2: Não, tranquilo.
3: É que tem muito banco lá, né? Será que é por isso?
2: Uma vida boa.
3: Será
2: Alpes.
3: Será porque as poupanças de todos os países estavam na Suíça, né? Porque ninguém mexeu com ela?
2: Será? Tem a ver também. Ó, a França e Inglaterra com movimentos interessantes. Haiti também para os Estados Unidos. Aí Bélgica, Escócia e Ucrânia de novo. A próxima, 94, uma Copa que a gente se lembra bem. Tem uma migração quase que interna ali, né? Do Reino Unido, Inglaterra, Irlanda.
3: Uhum.
2: Ucrânia
3: para
2: a Rússia. Ó, que interessante. E Argentina, Bolívia, Suriname. Isso aí vai variando mais, né?
3: Mas é bem mais espalhado o gráfico, né? Vai misturando mais.
2: Você vai ver a de 2026, que é a última.
3: É a próxima?
2: Olha isso,
3: minha
2: rapaz.
3: Mãe do céu.
2: Então, o fluxo migratório, simplesmente, assim, são correntes relativamente grandes, mas de vários países, né?
3: Sim.
2: E aí, né, França, principalmente, né, para outros que nasceram na França e jogam em outras seleções. Né, o principal aí.
3: Interessante.
2: Haiti, ó, Tunísia.
3: E é legal a gente perceber, talvez fazendo uma análise, assim, agora, eu não tinha visto o gráfico ainda, né? A gente tinha antes, vamos pensar no Zidane. Uhum. Zidane argelino que jogou pela França. Então você tinha um imigrante que buscava oportunidades nos grandes centros. Por quê? Porque era muito concentrado o poderio financeiro. Agora a coisa está muito mais espalhada, me parece.
2: Sim,
3: né?
2: Com certeza.
3: Então, muitas vezes o cara não consegue uma oportunidade na seleção da França, ele pensa, cara, vou jogar pela Argélia, vou jogar pelo...
2: Acontece muito.
3: Então ele vai, as coisas vão se espalhando porque o dinheiro talvez tenha se espalhado um pouco mais. Ainda tem concentração? Tem. Mas basta ver a qualidade dos jogos.
2: É.
3: Se você pegava um time desse da Nova Zelândia há uns anos atrás, era um massacre. Agora não, agora dá jogo, enfim.
2: Contra o Egito, outro foi um jogão, né?
3: E esse aí, qual que é?
2: Isso aí é um dado curiosíssimo, que é o número de jogadores per capita... famosos, assim, profissionais, né? Entre os 1.000 melhores do mundo, nascidos entre 1850 e 2015 por milhão. Então, jogadores per capita por milhão de habitantes.
3: Caramba.
2: O mais importante e isso é muito incrível mesmo, que é o Uruguai que está na ponta.
3: Caramba, mas está na ponta
2: um país
3: assim, disparado.
2: Disparado, mais que o dobro do segundo, que é a Croácia. Olha só. E não tem uma explicação muito lógica, mas é um país que produz muitos jogadores profissionais e bons, né? De talentos. Então, é curiosíssimo isso aí. O Brasil aparece na lá embaixo, ó. 1, 2, 3, 4, 5, 6, 7, 8, 9, 10, 11. 12ª posição pro Brasil.
4: Que curioso o Uruguai, hein?
2: Não
4: interessante.
2: É? Legal, legal.
4: Bem interessante.
2: E para fechar, de onde vêm os jogadores? Essas são as 15 cidades que mais produziram jogadores desta Copa de 2026.
4: Por cidade, daí?
2: Por cidade. Essa. Panama City.
4: Panama City, todo o time do Panamá deve ser do Panama City, porque só tem Panama City.
2: Deve ter umas duas ou três cidades.
4: Tipo, tem Panama City e, tipo, talvez um São Josézinho do Pinhais, assim.
2: Pode ser. Uma Palmeira ali.
4: Uma Palmeirinha ali.
2: Lá tem Palmeira
4: também.
2: E aí Montevidéu, claro, né? No Uruguai.
4: Lá eu sabia as canto, então.
2: Paris, Doha, Rotterdam, Estocolmo, na Suécia, Auckland e o Brasil não aparece aí. E o último dessa lista é o Assunção.
4: É que é bem mais espalhado, né?
2: Muito mais espalhado. Então, curiosidades e gráficos. Adoro gráficos. Acho que a gente tem outra leitura das coisas a partir de gráficos sobre a Copa do Mundo. Tentar trazer isso semanalmente, talvez toda segunda aí, com surpresinhas para vocês. Uhum. Comentários?
5: É, dá para ver que nas Copas passadas, muitos jogadores foram, né, para os Estados Unidos jogar. E agora, nessa Copa, não tem foi diminuindo.
4: Foram expulsos dos Estados Unidos.
5: E agora... foram expulsos, provavelmente. Mas agora, os Estados Unidos que estão mandando os jogadores para outros países, né?
2: Exatamente.
4: Olha só, Antônio Colucci, salve turma, tava na Estrada de Santos. Por favor, na curva das Estradas de Santos, pra gente poder fazer assim a leitura, né, devidamente,
2: claro,
4: da mensagem. Solta lá, Álvaro. Vou até aguardar o Álvaro puxar a música. Enquanto isso, você viu o vídeo da seleção do Egito com a galera?
2: Não
4: vi. Os braços do povo?
2: Temos aí?
4: Foram para as ruas de Vancouver. Não, eu vi antes de entrar aqui rapidinho. Mas numa dessa aula, puxa ali. Foram para as ruas de Vancouver. A seleção inteira. Botaram o salário no ombro. Caixa de som.
2: Primeira vitória do Egito em Copas.
4: Levaram, né? Como é que chama aquela caixa de som maldita que fica na praia?
5: JBL.
4: Levaram JBL para rua. Foi uma doideira.
2: Cara, que legal. Copa tem isso, é maravilhoso.
4: Tem. Manda lá, pra eu fazer a ler direito aqui. Aí.
2: Aí, ó.
4: Aí, bicho. Pô, bicho.
2: Abraça, morra.
4: Pode subir mais um pouquinho mais.
6: Você vai pensar que eu não.
4: Aê, Colucci, essa é pra você aí que tá nas curvas da Estrada de Santos, ouvindo o papo e voltando da maratona de Praia Grande. Falou que tá com o Tião Moreira, o maior fotógrafo de corridas do Brasil. Pô, Tião, vamos marcar uma entrevista? Ô, Colucci, já faz a ponte aí. Já marca entrevista, já combina, a gente faz uma entrevista com o Tião. Estávamos com o maratonista 3 vezes olímpico, Paulo
2: Paula?
4: Que não sabia que era esse o sobrenome dele.
2: Paulo.
4: E mandou um vai Messi. Eu tô com vai Messi também.
2: Vai Messi.
4: Eu tô Argentina. Sou torcedor da Argentina, eu gosto da Argentina.
2: E o xerife aqui, ó. Olá, papudos. E aí, xerife. Disse que vai torcer pra Coreia por causa do seu uniforme lilás. Muito bonito, aliás, hein?
4: Bonito.
2: Aquele uniforme jogou contra...
4: México.
2: México. Camiseta lindona também, segundo uniforme preto, né?
4: Tem uma música também do México na Bahia.
2: Como é que é essa?
4: É melhor, acho que meio-dia não dá.
2: Meio-dia dá? Ó, disparado a camisa
4: mais... É a banda
2: mais
4: do México.
2: Top das seleções. Da Alemanha tá lindona também, hein? Né? Meio retrosão. Assim.
4: Parece a da Copa de 90.
2: 90, é.
4: Parece a da Copa de 90.
2: Isso aí. Muito bem. E temos informações, Beto Pacheco,
4: temos?
2: Sobre os misantropos.
4: Rapaz,
2: porque não. Já descobriram, né, o que rolou. O hacker até se manifestou. Bom, você deve lembrar, noite de sexta, né? Já tava meio com um olho pra cá, outro pra lá, depois
4: sim,
2: do jogo. Ou quem viu, né, com galera assim, já tava.
4: Já tal.
2: Aí começou, inclusive nas transmissões pós-jogo da ESPN e da Cazé, teve esse barulho aí, ó.
4: Teve, eles estavam no ao vivo.
2: No ao vivo.
4: Cazé tava ao vivo.
2: Aí o Geode foi muito legal. O que é isso? O que é que não pagou? Não sei o que. Foi por volta de 1h20, né, da manhã. Você deve ter recebido também esse alarme aí. E misantropia significa ódio ou aversão à humanidade, ou coisas ligadas à humanidade e aos humanos, né? E aí um hacker que se apresenta como misantropo assumiu a responsabilidade pelo envio do alerta em uma entrevista ao portal Tecmundo, é bastante confiável, né? Afirmou que utilizou os dados de 3 bombeiros do Pará, que também atuam da Defesa Civil do Estado. E, segundo ele, o conjunto utilizado para enviar as notificações envolveria os acessos de 3 servidores públicos. Um com permissões de alertar 8 estados, outro autorizado a alertar o Rio e o último a Curitiba. Então, vazaram lá algumas informações, senhas, provavelmente, e tal.
4: Uhum.
2: E o cara fez essa brincadeirinha aí, ó. E ele publicou no X também. Ele diz o seguinte, ele alega que um cadastro utilizou um CPF para o usuário quanto para a senha de acesso e afirma que o sistema não exigiu nenhuma autenticação em múltiplos fatores, apenas o resultado de contas matemáticas simples, como 2 mais 2 para verificar o acesso. Precisa aumentar essa segurança aí, pessoal.
3: Meu senhor. Cara, eu vi até o... Acho que foi o Sakamoto falando do risco disso, por exemplo, no período eleitoral. Você Meu solta um negócio Deus. Desse com informação mentirosa Nossa. Ali, né?
2: Nossa.
3: Sobre alguma pessoa específica. Falei, não tinha pensado sobre esse viés também. Porque não dá tempo. Porque as pessoas ficam nervosas. Você dá uma atenção. Não dá tempo de... Ó,
2: checar.
3: Quando é que apareceu o nome do cidadão aí? Hoje é segunda-feira. Isso foi na sexta-feira. É. 3 dias pra... E assim, e aí ele falando ainda, né? Tipo, ele tá assumindo... É. Tem que esperar, acho que talvez uma informação mais oficial.
2: Mas já fica claro, tem muitos
3: da Polícia Federal aí, né? Também.
2: Você recebeu, Lisa?
5: Não recebi, eu não recebi. Eu recebi informações, né? Começaram a me mandar mensagem, amigos, meu namorado começou a mandar assim. Você recebeu também? Apitou aí no seu celular? Não recebi nada. Ninguém na minha casa, ninguém na minha família.
2: Não estava no mudo?
5: Eu fiquei com uma fome de participar também desse alarme. Porque estive fora, porque assim, eu queria ter participado.
2: Fora do rolê.
5: Fiquei fora do rolê.
2: Você não tem a camiseta Misantropia 2026? Eu fui.
3: Então, você não tem esse patch aqui, ó. Maravilhoso. Ah, acho que já saiu aqui do meu... Deixa eu ver se eu tenho ele aqui. Vou mandar pro Alan. Alan vai colocar no ar aí a Misantropia 2026. Eita. Eu fui.
2: Muito bom, Beto Pacheco. Ó, confirmado então, Gaita de Fole, quarta-feira. Quero ver vocês que aguentem agora, vocês que dão essas ideias aí. Hein?
3: De quem foi essa ideia?
2: Não sei.
3: Faça experiência de ficar ouvindo 2 minutos uma Gaita de Fole.
2: Imagina no estúdio fechado.
3: Não, tem uma
2: com
3: música legal. Então. Aliás...
2: Whiskey in the Jar.
3: AC/DC.
2: Tem Whiskey in the Jar também.
3: Não, e AC/DC tem... qual que é a música que tem a Gaita de Fole? Puxa vida.
2: Olha aí.
3: O pet.
2: Olha aí, ó. Menos gente, mais paz. Gente, nem obrigado.
5: Eu espero que no próximo aviso eu esteja inclusa nesse rolê pra eu poder usar esse gatinho.
3: Pra não ficar chateada, né?
2: Misantropia 2026. Muito bom. Semana promete. E hoje, vamos... Ah, a gente tem o bolão. Vamos atualizar o bolão, Alan? Os nossos palpites. Segunda rodada, Brasil e...
3: Álvaro é It's a Long Way to the Top.
2: It's a long way to the top if you want to rock and roll.
3: Tem, porque eles moraram, né, na Austrália. Moraram na Austrália, mas eles são escoceses, né? De família escocesa. Os irmãos Young.
2: Imigrantes.
3: Ó, olha aí. Pra você se preparar pro jogo da Escócia.
2: AC/DC, hein?
3: Daqui a pouquinho vai vir uma gaita de fole na sua orelha.
2: Um folista.
3: Mas essa é legal. Essa música deu certo.
2: Ó. Temos o bolãozinho, dá pra ir ao som da AC/DC aí, inclusive. Ó lá.
3: Cristiano
2: ganhou ponto.
3: Empacou a crise? O que aconteceu?
2: Ué, mas não ganha ponto quando você acerta o vencedor? Não?
3: Não sei.
2: Eu já tinha 3.
3: Quem é que inventou esse...
2: rapaz, tá tudo zicado.
3: Quem é que inventou esse negozinho?
2: Eu acho que já é pra estar... Ó, se você estava com 0...
3: Eu tenho 1 ponto.
2: Antes e acertaram, mas você errou o placar, né?
3: Acertei o vencedor.
2: Você ganhou 1 ponto, então eu era pra estar com 4, não? Se eu acertei o vencedor?
3: Não sei.
2: Cadê o regulamento?
3: Eu não leio regulamentos. Não leio regulamentos, tampouco vejo o manual de celulares.
2: Olha lá, ó.
3: Nossa, você fez o mesmo... Você tinha que ter pelo menos 1 ponto. Você
2: mais
3: fez
2: um ponto
3: que eu.
2: Então falta 1 pontinho lá. Tá bom, Luiz.
3: Puxando
2: o saco assim, ao vivo.
3: A CBF de outras épocas.
2: Tá bom.
3: Era assim que funcionava.
2: Entendi. Vai pro tapetão.
3: Mas eu gostei da pontuação. Eu achei uma boa pontuação, pertinente.
2: Quanto você colocou nesse, Luísa? Brasil e Haiti?
3: Não.
5: Não tô em nenhum bolão.
2: Em nenhum bolão?
5: Não.
2: Família, amigo. Quer entrar pro nosso bolão?
5: Pode ser, entra.
2: Vamos. Aquele lá, do site?
3: Mas aí ela vai estar...
5: Tá com... Vou estar super
3: mas
5: atrasada.
3: Muito atrasada. Mas se bem que você vai sair perto de alguns aí que estão...
5: Alguém uma vez disse que quem não entende de futebol sempre fica na frente. Então eu acho que eu vou me arriscar no bolão.
3: Isso. Quem que tá liderando? Tem uma hora que eu vi, cara, que tinham 3 estagiários liderando
2: então,
3: o bolão.
2: Então,
3: você sabe que quando eu fazia a faculdade de educação física, tinha uma regra que estagiário não podia ser campeão do
2: pode
3: certame. Tinha, era isso aí. Um time só de estagiários era proibido?
2: Então.
3: Daí tinha que espalhar os estagiários. Estagiários, ou de calouro. Os calouros nos times.
2: E a disputa pela primeira posição do nosso bolão tá boa lá, rapaz. O Felipe tava em primeiro.
3: Ó, neste momento, vamos ver aqui o Murilo, César e Felipe.
4: É.
3: Caiu de divisão aí?
4: Mas né? Eu tô uma desgraça. Porque comigo tá acontecendo algo muito curioso. Comigo tá acontecendo.
3: Você tá errando.
4: Assim. Quando eu aposto o resultado óbvio, eu erro. Aí eu falei assim, ontem eu falei, cara, eu vou pra loucura.
3: Vou dar uma pegada.
4: Vou começar a apostar o inverso. Eu erro também. Aí eu não sei o que tá acontecendo mais. Eu erro de qualquer maneira.
3: Difícil, né?
4: Tá bem difícil.
3: Eu dei uma subida boa ali, cheguei a segundinha, hein?
4: Eu sou o líder da quarta divisão.
3: Boa, é líder.
4: Líder.
3: O Tobias tá logo atrás ali, hein? O Tobias tava errando tudo, agora
4: já
3: acertou um pouco. Muito bem, vamos nessa, Beto Pacheco.
4: Vamos.
3: Agradecendo, só registrar aqui o grande prêmio de Cristóvão Teza.
4: Sim.
3: Um dos maiores escritores do Brasil aqui, catarinense, radicado em Curitiba, né? Uma figura, um grande professor, nasceu em Lages, foi escolhido pela Academia Brasileira de Letras para receber o Prêmio Machado de Assis, que já foi concedido a nomes como Érico Veríssimo, Cecília Meirelles, Dalto Trevisan, Rubem Fonseca e Rui Castro.
4: E Chico Buarque também,
3: pelo...
4: Ah, não, dele foi o Camões.
3: Foi o Camões. É, pelo conjunto da obra, tá? Merece disso, autor de Filho Eterno, Carta ao Pai, O Fotógrafo, enfim, grandes livros. Essa premiação será no dia 23 de julho e celebra o conjunto da obra de Teza, como eu disse, que inclui Trapo também, primeiro livro dele. Sensacional.
4: E tá? Reforça a importância de Curitiba como espaço literário.
3: É isso.
4: Né? Algo que a gente debate muitas vezes relacionado à música, né? Que talvez a gente não tenha esse encantamento, mas na literatura temos.
3: Tem.
4: É Dalton, é Leminski, é Alice Ruiz, é Helena Collodi, é Cristóvão Teza,
3: Caetano Galindo,
4: é Valen Xavier, é Jamil Sneji. É legal, assim.
3: É por aí que temos que olhar, né?
4: É bem legal. Bem legal a gente perceber isso em relação à literatura.
3: Parabéns, curitiba. Cristóvão Teza, que além de tudo é um...
4: Giovanna Madalosso.
3: Giovanna Madalosso.
4: É Luiz Felipe Leprevô.
3: É, exatamente. Muito bem, Luísa, valeu demais pela sua participação, adorei o seu quadro, tá? Te esperamos nas próximas com muito mais novidades, informações e brincadeiras.
5: Eu que agradeço, foi super divertido participar aqui com vocês, entrar um pouco no mundo do futebol, que não é muito a minha praia, mas eu acho que eu estou dando conta.
4: Foi bem legal, Luísa, parabéns, valeu mesmo. Já ganhou pontos aí no nosso reality show.
3: Se você entrar no bolão, você já começa na frente do Beto.
4: Já.
3: Assim, com os pontos você... Né?
4: Já, é isso? Já. Se você apostar na... Taylor Swift na Beyoncé, já saiu na minha frente fácil.
3: Valeu, hein?
4: Valeu, valeu.
3: Aquele abraço.
4: Muito bom. Semana muito aí bom. Com Gabriel Satter, com Dado Villa-Lobos, Jogo do Brasil.
3: Sexta, pão de hambúrguer.
4: Ah,
3: não amo de comer, é a banda. Quarta, Gaita de Fole.
4: Gaita de Fole.
3: Então, hoje, Mbappé. Então, promete, gente. Bom demais.
4: Então, né? Tá bom.
3: O que ouvimos aí, alguma coisa?
4: Não sei.
3: Tá? Não? Não?
4: Tá com o barco?
3: Tá. Tchau, gente.
4: Tchau, galera. Beijo.
3: Até amanhã. Beijo. Tchau.
4: Se cuidem. Pausa pra hidratação, hein?
7: Papo. 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
8: Olá, eu sou o Diego Tirri e agora começa mais um Minuto de Educação, o boletim diário sobre a educação pública no Paraná. A Secretaria da Educação vai investir mais de 8 milhões de reais na ampliação e na reforma do Colégio Estadual Cívico-Militar de Djalma Marinho, em Campo Largo, na região metropolitana de Curitiba. A ordem de serviço foi assinada pelo secretário de Estado de Educação, Rony Miranda, durante evento realizado na própria escola. A intervenção vai ampliar em 55% a capacidade de atendimento da unidade, criando 528 novas vagas no período diurno. Com isso, o número de estudantes atendidos vai passar dos atuais 963 para 1.491 alunos. A conclusão da obra está prevista para o final de 2027. E este foi o Minuto da Educação de hoje. Você também pode nos acompanhar nas redes sociais. O endereço é educação.pr.
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10: Ótima tarde para você sintonizado em 97.1. A partir de agora sou eu, Manzano, te fazendo companhia. Educativa. Sua rádio, seu estilo, e é claro que você pode continuar participando com a gente. Aliás, deve participar. Manda seu recadinho, manda seu boa tarde, pede uma música, fica à vontade aqui no 3331756. Esse aqui é o nosso WhatsApp. Sempre que você mandar mensagem, você fala seu nome, o lugar que você está ouvindo a gente, por exemplo, o bairro, a cidade, e manda aqui seu recado no 3331756. Melhor da música popular brasileira, o melhor do flashback nacional e internacional. Dicas culturais para você, tudo isso e muito mais aqui na Tarde Educativa. Começamos com o Seu Jorge, Felicidade. Uma excelente tarde para você ligado em 97.1.

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0: norte-americana 10,000 Minutes. Aliás, essa música, essa versão foi lançada em 1993 como parte de um álbum da banda sensacional, o álbum MTV Unplugged. A canção original, no entanto, ela foi escrita pelo Bruce Springsteen e também pela Patti Smith em 1977, lançada por Patti em 1978. Os clássicos da música do rock você confere também aqui na programação da Educativa. Educativa 1:28, boa tarde.
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2: Veja esta frase. Venham crianças, sua mãe chegou. Fica evidenciado que as crianças são irmãs e que a mãe delas chegou. Os pronomes seu e sua podem significar dele, deles, dela e delas. E também de você e de vocês. O pronome lhe pode significar a ele, a ela, a você. O pronome lhes pode significar a eles, a elas, a vocês. Por exemplo, os alunos não tiveram aula. Sua professora está doente. Ou seja, a professora deles está doente. E ainda, as meninas levaram-lhe flores. Levaram flores para ela. O que se observa atualmente é que as pessoas estão esquecendo o uso correto desses pronomes.
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0: 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Segunda-feira com temperatura na casa dos 21 graus em Curitiba. 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Trazendo Zé Ramalho.

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0: Take That aqui na programação da Educativa, Back for God. Agora, 1h43, anota aí que tem dica cultural pra você. Vamos falar sobre a exposição Moiré Beredegue, Mano Penalva, que entra em cartaz no Museu Oscar Niemeyer, agora nessa próxima quinta-feira já. A mostra reúne 71 obras entre pinturas, colagens, vídeos, esculturas e também instalações do artista baiano. Com curadoria de Felipe Scovino, a exposição propõe um diálogo entre elementos da cultura popular e também referências do universo industrial. A exposição fica até o dia 25 de outubro e as informações você pode ter aí no site museuoscarniemeyer.org.br. Mais uma dica da Educativa para você.
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0: agora. 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
1: I'm Not in Love, versão em português da música do TCC. Eu Não Te Amo, Léo Jaime, rolando por aqui na programação da Educativa. Agora 1h57, está na hora das informações para você.
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1: E o governo federal publicou um decreto que autoriza o bloqueio financeiro de contas bancárias ligadas a casas de apostas sem autorização do Ministério da Fazenda. A medida visa conter o avanço das plataformas irregulares em meio ao debate nacional sobre o endividamento da população. A Secretaria de Prêmios e Apostas enviará notificações diretas às instituições financeiras com a devida ciência do Banco Central. Os bancos e plataformas de pagamento terão prazo de até 48 horas para efetivar o bloqueio. A operação mira cerca de 300 operadores que gerenciam quase 50 mil sites clandestinos mapeados pelo governo. Muito cuidado com as apostas, demais, hein? Cuidado. E o comércio informal de figurinhas da Copa do Mundo movimenta altos valores com a busca por cards especiais de jogadores renomados. Enquanto o envelope oficial com 7 unidades custa R$ 7,00, figurinhas raras de atletas como Messi e Cristiano Ronaldo atingem até R$ 2.000,00. Itens de craques como Mbappé, Modric e Haaland também superam a marca de R$ 100,00 em pontos de venda especializados. Bancas paulistas, aliás, faturam com a curadoria de categorias exclusivas e, é claro, dividida entre as versões ouro, prata, bronze e lilás. Escudos tradicionais e atletas da seleção brasileira mantém média, sabe de quanto? De R$ 5,00 por unidade. Não só em campo, nossa seleção está desvalorizada. Nas figurinhas também, né? Oremos, mas vamos lá. Mais informações para você a qualquer momento nos 97.1.
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1: 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Ótima tarde para você ligado em 97.1. Por aqui continua o Manzano te fazendo companhia. Educativa. Sua rádio, seu estilo, trazendo Vanessa da Mata. Não.

0: tentativa de 1984, mais uma clássica do passado, Alphaville, Big in Japan. Agora 2h13, tem dica cultural pra você, anota mais essa aqui, ó. O Super Festival Rolê Autoral reúne 10 músicos da cena autoral curitibana em apresentação gratuita nesta quinta e sexta-feira, dias 25 e 26. Os shows acontecem na Praça Central da Rua da Cidadania, da Regional Matriz, ali na Praça Rui Barbosa. Vai começar a partir das 11 horas da manhã. A programação reúne artistas de diferentes estilos, gêneros musicais, com repertórios que misturam composições inéditas e também músicas já conhecidas do público. Criado em 2017, o Rolê Autoral se consolidou como um importante espaço de valorização da produção musical independente aqui de Curitiba. A entrada é gratuita.
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0: Trazendo uma música recém-lançada, uma parceria que deu certo. Dado Villa-Lobos com Thiago York. Dois brilhantes na Educativa. Boa tarde.

0: Educativa, a sua rádio, seu momento com Maria Rita, encontros e despedidas. Daqui a pouco eu vou trazer pra você. Você é fã do Ivan Lins? Você curte o Ivan Lins? Então daqui a pouquinho vou trazer uma novidade do cantor aqui no Radar Educativa. Segura aí 2 minutos. Educativa, 2h32, boa tarde.
1: Olá, eu sou o Diego Tirri e agora começa mais um Minuto de Educação, o boletim diário sobre a educação pública no Paraná. O Colégio Estadual do Campo Dr. Caetano Munhoz da Rocha, em Quitandinha, na região metropolitana de Curitiba, passou por obras de reforma e ampliação entre o final de 2025 e o primeiro semestre de 2026. Os investimentos do governo do estado somaram quase R$3,5 milhões em recursos do Fundepar. As obras incluíram a construção de um novo refeitório, a reforma da quadra poliesportiva, além da criação de um laboratório de química, física e biologia. Também foram feitas adequações nas redes elétrica e hidráulica da escola, além de pintura geral e instalações de passarelas cobertas entre os blocos. E este foi o Minuto de Educação de hoje. Você também pode nos acompanhar nas redes sociais. O endereço é educação.pr.
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0: Educativa. Trazendo muito mais músicas para você nessa tarde de segunda-feira. 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Chegando novidade.
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0: Falei pra você agora há pouco, música nova do Ivan Lins, uma parceria com o cantor Ferrugem, na música Deixa Eu Dizer. É um lançamento agora deste mês que promove um encontro histórico entre duas gerações de samba e da MPB. Aliás, o Ivan Lins, semana passada, completou 81 anos de idade, verdade. Essa faixa serve como o terceiro single do projeto Sambadouro, um álbum gravado por Ivan Lins focado no gênero, com lançamento programado pelo selo Sesc. Você conhece agora o som Ivan Lins com Ferrugem? Deixa Eu Dizer na Educativa.

0: Educativa, som do cantor Samuel Rosa, Flores da Rua. Agora 2h45, anota que tem mais agenda cultural pra você. Você que curte show, o cantor Chico César, ele vai se apresentar em Curitiba entre os dias 3 e 5 de julho, na Caixa Cultural. As apresentações marcam o lançamento do álbum Fofo e acontecem em formato voz e violão, reunindo músicas inéditas e também sucessos da carreira do cantor. O espetáculo revisita diferentes momentos da trajetória do artista, conhecido por canções como Mama África, A Primeira Vista e Pensar em Você. Os ingressos começam a ser vendidos no dia 27 da semana que vem pela plataforma Bilheteria Digital.
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0: Na educativa, mais uma clássica da música popular brasileira de 1984, Gilberto Gil com um Tempo Rei. Está na hora de atualizar as informações desta segunda-feira.
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0: E o Paraná se aproxima da marca de 2 milhões de habitantes com curso superior completo. Dados do IBGE mostram que a parcela da população adulta com diploma universitário passou de cerca de 20% para aproximadamente 23% entre 2024 e 2025, acima da média nacional. Em números, o estado ganhou mais de 200 mil pessoas com ensino superior em um ano. O levantamento também aponta o crescimento do número de paranaenses com ensino médio completo e redução da população com baixa escolaridade. Os dados indicam um avanço no nível de escolaridade da população paranaense. E a partida entre Irã e Bélgica pela Copa do Mundo teve um capítulo além do empate sem gols dentro do campo. Após o jogo, a seleção iraniana deixou uma mensagem no vestiário do estádio em Los Angeles, nos Estados Unidos. No texto, os jogadores afirmam que o espírito do Irã permanece vivo e inabalável e agradecem à cidade pela hospitalidade durante a competição. O recado também faz referência a vítimas de um bombardeio ocorrido no sul do país e defende a paz, o respeito e a amizade entre as nações. Invicto no torneio, o Irã segue com chances de classificação para a próxima fase e enfrenta o Egito na última rodada do grupo. Vamos com mais informações aqui da Copa do Mundo, dar uma atualizada do que está acontecendo. Está rolando aí o jogo da Argentina contra a Áustria. Messi perdeu um pênalti, mas conseguiu marcar e fez aí o seu 17º gol em Copas do Mundo, se tornando o principal artilheiro de todas as Copas, superando o alemão Klose, que tinha 16 gols e agora ele atinge a marca de 17 gols. Portanto, a Argentina vai vencendo a Áustria por 1 a 0. E mais informações sobre Copa do Mundo, mais informações sobre Curitiba e o mundo, é claro, você confere sempre aqui nos 97.1.
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0: Educativa 3 horas, boa tarde.
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0: Uma ótima tarde para você ligado nessa segunda-feira aqui na Educativa. Eu sou o Manzano, te fazendo companhia. 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

0: Na Educativa, um encontro de Caetano Veloso com Gal Costa, Luz de Tieta, agora 3h16. Uma ótima tarde para você, tem mais dica cultural. O Gregório Duvivier participa amanhã às 11 horas da manhã de um bate-papo no auditório Paul Garfunkel, da Biblioteca Pública do Paraná. O tema do evento é O que a poesia tem a ver com tudo isso, que integra o projeto Biblioteca com Vida. A entrada é gratuita mediante entrega de senhas que são distribuídas a partir das 10 da manhã. Gregório é ator, escritor e roteirista e é um dos criadores do coletivo Porta dos Fundos. Ele é autor dos livros Ligue os Pontos, Putsam Farofa, Caviar é uma Ova, Sonetos de Amor e Sacanagem e, mais recentemente, Aos Pés da Letra.
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0: 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Educativa com Secos e Molhados, Amor. Essa música é de 1973 e a gente continua a nossa viagem. Agora vamos para o mundo das trilhas sonoras de Copa do Mundo, chegando com Trilha de Copa, trazendo a trilha sonora de 2014 aqui na Educativa.
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2: Em 2014, a Copa finalmente voltava para o país do futebol. O Brasil abriu os braços para receber o mundo. Uma festa gigantesca que tomou as ruas de norte a sul do país, cheia de gringos fantasiados, calor humano e muita resenha. E para tentar traduzir essa energia tropical, a FIFA escalou um trio composto pelo rapper Pitbull, a estrela pop Jennifer Lopez e a energia de Cláudia Leite. Juntos, eles misturaram o pop internacional com o balanço do Olodum na vibrante We Are One. Enquanto o planeta dançava o ritmo de Olê Olá, dentro de campo, o Brasil vivia uma montanha russa de emoções. Da festa nas arquibancadas ao drama da lesão do Neymar, até chegarmos ao maior pesadelo da nossa história no futebol. E lá vem eles, de novo, o inacreditável e doloroso 7-1 contra a Alemanha no Mineirão. Um mundial de extremos em que os alemães levaram a taça de tetracampeões em cima da Argentina. E Miroslav Klose se tornava o maior artilheiro de Copas do Mundo, com 16 gols. Também foi a última vez que vimos a Itália em uma Copa. Mesmo com o gosto amargo do resultado em campo, o torneio de 2014 deixou saudades pelo clima de união e festa que tomou conta do nosso país. E essa música é o passaporte direto para reviver aquele tempo inesquecível em que o Brasil recebeu o mundo. Relembre o Mundial em nossa casa com eles, Olodum, Pitbull, J-Lo e Cláudia Leite. We Are One.

0: Trilha de Copa. Educativa 3:35, boa tarde. 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
0: Seguimos nos 97.1, fazendo a sua trilha sonora. Educativa. Sua rádio, seu estilo, trazendo Lenny.

0: Programa educativo Inimigos do Rei Medo. Agora 3h43, tem as músicas do Paraná.
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0: Verdade, destaque para você a cantora e compositora Nina Joe, que nasceu aqui em Curitiba e viveu na capital paranaense até novembro de 1982. Embora tenha construído a sua carreira artística radicada no Rio de Janeiro, ela mantém forte ligação com a sua terra natal, tendo retornado à cidade para shows marcantes como no Guairinha. E esse é o destaque do Paraná de hoje aqui no Paraná Sessions para você, Nina Joe, Caminhos de Mim.

Educativa com Isabela Taviani Digitais. Agora 3h55. Deixo aqui a minha saideira para você nessa tarde gostosa de segunda-feira aqui na Educativa. E eu volto amanhã, a partir da 1 da tarde, aqui na programação dos 97.1. R.E.M. Losing My Religion.

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5: Olá, boa tarde. Regininha por aqui, ao vivo, te fazendo companhia. Sua rádio, seu estilo. Seja bem-vindo, bem-vinda a mais um fim de tarde repleto de música, informação, notas culturais e, claro, a sua participação no nosso WhatsApp. Anota aí, 3331-7516. Logo mais, os clássicos da Educativa, com os maiores sucessos nacionais e internacionais que marcaram época, tocando de novo para a gente matar a saudade por aqui. E você pode mandar a sua sugestão, você no WhatsApp, repetindo aqui, 3331-7516. Começando a nossa tarde aqui com Ira, Tarde Vazia, agora 4:03. Boa tarde.

Educativa, sua rádio, seu momento com Alice Caymmi, Eu Não Tenho Onde Morar. Agora 4h14. E o médico curitibano Marcelo Loureiro, cirurgião especialista em aparelho digestivo, entrou para o Guinness World Records após participar de uma telecirurgia robótica realizada entre Brasil e China. O procedimento utilizou tecnologia de cirurgia à distância em tempo real, com controle robótico entre os dois países, e estabeleceu um novo recorde mundial na área da medicina. O feito foi reconhecido pela complexidade técnica da operação, que exige alta precisão, baixa latência e coordenação entre equipes em diferentes continentes. E segundo o médico, a curiosidade, o espírito empreendedor e a busca por inovação foram fundamentais em sua trajetória. Agora 4h15 e tem Preta Gil por aqui. Boa tarde!

0: Educativa, sua rádio, seu momento, nem Mato Grosso ando meio desligado. 4h25, boa tarde. Vitória com recorde, a Argentina bateu a Áustria nesta segunda-feira por 2-0. Messi marcou os dois gols da partida e assumiu a artilharia histórica da Copa do Mundo. Agora são 18 gols na competição. Com o resultado, a Argentina está classificada ao mata-mata. Com a segunda vitória na Copa do Mundo, a Argentina chegou aos 6 pontos. A Áustria, derrotada nesta segunda, não pode mais ultrapassar os hermanos, mesmo se vencer na próxima rodada. Mesmo caso da Argélia. A única seleção que pode ultrapassar a Argentina é a Jordânia. Mesmo assim, a segunda colocação está garantida para a atual campeã mundial. 4h26.
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2: Olá, ouvintes da Rádio Educativa. Aqui quem fala é Felipe Zambuja, da Divisão de Difusão Cultural da Biblioteca Pública do Paraná. Hoje, convido vocês para o nosso novo projeto mensal, o Biblioteca Convida. O projeto reúne personalidades ligadas à literatura e às artes para rodas de conversas no palco da biblioteca. A iniciativa reforça o papel da Biblioteca Pública do Paraná como espaço de conexão entre leitores, artistas, escritores e livreiros. Nessa primeira edição, recebemos o quadrinista André Dahmer para um bate-papo sobre o tema Como Rir do Absurdo...

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6: De volta com mais músicas para sua tarde de segunda-feira. 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

Educativa, sua rádio, seu momento com o Djavan Lilás. E Curitiba foi selecionada pelo Programa das Nações Unidas para o Meio Ambiente para integrar um projeto internacional sobre sistemas alimentares sustentáveis e agricultura urbana. A capital paranaense é uma das três cidades brasileiras escolhidas, ao lado de Belo Horizonte e Recife, dentro da iniciativa Cidades que Cultivam, que também será aplicada em países como Índia, Indonésia e Gana. O estudo vai avaliar programas municipais como fazendas urbanas, jardins de mel e conexão alimentar, analisando impactos econômicos, sociais, ambientais e culturais. A pesquisa será conduzida entre 2026 e 2027, com visitas técnicas e uso de metodologia internacional para subsidiar políticas públicas de sustentabilidade. Agora 4h43, boa tarde.

0: Educativa, sua rádio, seu momento com Ana Carolina, uma louca tempestade.
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0: E a duplicação da PR-417, a rodovia da Uva, entre Curitiba e Colombo, avançou para uma nova etapa com a definição do consórcio vencedor da licitação para execução das obras. O consórcio Ivaí-CETEP foi declarado vencedor após análise do Departamento de Estradas de Rodagem do Paraná, com proposta de cerca de mais de 200 milhões e 400 mil reais. O projeto prevê a duplicação de cerca de 4,5 km em concreto, além da construção de viadutos, passarela para pedestres marginais, sistema de drenagem e nova sinalização viária. A intervenção tem prazo estimado de 21 meses para conclusão após início dos trabalhos. A licitação ainda passa por prazo de recursos antes da decisão final do DER Paraná. Mais informações agora no setor do esporte com Edson Tomás. Boa tarde.
2: Boa tarde, Regininha, a todos que nos acompanham aqui na Educativa. Depois da vitória por 3-0 diante da seleção do Marrocos na última sexta-feira, com dois gols de Matheus Cunha e um de Vinícius Júnior ainda no primeiro tempo, o Brasil já se prepara para a próxima partida, a terceira e última desta primeira fase, quarta-feira, depois de amanhã, contra a seleção da Escócia, 19h, horário de Brasília. O Brasil lidera o Grupo C neste momento com 4 pontos, seguido do Marrocos também com 4 pontos, Escócia terceira colocada com 3 pontos, Haiti ainda não pontuou. Lembrando que o Brasil tem um saldo de gols de 3 neste momento e Marrocos tem um saldo de 1 gol. Portanto, foi fundamental a vitória do Brasil diante da seleção do Haiti por 3-0. Poderia ser melhor para dar uma condição, inclusive, do Brasil jogar por uma simples vitória diante da Escócia para terminar neste momento no Grupo C na primeira colocação. Lembrando que, dependendo da colocação como segundo no grupo, o Brasil pode enfrentar na próxima fase Holanda, Suécia ou Japão. Lembrando que o Brasil perdeu o atacante Rafinha, machucado ainda no primeiro tempo, dores musculares, uma lesão constatada depois de exames realizados, e Rafinha está fora da partida de quarta-feira e só deve voltar a jogar se a seleção avançar para as próximas fases da Copa do Mundo. Edson Tomás, Esportes Educativa.
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0: Cinco e dois.
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4: Olá, eu sou o Diego Tirri e agora começa mais um Minuto de Educação, o boletim diário sobre a educação pública no Paraná. Neste mês de junho, uma comitiva do Colégio Estadual Indígena FEG Prague Fernandes esteve em Brasília para receber o reconhecimento pela participação do programa Ensino Médio Mais do Ministério da Educação. A iniciativa apoia escolas públicas que possuem turmas de ensino médio no período noturno e elaboram práticas pedagógicas para a permanência dos estudantes. Localizado no município de Nova Laranjeiras, o colégio atende jovens indígenas Kaengang. A proposta pedagógica desenvolvida pela instituição colocou a valorização da cultura Kaengang no centro do processo educativo, fortalecendo a identidade cultural dos alunos e contribuindo para a participação deles no ensino médio noturno. E este foi o Minuto de Educação de hoje. Você também pode nos acompanhar nas redes sociais. O endereço é EducaçãoPR.
0: De volta com mais músicas pro seu rádio, por aqui Regininha, até às 7 horas da noite. 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

Educativa, sua rádio, seu estilo, Cleiton e Cledir, fonte da saudade. Agora 5h16 e a Copa do Mundo de 2026 já começa a definir os primeiros classificados para a fase de mata-mata. Após duas rodadas, México, Estados Unidos e Alemanha garantiram vaga antecipada na segunda fase com 100% de aproveitamento. Outras seleções tradicionais, como Brasil, Argentina, França, Inglaterra e Espanha, estão muito próximas de classificação e podem confirmar o avanço nos próximos dias. A fase de grupos segue até o fim de junho, quando serão conhecidos os 32 países que disputarão os confrontos eliminatórios do Mundial, disputado nos Estados Unidos, Canadá e México. Agora 5h17, boa tarde. 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E tem Baby do Brasil.

0: Educativa, sua rádio, seu momento com Zé Cavaleiro, meu amor, meu bem, me ame. Agora 5h29 e logo mais às 18 horas tem partida entre França e Iraque pela segunda rodada do Grupo 1 da Copa do Mundo e a gente acompanha tudo que rola por aqui.
1: Quarta corrida e primeira meia-maratona do Porto reuniu 3.681 participantes na manhã deste domingo, estabelecendo um novo recorde de público do evento. Dos 4 mil atletas inscritos, mais de 92% compareceram às provas disputadas em Paranaguá. Ao todo, a competição recebeu corredores de 105 cidades, distribuídas em 15 estados brasileiros, consolidando a Corrida do Porto como um dos principais eventos esportivos do litoral paranaense.

0: Além de promover a saúde, o bem-estar e a integração entre o porto e a comunidade, a corrida também se destaca pelo caráter filantrópico. Toda a renda obtida com as inscrições, no valor de R$500 mil, vai ser destinada a projetos sociais. Gisá Sheftak para Educativa FM.
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2: Em 2014, a Copa finalmente voltava para o país do futebol. O Brasil abriu os braços para receber o mundo. Uma festa gigantesca que tomou as ruas de norte a sul do país, cheia de gringos fantasiados, calor humano e muita resenha. E para tentar traduzir essa energia tropical, a FIFA escalou um trio composto pelo rapper Pitbull, a estrela pop Jennifer Lopez e a energia de Cláudia Leite. Juntos, eles misturaram o pop internacional com o balanço do Olodum na vibrante We Are One. Enquanto o planeta dançava o ritmo de Olê Olá, dentro de campo, o Brasil vivia uma montanha russa de emoções. Da festa nas arquibancadas ao drama da lesão do Neymar, até chegarmos ao maior pesadelo da nossa história no futebol. E lá vem eles, de novo, o inacreditável e doloroso 7-1 contra a Alemanha no Mineirão. Um mundial de extremos em que os alemães levaram a taça de tetracampeões em cima da Argentina. E Miroslav Klose se tornava o maior artilheiro de Copas do Mundo, com 16 gols. Também foi a última vez que vimos a Itália em uma Copa. Mesmo com o gosto amargo do resultado em campo, o torneio de 2014 deixou saudades pelo clima de união e festa que tomou conta do nosso país. E essa música é o passaporte direto para reviver aquele tempo inesquecível em que o Brasil recebeu o mundo. Relembre o Mundial em nossa casa com eles, Olodum, Pitbull, J-Lo e Cláudia Leite. We Are One.

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3: De volta com mais músicas pro seu rádio, por aqui Regininha. Sua rádio, seu estilo.
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3: Ivan Lins e o cantor de pagode Ferrugem uniram forças para lançar uma nova versão do clássico Deixa Eu Dizer. A faixa foi lançada como o terceiro single do projeto Sambadouro e traz o arranjo tradicional do samba, adaptando a canção ao universo das rodas de pagode. Composta originalmente por Ivan Lins e Ronaldo Monteiro de Souza em 1974, ela foi imortalizada na voz de Cláudia. E a nova versão a gente ouve por aqui no Radar Educativa. Boa tarde!

Educativa, sua rádio, seu estilo, agora 5h44, Curitiba terá uma noite de segunda-feira com mais chuva chegando entre o fim da noite e a madrugada. A partir de amanhã, terça-feira, uma forte massa de ar polar derruba as temperaturas, trazendo madrugadas geladas e tempo firme até sexta. O inverno de 2026 começou oficialmente ontem, dia 21, às 5h24 da manhã. E agora tem Marisa Monte.

Educativa, sua rádio, seu estilo com Simone, amor explícito. Lembrando que logo mais tem jogo e a gente vai contando todo o placar aqui para você na Educativa 97.1 FM. Inclusive, você pode dar o seu palpite no nosso WhatsApp 3331-7516. Logo mais tem jogo, conferindo por aqui às 18 horas, partida entre França e Iraque pela segunda rodada do Grupo 1 da Copa do Mundo. E a gente acompanha tudo o que rola por aqui. Lembrando que a nossa seleção brasileira joga na quarta-feira. E aí, qual o seu palpite, hein? Pode mandar também no nosso WhatsApp. Participe por aqui. Repetindo o WhatsApp, 3331-7516. Bora pra Kid de Abelha, eles que voltaram com tudo na sua turnê e vem a Curitiba no mês de outubro. A gente curte por aqui, na rua, na chuva, na fazenda. Agora 5h52.

0: Educativa, sua rádio, seu momento com Marcos Sabino. Agora 6 horas. 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
0: Começando mais um Clássicos da Educativa para o seu fim de tarde, trazendo os maiores sucessos nacionais e internacionais. Você pode interagir com a gente no nosso WhatsApp 3331-7516. Enquanto isso, a gente abre essa sequência celebrando a vida do cantor Dalto. Hoje ele completa seus 77 anos. Em 1982, Dalto lançou Muito Estranho, música que se transformou em um dos maiores sucessos da história do rádio brasileiro. A canção ficou meses liderando as paradas, vendeu milhões de cópias e levou o cantor a trocar definitivamente a medicina pela música. E você ouve agora nos Clássicos da Educativa. Então aumenta o som.

Clássicos da Educativa, você ouviu os sucessos que marcaram a carreira do cantor Dalto, que hoje completa seus 77 anos. Leão Ferido foi um dos primeiros grandes sucessos compostos por Dalto. Gravado por Biafra em 1981, a música ajudou a abrir caminho para a explosão de popularidade que o compositor viveria no ano seguinte com o clássico Anjo, que é uma composição de Dalto e ganhou projeção nacional na voz de Roupa Nova em 1983. E a gente acabou de ouvir aqui, né? Na sequência, tem mais uma grande artista soprando velhinhas. Cyndi Lauper completa hoje seus 73 anos. E a gente ouve agora True Colors. Boa noite!

0: clássicos da Educativa Manuel, Ed Mota. E tem jogo rolando na Filadélfia, França e Iraque, pela segunda rodada do Grupo 1 da Copa do Mundo. E a gente acompanha tudo que rola por aqui. Já teve gol da França. Mbappé abre o placar. França 1, Iraque 0. É o primeiro tempo rolando. Agora 6h24.
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0: Clássicos da Educativa, você ouviu Every Breath You Take com The Police. 6 horas e 32 minutos, temperatura nesse momento 18 graus. E agora a gente ouve um clássico do samba brasileiro, eternizado na voz de Cartola, com composição de Candeia. Um hino sobre recomeço, solidão e autoconhecimento que marcou a história da MPB. Aumenta o volume.
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0: Clássicos da Educativa com Oswaldo Montenegro Bandolins. Em 1979, Oswaldo Montenegro lançou Bandolins, uma das músicas mais marcantes da MPB, com forte influência medieval e sonoridade poética. A canção fala de amor e imaginação e se tornou um clássico da carreira do artista, sendo lembrada até hoje pela sua beleza, originalidade também e, claro, que a gente acompanha aqui nos Clássicos da Educativa. Copa do Mundo 2026 tem jogo rolando na Filadélfia, França e Iraque, pela segunda rodada do Grupo 1 da Copa do Mundo. A gente acompanha tudo que rola por aqui, final do primeiro tempo, placar França 1, Iraque 0, momento do intervalo, agora 6h51.
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0: Clássicos da Educativa com Renato Teixeira Frete. Para encerrar, trago a minha saideira, Bill Medley. Agora 6h54, a gente volta amanhã com mais clássicos por aqui.
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3: Olá, boa noite.
2: Boa noite para você que nos acompanha em todo o país.
3: Segunda-feira, 22 de junho de 2026.
2: Vamos ao destaque do dia, Nova Indústria Brasil.
3: No Rio de Janeiro, o presidente Lula anuncia investimentos de mais 140 bilhões de reais para desenvolver o Parque Industrial Brasileiro.
2: Fertilizantes, máquinas agrícolas, medicamentos e vacinas, mobilidade e inteligência artificial estão entre os setores que receberão estímulos.
3: O presidente destacou que o desenvolvimento do país deve ser feito em parceria por setores público e privado.
4: O Brasil não pode comportar mais aquele discurso atrasado entre a competência privada e a competência pública. O que importa é que os dois produzam.
2: E ainda no Rio, o presidente também anunciou R$1 bilhão em investimentos para urbanização de favelas e desenvolvimento de comunidades.
3: Recursos também serão investidos em educação e em obras de um dos maiores bairros da capital fluminense, Graziele Bezerra.
5: Serão mais de R$700 milhões do novo PAC para a construção de redes de esgoto, parques e praças, obras de pavimentação e melhorias na rede elétrica.
2: Você vai ouvir também acolhimento a refugiados.
3: Relatório mostra aumento do número de pedidos de asilo e de regularização de migrantes no Brasil.
2: O país busca fortalecer mecanismos de acolhida e integração para pessoas que chegam em busca de proteção internacional. Caroline Blaut.
6: Como parte desse esforço, o governo do Brasil lançou uma consulta pública do primeiro Plano Nacional de Migrações, Refúgio e Apatridia.
3: Hoje, na apresentação da Voz do Brasil, Mariana Jungmann e Luciano Seixas.
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3: O presidente Lula cumpriu hoje uma série de agendas no Rio de Janeiro.
2: Entre elas, o anúncio de mais 140 bilhões de reais para o programa Nova Indústria Brasil.
3: Os recursos vão priorizar investimentos em setores essenciais para a economia do país, como fertilizantes, máquinas agrícolas e indústria da saúde.
7: Lançada em 2024, a Nova Indústria Brasil tem o objetivo de impulsionar o desenvolvimento industrial até 2033. No seminário sobre os 74 anos do Banco Nacional de Desenvolvimento Econômico e Social, foi anunciada a ampliação da NIB, com mais 140 bilhões de reais até o fim de 2026. São recursos do BNDES, da Financiadora de Estudos e Projetos e da Empresa Brasileira de Pesquisa e Inovação Industrial, o que eleva o investimento na política industrial para 750 bilhões de reais em 4 anos. O presidente do BNDES, Aloysio Mercadante, detalhou as prioridades.
8: As áreas prioritárias são fertilizantes e máquinas agrícolas, depois saúde, biofármacos, terapias avançadas, IFAs, vacinas, mobilidade sustentável, e inteligência artificial e audiovisual, toda essa indústria criativa que nós queremos olhar também com atenção.
7: A ministra da Ciência, Tecnologia e Inovação, Luciana Santos, anunciou que o Ministério vai liberar também 440 milhões de reais para que a Embrapi desenvolva projetos de inovação.
9: Os recursos vão alavancar investimentos privados e permitirão contratar 550 projetos de inovação de empresas em um valor total de 1,2 bilhões.
7: Na área socioambiental, foi divulgado o resultado do primeiro processo público para a compra de créditos de carbono, o Profloresta Mais. O programa, uma parceria do BNDES com a Petrobras, financia projetos de restauração ecológica na Amazônia. As empresas vencedoras vão fornecer 5 milhões de créditos de carbono com replantio de espécies nativas, como detalhou a presidente da Petrobras, Magda Chambriá.
10: Nós recebemos 16 propostas, 3 foram selecionadas e cada um comprometido com a restauração de pelo menos 3 mil hectares de áreas degradadas no bioma amazônico.
7: Além disso, foi oficializada com a Petrobras uma parceria para pesquisas sobre minerais críticos essenciais para a transição energética. O presidente Lula destacou a importância dos investimentos públicos e privados para o crescimento do país.
4: O que nós estamos assistindo hoje é apenas uma demonstração de que o Brasil não pode comportar mais aquele discurso atrasado entre a competência privada e a competência pública. O que é público e que funciona tem que continuar público e funcionando. O que é privado e funciona tem que continuar a ser privado e funcionando. O que importa é que os dois produzam.
7: No evento, houve ainda o anúncio de financiamento de 340 milhões de reais a uma empresa de mobilidade urbana para aquisição de 85 mil bicicletas elétricas, voltadas para entregadores de aplicativos. O projeto utiliza recursos do Fundo Clima. Reportagem Nazi Brum.
2: Obras também de drenagem, saneamento, pavimentação e melhorias da rede elétrica em comunidades do Rio de Janeiro.
3: E ainda um grande projeto que vai ajudar a conter as enchentes na região do Jardim Maravilha.
2: Investimentos do governo federal que somam mais de R$1 bilhão.
3: O presidente Lula fez os anúncios hoje no Rio de Janeiro e autorizou o início de obras que devem melhorar a vida de quem mora nas periferias.
5: Com a assinatura da ordem de serviço, está autorizado o início das obras para controle de enchentes no Jardim Maravilha, em Guaratiba, zona oeste do Rio de Janeiro. Um dique de mais de 3 quilômetros vai funcionar como uma barragem, evitando que as águas cheguem às áreas habitadas. O projeto conta com drenagem e construção de reservatórios. Serão investidos R$ 340 milhões de reais por meio do novo PAC, o Programa de Aceleração do Crescimento, beneficiando cerca de 30 mil pessoas. Gente como a Ivone Abrantes, que sofre há décadas com as inundações.
11: Cada enchente que tem, a gente é mais uma perda de tudo, aí a gente fica sem nada novamente, então fica muito difícil. Eu passei aqui esse tempo todo, que são décadas e décadas, vivendo nessa situação.
5: As obras terão duração de 3 anos. O presidente Lula pediu atenção da comunidade na execução dos trabalhos.
4: Eu queria que vocês fiscalizassem essas obras. Alguém está fazendo alguma coisa ou não está fazendo? As obras estão andando ou não estão andando? Porque se vocês não fiscalizarem e não denunciarem para a gente fica lá em Brasília achando que está tudo maravilhoso. Essas obras precisam andar rápido.
5: Favela da Maré, Complexo do Alemão e Rocinha também vão receber obras de urbanização. Serão mais de 700 milhões de reais do novo PAC para a construção de redes de esgoto, parques e praças, obras de pavimentação e melhorias na rede elétrica. O ministro das Cidades, Vladimir Lima, comentou os investimentos.
12: Nós estamos trazendo aqui hoje também cerca de 170 milhões de reais para o Complexo da Maré, onde hoje damos ordem de serviço para início do parque linear e do ecoponto que vai auxiliar no descarte de lixo no Complexo da Maré, gente. Além disso, hoje nós concluímos aqui no mês de junho o endereçamento CEP de todas as ruas, becos e vielas do Complexo da Maré. Com isso, a gente trazendo a oportunidade de você receber uma encomenda em casa, ou de você acessar um serviço social.
5: Na área da educação, o governo anunciou um novo campus do Instituto Federal do Rio de Janeiro, na Cidade de Deus, em Jacarepaguá. A construção de uma nova escola em Realengo e também autorizou o início das obras do campus do Instituto Federal no Complexo do Alemão. Serão criados ainda 10 MovCels, equipamentos de cultura itinerantes que contam com biblioteca, estúdios para produção e edição audiovisual. Reportagem Graziele Bezerra.
2: E o governo do estado do Rio de Janeiro aderiu hoje ao PROPAG, Programa de Pleno Pagamento de Dívidas dos Estados.
3: O Rio possui uma dívida de 210 bilhões de reais com a União e todo mês são cobrados sobre ela o valor da inflação oficial, o IPCA, mais 4% de juros.
2: Mas com a adesão ao PROPAG, o estado fluminense pagará agora apenas o IPCA e a dívida foi renegociada por 30 anos.
3: Isso significa uma economia para os cofres locais de 3 bilhões e 100 milhões de reais somente neste ano.
2: Em contrapartida, o Estado deve investir em programas sociais.
3: Ao assinar o termo de adesão ao PROPAG, junto com o governador em exercício do Rio, Ricardo Couto, o presidente Lula destacou os ganhos para a população.
13: que é importante é que vai sobrar mais dinheiro para o governador administrar o Rio de Janeiro. E esse dinheiro, uma parte dele tem que ser alocada em políticas sociais. De preferência em duas áreas que são cruciais, saúde e educação.
2: E agora à noite, ainda na capital fluminense, o presidente Lula participa da cerimônia nacional de premiação da 20ª edição da Olimpíada Brasileira de Matemática das Escolas Públicas, a OBMEP.
3: A competição é voltada a alunos do sexto ano do ensino fundamental até o último ano do ensino médio de escolas públicas e privadas.
2: A repórter Thaís Antônio preparou uma reportagem para a gente sobre esse, que é um dos principais estímulos ao estudo da matemática no Brasil.
14: Criada em 2005, a Olimpíada Brasileira de Matemática das Escolas Públicas, OBMEP, busca estimular o interesse pela matemática, descobrir novos talentos e incentivar estudantes a seguirem trajetórias nas áreas científica e tecnológica. Foi o que aconteceu com Luana Aparecida Costa, mestra em matemática pelo Instituto de Matemática Pura e Aplicada. Ela conquistou 5 medalhas na OBMEP, mas nunca se esqueceu da primeira, que despertou-a para o sonho de estudar essa disciplina.
15: Eu tenho uma irmã um ano mais velha que eu e ela ganhou uma medalha de bronze, então eu fiquei com vontade de ganhar a medalha também e comecei a estudar. E comecei a me apaixonar pela matemática. E assim eu pude ganhar minha primeira medalha, que foi a medalha de ouro, tão sonhado ouro. Foi o melhor dia da minha vida, a cerimônia nacional de premiação da OBMEP. Eu lembro até hoje.
14: A iniciativa também contribui para fortalecer a educação básica, ampliar o acesso a materiais de qualidade e incentivar a formação e valorização de professores. Sanduel Vieira, professor da Universidade Federal do Piauí e medalhista da primeira edição da OBMEP, conta que descobriu sua vocação por meio da participação nas Olimpíadas.
16: Foi um divisor de águas na minha vida, me ajudou a escolher o curso que eu ia fazer. Fiz matemática, mestrado, doutorado em matemática e hoje sou professor da Universidade Federal do Piauí. Eu sou quem eu sou hoje, a pessoa que eu sou, por causa da OBMEP.
14: A OBMEP é realizada pelo Instituto de Matemática Pura e Aplicada, o INPA, com apoio dos Ministérios da Educação e da Ciência, Tecnologia e Inovação. Voltada para estudantes do sexto ano do ensino fundamental até o último ano do ensino médio, a Olimpíada segue mobilizando escolas de todo o país. Na edição de 2025, mais de 18 milhões de alunos se inscreveram para a prova, alcançando mais de 99% dos municípios brasileiros. Reportagem Thaís Antônio.
3: A plataforma de envio do Defesa Civil Alerta foi tirada do ar na madrugada do último sábado, após ter sofrido uma invasão e disparado alertas para diversas regiões do país.
2: A mensagem foi do tipo alerta extremo, que é disparado apenas em situações de risco iminente, e continha a palavra misantropia, que significa ódio à humanidade.
3: O alerta foi registrado nos estados de São Paulo, Rio de Janeiro, Mato Grosso do Sul, Distrito Federal e Paraná.
2: Ainda não é possível calcular quantos aparelhos móveis receberam as mensagens, de acordo com o secretário nacional de Proteção e Defesa Civil, Volney Wolff, mas ele já se encontra em desenvolvimento uma nova versão mais segura para esse sistema.
17: Temos que avaliar e ter informações bastante seguras de como é que aconteceu esse ataque, como é que essas pessoas conseguiram furar a nossa segurança, ver se está atendido por esse desenvolvimento que está em andamento no Ministério e no menor tempo possível, é uma questão de prioridade, né, do governo federal colocar essa nova versão que garanta mais segurança ao sistema e, enfim, aos usuários do Sistema Nacional de Proteção e Defesa Civil.
3: A Polícia Federal está investigando o caso e uma perícia técnica vai apurar o alcance dos disparos não autorizados.
2: O Ligue 180, canal de atendimento às mulheres, tem registrado aumento expressivo de violência nos ambientes digitais.
3: De acordo com o Ministério das Mulheres, o número de denúncias saltou de 5 mil para mais de 16 mil casos em 2026.
2: Isso representa tanto um crescimento nos casos, como também maior confiança da população no canal de denúncias.
3: Diante dessa realidade, a central passa a operar um novo protocolo para se adaptar às novas dinâmicas da violência digital.
18: O Ligue 180, Central Telefônica de Atendimento à Mulher, registrou 16.725 casos de violência contra mulheres em ambiente digital nos primeiros 5 meses deste ano. Esse número é 188% maior que o registrado nos 5 primeiros meses do ano passado, quando chegou à marca de 5.795 denúncias. De acordo com a ministra das Mulheres, Márcia Lopes, nos últimos anos houve uma subnotificação dos casos. Com melhorias no sistema, o Ligue 180 passou a receber mais denúncias. Segundo a ministra, isso é importante para investir nas políticas públicas de combate à violência.
19: A gente está percebendo que o grau de confiabilidade no 180 tem aumentado muito. Tem um espaço que não é só de denúncia, mas é de mapear a realidade.
18: Para lidar com o aumento expressivo, a central de atendimento Ligue 180 passou por atualizações. A ideia é aprimorar o atendimento para acolher e orientar vítimas de violência digital. Para isso, os atendentes passaram por capacitação. O sistema de registro também foi reformulado e passa a contar com um registro mais detalhado das ocorrências. Com isso, é possível especificar a atuação do governo federal, como detalha a ministra das Mulheres, Márcia Lopes.
19: Todas as medidas estão sendo pensadas a partir das realidades do Brasil. E nós estamos hoje num ambiente absolutamente favorável para a gente tomar as medidas. É só assim que a gente vai romper esse ciclo estarrecedor de violência contra as mulheres.
18: A Central de Atendimento à Mulher, Ligue 180, funciona 24 horas por dia, todos os dias da semana. Também é possível falar com a central por mensagem de WhatsApp pelo número 61 9610 0180. Reportagem Márcia Fernandes.
2: Se você já tirou a nova carteira de identidade nacional, essa semana você deve receber uma notificação pelo WhatsApp e pela caixa postal do gov.br, avisando sobre a possibilidade de uso da versão digital do documento.
3: A versão digital fica disponível no aplicativo gov.br e tem benefícios, como a inclusão dos dados referentes ao título de eleitor e a carteira nacional de habilitação.
2: Além da carteira de identidade nacional, a conta gov.br também tem uma nova funcionalidade, um formato digital de procuração para que beneficiários do INSS sejam representados por outras pessoas.
3: A procuração eletrônica pode ser usada somente no aplicativo ou site do meu INSS e não tem validade se impressa ou compartilhada como documento.
2: Ao aceitar a procuração eletrônica, o cidadão deve também indicar quais serviços ele autoriza que o representante possa consultar e o período de validade da procuração.
3: Por enquanto, 2 serviços estão disponíveis: consultas de documentos e de serviços online e consultas de pedidos e de benefícios.
2: Mas atenção com as fraudes. O governo do Brasil não envia mensagens por WhatsApp solicitando seus dados pessoais ou pedindo que você clique em nenhum link.
3: E tanto para a carteira de identidade nacional quanto para a procuração do INSS, você deve fazer os procedimentos dentro do site ou aplicativo do gov.br após inserir a sua senha.
2: Considerada a maior obra ferroviária do país, a Malha Norte teve concluído o trecho de 163 quilômetros entre Rondonópolis e Dom Aquino, no Mato Grosso.
3: O vice-presidente Geraldo Alckmin participou da entrega nesse fim de semana.
2: Integrado ao novo PAC, o empreendimento prevê 743 quilômetros de trilhos, ampliando a conexão das regiões produtoras de Mato Grosso com a Malha Ferroviária Nacional e o Porto de Santos.
3: A etapa entregue contou com investimentos privados de 5 bilhões de reais.
2: Alckmin lembrou que o avanço ferroviário é essencial não só para o escoamento da produção brasileira.
20: Reduz emissão de carbono, de gás de efeito estufa, diminui acidente. Então ajuda o meio ambiente, ajuda a saúde pública, reduz custo Brasil, melhora a competitividade e o país cresce mais, gera mais emprego e mais renda.
3: Conflitos, perseguições e crises humanitárias contribuíram para um aumento de pedidos de refúgio no Brasil.
2: Um estudo divulgado hoje pelo Ministério da Justiça e Segurança Pública mostra que o país recebeu quase 76 mil solicitações de refúgio em 2025.
6: Pela primeira vez, os cubanos lideraram os pedidos de refúgio no Brasil, superando os venezuelanos. Foram 41.919 solicitações feitas por cubanos e 21.233 por venezuelanos ao longo do ano passado. Os dados fazem parte do relatório Refúgio em Números 2026, apresentado durante evento realizado em Brasília, que marca os 75 anos da Convenção sobre o Estatuto dos Refugiados. O ministro da Justiça e Segurança Pública, Wellington César Lima e Silva, avalia que o documento continua atual diante do crescimento dos deslocamentos forçados em todo o mundo.
0: Essa data não marca apenas a assinatura de um tratado, mas a reafirmação da própria dignidade da pessoa humana diante do desafio do deslocamento forçado. É essa a força da expressão direito a ter direitos. E é esse vazio que a política de refúgio busca enfrentar.
6: Por trás das estatísticas estão histórias de pessoas que precisaram abandonar suas casas em busca de segurança ou melhores condições de vida. É o caso da cantora iraniana Mamoni, refugiada no Brasil desde 2012.
21: Saí do Irã para falta de liberdade, para direitos mulheres. Eu saí do Irã, eu sou cantora, mas cantar no Irã para mulheres é proibido. Você não pode subir no palco cantar, porque você é mulher.
6: O aumento dos deslocamentos forçados tem exigido o aperfeiçoamento constante das políticas de proteção e acolhimento. Segundo a secretária nacional de Justiça, Maria Rosa Loula, o Brasil tem buscado fortalecer mecanismos de acolhida e integração para pessoas que chegam ao país em busca de proteção internacional.
22: Num mundo em conflito, num mundo em que os deslocamentos forçados crescem a cada dia, o Instituto do Refúgio precisa e deve se aprimorar também a cada dia. O acolhimento que o Estado brasileiro tem proporcionado com o resguardo dos direitos humanos, da identificação, da segurança, promovendo a tão desejada migração segura e ordenada, é um exemplo para o mundo hoje.
6: Como parte desse esforço, o governo do Brasil lançou uma consulta pública do primeiro Plano Nacional de Migrações, Refúgio e Apatridia. O documento vai orientar pelos próximos 4 anos, ações voltadas ao acolhimento, à proteção de direitos e à integração social e econômica de migrantes, refugiados e apátridas no Brasil. Participe e contribua pelo site brasilparticipativo.presidencia.gov.br. Reportagem Caroline Blaut.
3: Pacientes que enfrentam câncer de mama avançado agora contam com uma nova aliada na luta contra a doença.
2: A Anvisa aprovou hoje um tratamento oral inédito com o uso do medicamento Inlurio, fabricado no Brasil.
3: A medicação é indicada para pacientes adultos cujo tumor já se espalhou ou não pode ser operado.
23: Foi registrado nesta segunda-feira pela Agência Nacional de Vigilância Sanitária, Anvisa, o medicamento de nome Inlurio, que é o tocilato de inlunestranto. Ele é indicado para adultos com câncer de mama avançado, que não pode ser removido por cirurgia ou que já se espalhou para outras partes do corpo. O novo medicamento bloqueia os receptores de estrogênio do tecido mamário, ajudando a impedir o crescimento e a disseminação das células cancerígenas. O produto, desenvolvido pela Eli Lilly, do Brasil Limitada, é oral e indicado como monoterapia. Segundo dados do Instituto Nacional do Câncer, o INCA, o câncer de mama é a neoplasia maligna mais incidente em mulheres. Entre 2023 e 2025, foram registrados 73.610 casos da doença, o que representa 30% dos cânceres em mulheres. Daniele Popov, para A Voz do Brasil.
2: Pais e responsáveis por crianças menores de 5 anos já podem procurar os postos de saúde e garantir a proteção contra doenças graves como pneumonia, meningite e otite.
3: O SUS começou a disponibilizar a nova vacina Pneumo20, que substitui a versão anterior e amplia a cobertura para 20 tipos da bactéria pneumococo.
2: O Ministério da Saúde já distribuiu mais de 570 mil doses para os estados e espera entregar mais de 6 milhões até o fim do ano.
1: Crianças menores de 5 anos que ainda não completaram a vacinação contra o pneumococo já podem receber a nova vacina Pneumo 20 pelo Sistema Único de Saúde, o SUS. O imunizante passa a integrar o calendário nacional de vacinação e protege contra 20 tipos da bactéria responsável por doenças como pneumonia, meningite e otite. Segundo o Ministério da Saúde, mais de 570 mil doses já foram distribuídas nos estados e a previsão é entregar mais de 6 milhões de doses até o fim deste ano. A vacina amplia a cobertura contra os sorotipos mais associados aos casos graves da doença pneumocócica. Dados da Organização Mundial da Saúde, OMS, apontam que essa é uma das principais causas de morte infantil por doenças que podem ser prevenidas com vacinação. Além das crianças, a Pneumo 20 também vai ser oferecida a povos indígenas sem histórico de vacinação pneumocócica, idosos acamados ou que vivem em instituições e pessoas atendidas pela rede de imunobiológicos para pessoas em situações especiais. Com redação de Diego Freitas, Gilson Santa Fé, para a Voz do Brasil.
3: E essas foram as notícias do Governo do Brasil.
2: Fique agora com as notícias do Poder Judiciário e do Congresso Nacional. Boa noite.
3: Boa noite para você e até amanhã.
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10: Supremo Tribunal Federal mantém critérios de distribuição de receitas do ICMS Educacional a municípios mineiros.
24: STJ decide que plano de saúde deve cobrir cirurgia robótica para câncer de próstata, mesmo fora do rol da ANS.
10: Dois municípios de Minas Gerais, dois de São Paulo e um de Goiás, elegeram novos prefeitos.
24: Boa noite, eu sou Marcela Luiz.
10: E eu sou Walter Lima.
24: O Supremo Tribunal Federal manteve critérios de distribuição de receitas do ICMS Educacional a municípios mineiros.
10: A ação foi julgada em sessão no plenário virtual. Marta Ferreira.
25: A contra...

0: afastando a afirmação de que o critério populacional teria sido ignorado. Os demais ministros acompanharam a relatora e assim validaram os trechos questionados.
1: Plano de saúde deve cobrir cirurgia robótica indicada a beneficiário para tratar câncer de próstata.
2: Essa decisão é do STJ. Fátima Uchoa.
3: O beneficiário ajuizou ação contra o plano de saúde pedindo o ressarcimento de despesas médicas e consultas, além de indenização por danos morais. O Tribunal de Justiça do Rio Grande do Sul reformou sentença que havia concedido os pedidos. Já no STJ, a quarta turma determinou a devolução de valores gastos com a cirurgia, mas entendeu que o dano moral deverá ser rediscutido no Tribunal Estadual por necessitar análise de fatos e provas. Segundo o relator ministro João Otávio de Noronha, nesse caso deve ser flexibilizado o rol de procedimentos da Agência Nacional de Saúde Suplementar e observados critérios técnicos fixados pelo próprio STJ e pelo Supremo Tribunal Federal.
1: Dois municípios de Minas Gerais, dois de São Paulo e um de Goiás elegeram novos prefeitos nesse domingo.
2: As eleições suplementares são reguladas pelo Código Eleitoral. Fábio Ruas.
4: No estado de São Paulo, Reginópolis elegeu João Paulo Veríssimo. E em Tuiuti, quem teve mais votos foi Alexandre Tadeu Gonçalves. Em Goiás, Elisberto Luz foi eleito prefeito de Joviânia. E em Minas Gerais, Amparo da Serra elegeu uma mulher para ser a nova prefeita. Quem ganhou foi Ayla Barbosa. Já em Bonito de Minas, Miquéias Mota Figueiredo foi o mais votado e se tornou o novo chefe do Poder Executivo do município.
1: Técnica de enfermagem consegue encerrar contrato após ser transferida de cidade.
2: Para o TST, a mudança foi considerada uma falta grave do empregador. Marla Lacerda.
5: A técnica de enfermagem passou em um concurso público para trabalhar em um hospital de Itanhaém, São Paulo. 3 anos depois, acabou o convênio entre o hospital e o estado, e ela foi transferida para outra unidade de saúde, em Pariquerassu, a 155 quilômetros de distância. Para os ministros, a mudança violou o edital do concurso, uma alteração ilegal do contrato de trabalho. Por isso, a técnica de enfermagem conseguiu a rescisão indireta, ou seja, ela pôs fim ao contrato de trabalho, mas com direito a todas as verbas trabalhistas, como se fosse uma demissão sem justa causa.
1: Tribunal Regional Federal da Terceira Região mantém decisão que obriga Estado de Mato Grosso do Sul atender indígenas pelo telefone 190.
2: A ação foi proposta pelo MPF e pela FUNAI. Vanessa Pereira.
6: Segundo denúncias da comunidade indígena Guarani Kaiowá, não há atendimento policial nas reservas, situação que se arrasta no Poder Executivo de Mato Grosso do Sul desde 2009. Em decisão, o TRF3 manteve a obrigação de atuação das polícias civil e militar do estado e fixou multa diária de R$ 1.000 ao governo de Mato Grosso do Sul em caso de descumprimento.
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1: Uma boa noite.
2: E até amanhã.
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9: Eu sou Paula Groba.
10: E eu sou Ricardo Nakaoka.
9: E estes são os destaques de hoje do Jornal do Senado, que começa agora.
10: O Congresso vai analisar veto ao projeto do contrato de primeiro emprego.
9: Parlamentares vão debater MP que exige prova nacional do MEC para exercício da medicina.
10: Lei garante até 1 ano para mulheres denunciarem violência doméstica e familiar.
9: Boa noite.
10: Boa noite.
9: Mulheres vítimas de violência doméstica e familiar passam a ter mais tempo para buscar a justiça. Uma nova lei ampliou de 6 meses para 1 ano o prazo para denunciar o agressor.
10: O objetivo da mudança é reforçar a proteção às vítimas, em sintonia com os princípios da Lei Maria da Penha. Repórter Bruno Lourenço.
11: A lei agora dá a vítimas de violência doméstica e familiar até 1 ano para tomar providências legais contra seus agressores. O prazo anterior era de 6 meses.

0: meses, contado do dia em que a mulher tem conhecimento do autor do crime. A senadora Damares Alves, do Republicanos do Distrito Federal, afirmou que essa extensão do tempo se insere no espírito da Lei Maria da Penha e no tratamento mais protetivo às vítimas.
1: Neste sentido, apenas com o decurso do tempo, com a progressiva conscientização da violência vivida e o consequente fortalecimento moral, é que a mulher possui condições de denunciar seu agressor. Assim, nada mais razoável que o direito de queixa possa ser exercido dentro do período de 12 meses, ao contrário dos 6 meses, ora vigentes.
0: Em caso de falha do Ministério Público, esse prazo também vai a 1 ano e começaria a contar a partir do término do período reservado à promotoria para o oferecimento da denúncia à justiça.
2: O senador Randolph Rodrigues, do PT do Amapá, afirmou estar confiante na votação da proposta que acaba com a escala de trabalho 6x1 antes do recesso parlamentar, previsto para começar no dia 17 de julho. Para o líder do governo no Congresso Nacional, a realização de uma sessão de debates sobre o tema, marcada para 1º de julho, demonstra que a matéria está avançando no Senado.
3: Randolph também avalia que há tempo para que a proposta que reduz a jornada para 40 horas semanais, sem corte de salários, seja analisada pela Comissão de Constituição e Justiça e pelo plenário ainda neste semestre.
4: E eu estou otimista que nós não entraremos em recesso sem a apreciação do fim da 6x1.
2: E foi vetado integralmente pelo governo o projeto que criava o programa Contrato de Primeiro Emprego, voltado à ampliação das vagas para quem ainda não teve a carteira assinada.
3: A decisão presidencial agora será analisada por deputados e senadores em sessão do Congresso. Mais detalhes com o repórter Márcio Maturana.
5: O projeto que criava o programa Contrato de Primeiro Emprego para jovens de 18 a 29 anos foi vetado integralmente. O governo argumentou que a proposta prejudica os estudos com jornadas de até 44 horas semanais e cria uma categoria de trabalhadores com menos direitos porque diminui a parte do patrão para o FGTS e para a Previdência. O autor foi o senador Irajá, do PSD do Tocantins, que pretendia, com a proposta, reduzir um problema dos profissionais iniciantes.
6: Os adolescentes, os jovens, que tanto sonham e almejam ter uma profissão, ter a sua independência financeira, de poder ajudar com o orçamento doméstico da sua família em casa, de poder ter um trabalho digno, hoje não possuem nenhum tipo de perspectiva, porque o próprio mercado de trabalho justifica que esses jovens não têm experiência profissional. Ora, é um dilema. Se ele não tem oportunidade, como é que ele vai ter experiência?
5: O veto precisa ser analisado agora numa sessão do Congresso Nacional.
2: E para obter registro profissional nos conselhos regionais, estudantes de medicina deverão ser aprovados no Exame Nacional de Avaliação da Formação Médica, o ENAMED, no último ano da graduação. A exigência foi determinada por medida provisória publicada pelo presidente Lula.
3: A prova será aplicada pelo Ministério da Educação, mas a obrigatoriedade valerá apenas para os alunos que ingressarem no curso após a publicação da medida provisória. Os candidatos reprovados poderão refazer o exame em edições posteriores, que ocorrerão semestralmente.
2: No Senado, aguarda análise do plenário um projeto que também estabelece prova de proficiência como pré-requisito para obtenção do registro profissional. No entanto, nesse caso, a aplicação do exame seria feita pelo Conselho Federal de Medicina. O relator da proposta, senador Dr. Irã, do Progressistas de Roraima, defende a iniciativa.
7: De 100 médicos que se formam, 30 não sabem nada. E aí, esses médicos vão cuidar da gente. E isso deixa as pessoas que principalmente vão procurar os ambulatórios do SUS, os pronto-socorros, numa situação de absoluta fragilidade.
3: O projeto que cria regras para regularizar áreas rurais embargadas por infrações ambientais terá de ser analisado pelo plenário.
2: Um recurso apresentado por senadores derrubou a decisão terminativa da Comissão de Agricultura. Os detalhes com a repórter Marcela Cunha.
8: O texto tinha sido aprovado de forma terminativa pela Comissão de Agricultura e seguiria direto para a Câmara se não houvesse o recurso. O documento foi assinado por senadores do PT, PDT, PSB e PSD, que defendem uma discussão mais ampla, por entenderem que a proposta envolve proteção ambiental, fiscalização e responsabilização por infrações. O projeto do senador Sérgio Petecão, do PSD do Acre, cria termos de compromisso entre produtores e órgãos ambientais para cessar a infração, reparar o dano e permitir o retorno da área à regularidade. Se o órgão ambiental não responder ao pedido em 60 dias, os efeitos econômicos do embargo, como restrição ao crédito rural, poderão ser suspensos. O relator, senador Zequinha Marinho, do Podemos do Pará, defendeu que a proposta dá mais previsibilidade sem comprometer o meio ambiente.
9: O embargo não pode ser via satélite. O embargo tem que ser com a presença do técnico identificando a área e isolando aquela área para que não haja qualquer tipo de comprometimento no sentido inverso e liberando a área não embargada para a continuidade da produção.
8: Com o recurso, a proposta ainda não segue para a Câmara e terá que ser analisada pelo plenário do Senado.
3: E comprar um imóvel na planta pode representar a realização de um sonho, mas também envolve riscos para o comprador. Para aumentar a segurança de quem investe nesse tipo de aquisição, o Senado pode iniciar a análise de um projeto que cria novas garantias durante a execução da obra.
2: Entre as medidas previstas está a constituição de garantia até a conclusão do empreendimento. A reportagem é de Alexandre Campos.
10: Pelo projeto do senador Paulo Paim, do PT do Rio Grande do Sul, o valor da garantia correspondente a 5% do custo estimado do empreendimento deverá ser oferecido antes mesmo do início da obra, por meio de caução em dinheiro, seguro-garantia, fiança bancária ou em caução em títulos da dívida pública. Na opinião dele, isso pode evitar prejuízos aos consumidores em cenários de crise, por exemplo.
11: Além disso, os contratos deverão ser muito mais claros, apresentando o projeto completo, o cronograma e as datas exatas de início e entrega da obra. É mais respeito com o bolso do consumidor e é muito mais segurança para o patrimônio das famílias.
10: O projeto ainda torna obrigatório submeter o empreendimento ao regime de afetação. Assim, o terreno, direitos e bens relacionados a determinada incorporação imobiliária não poderão ser usados para, por exemplo, cobrir eventuais dívidas do incorporador sem relação com a obra em execução.
3: O Senado debateu em plenário a criação do Estatuto dos Cães e Gatos.
2: A proposta estabelece deveres e políticas públicas para a proteção e bem-estar desses animais. Repórter Patrícia Oliveira.
12: A proposta surgiu a partir de sugestões de entidades civis protetoras dos animais, após a repercussão da morte do cão Orelha. O texto define regras para o cuidado de cães e gatos comunitários, a responsabilidade do poder público no atendimento veterinário, castração em massa, microchipagem e apoio a ONGs e protetores. Fernanda Becker, presidente da Associação dos Amigos dos Animais, destacou o reconhecimento no texto de que cães e gatos são seres sencientes, que sofrem, sentem medo, prazer e afeto.
13: Eles não sabem o que é o Senado Federal, o que é uma lei, o que é um estatuto, mas eles conhecem na pele o que é a fome, o frio, a dor.
12: O estatuto prevê também penas de prisão para o assassinato de animais e criminaliza abandono, maus-tratos, zoofilia, omissão de socorro e comércio clandestino. O senador Paulo Paim, do PT do Rio Grande do Sul, destacou o compartilhamento de imagens de crueldade contra animais cometidas por jovens na internet.
11: Quem comete uma crueldade contra um animal, no futuro, comete o mesmo tipo de crime contra um ser humano.
12: O Estatuto dos Cães e Gatos aguarda votação na Comissão de Constituição e Justiça.
3: Com edição de Paula Groba e trabalhos técnicos de João Lira, o Jornal do Senado fica por aqui. Acompanhe agora as notícias da Câmara dos Deputados. Boa noite.
2: Boa noite e até amanhã.
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15: Câmara define política para prevenção e tratamento de doenças da pele.
16: Deputados incluem robótica como matéria optativa no currículo escolar.
15: Comissão especial garante prioridade de direitos para a primeira infância.
16: Plenário pode sustar demarcações de terras indígenas em Santa Catarina.
15: Boa noite. O plenário da Câmara pode votar projeto que susta decretos de demarcação de terras indígenas em Santa Catarina. O repórter Antônio Vital acompanhou a discussão da proposta.
17: O plenário da Câmara aprovou o regime de urgência para um projeto que susta decretos do governo federal sobre demarcações de terras indígenas em Santa Catarina. O projeto susta dois decretos de 2024. Um deles demarcou a terra indígena Toldo Imbu, no município de Abelardo Luz. O outro demarcou a terra indígena Morro dos Cavalos, na cidade de Palhoça. A proposta também susta um artigo inteiro de um decreto de 1996 que trata de procedimentos administrativos a serem seguidos pela FUNAI, desde a identificação até a homologação de terras indígenas no país. O trecho trata do levantamento fundiário da área e dos estudos antropológicos necessários para a demarcação. Um dos dispositivos obriga municípios e pessoas atingidas a apresentarem provas como títulos dominiais, laudos periciais, pareceres, declarações de testemunhas, fotografias e mapas para questionar a demarcação ou pedir indenização. O projeto foi apresentado pelo senador Espiridião Amin, do PP de Santa Catarina, e já foi aprovado pelo Senado. Com regime de urgência, pode ser votado diretamente pelo plenário da Câmara, sem passar pelas comissões permanentes da Casa. Espiridião Amin argumentou que os decretos não seguem as determinações da Lei do Marco Temporal, que reconhece terras indígenas existentes antes de 1988. Segundo ele, famílias de agricultores da região ocupam as propriedades há mais de um século. Na Câmara, o regime de urgência foi pedido pela deputada Júlia Zanatta, do PL de Santa Catarina, que alegou irregularidades nos procedimentos de demarcação.
18: É garantir a propriedade privada e a segurança jurídica, porque esse decreto tem problemas gravíssimos, laudos antropológicos muito questionáveis, a população local não foi ouvida. O decreto não foi feito de maneira adequada.
17: O deputado Bongás, do PT do Rio Grande do Sul, criticou a proposta. Para ele, o Congresso sustar os dois decretos de demarcação fere as atribuições do governo federal. E o projeto também impede novas demarcações.
19: Então, o que nós estamos decretando aqui é que nunca mais o executivo possa fazer demarcações. Ora, se esta casa reclama que tem interferência de outro poder, interpoderes, esta é uma interferência do Parlamento sobre o Executivo. Então tem duas gravidades e duas inconstitucionalidades.
17: Ainda não há data para votação no plenário da Câmara do projeto que susta decretos do governo federal sobre demarcações de terras indígenas em Santa Catarina. Rádio Câmara, de Brasília, Antônio Vital.
14: Economia.
16: Capitão Alden, do PL da Bahia, defende a criação de uma política específica para o gás de cozinha destinado ao consumo residencial. Segundo o deputado, é necessário reduzir o impacto do preço do produto no orçamento das famílias brasileiras.
15: Capitão Alden argumenta que o Brasil possui produção própria de gás e que o consumidor doméstico não deve ser tratado da mesma forma que grandes usuários industriais e comerciais. Para ele, a proposta fortalece a proteção social e contribui para diminuir o custo de vida da população.
16: João Daniel, do PT, celebra os investimentos federais anunciados para Sergipe nas áreas de infraestrutura, saúde e energia. Na visão do deputado, os recursos representam uma oportunidade para impulsionar o desenvolvimento econômico e ampliar a oferta de serviços à população.
15: João Daniel ressalta a retomada de projetos da Petrobras, a ampliação da produção de fertilizantes e a execução de obras como a Adutora do Leite e a nova ponte entre Aracaju e Barra dos Coqueiros. Ele afirma que as iniciativas devem gerar empregos e fortalecer a economia.
14: Segurança Pública.
16: Câmara aprova projeto que prevê confisco de bens em crimes contra crianças. A repórter Sofia Peçanha tem os detalhes sobre a medida.
20: A Comissão de Constituição e Justiça da Câmara dos Deputados aprovou o projeto que prevê o confisco de bens utilizados em crimes contra crianças e adolescentes. Apresentada pelo deputado José Medeiros, do PL de Mato Grosso, a proposta altera o Estatuto da Criança e do Adolescente. Segundo o texto, o projeto visa endurecer as punições e atingir os bens utilizados ou obtidos por meio de práticas criminosas como a exploração sexual, a pornografia infantil e o tráfico de menores. A medida permite que imóveis, veículos, dinheiro e outros bens sejam apreendidos e destinados à indenização das vítimas ou ao Fundo dos Direitos da Criança e do Adolescente. Durante a votação na Comissão de Segurança Pública e Combate ao Crime Organizado, o parecer foi lido pelo deputado da Vitória, do PP do Espírito Santo, e ele destacou a importância de fortalecer os mecanismos de combate a esses crimes.
21: É necessário o estabelecimento de políticas criminais que coloquem à disposição do Estado instrumentos e infraestrutura adequados para a repressão e prevenção dos crimes de tráfico de criança e adolescente ou contra a liberdade de dignidade sexual de criança ou adolescente.
20: O projeto também prevê que, ainda durante a investigação, o juiz pode bloquear os bens, evitando que sejam escondidos, vendidos ou transferidos. Além disso, equipamentos e veículos apreendidos poderão ser utilizados pelas forças de segurança em operações de combate a esses crimes, mediante autorização judicial. No caso de estabelecimentos que facilitem ou permitam esse tipo de prática criminosa, os responsáveis podem ser penalizados, com possibilidade de cassação da licença de funcionamento. A medida também foi aprovada pela Comissão de Seguridade Social e Família. A relatora, a deputada Fávia Moraes, argumentou que a proposta aumenta a proteção de crianças e adolescentes. Em concordância na comissão, o deputado Dr. Zacarias Calil, de Goiás, ressaltou, com base na sua experiência como cirurgião pediátrico, o impacto dessas violações na vida das vítimas.
0: Tanto de criança que nós já atendemos, vítimas de abuso sexual. É uma coisa assim impressionante. E com sequelas não só psicológicas, mas também com sequelas anatômicas, que ficam ali para o resto da vida.
20: Agora, o projeto que prevê o confisco de bens em crimes contra crianças segue para a votação no plenário da Câmara. Da Rádio Câmara de Brasília, Sofia Peçanha.
1: Habitação.
22: Reginaldo Lopes, do PT de Minas Gerais, exalta o programa Imóvel da Gente, do governo federal, que destina imóveis da União a estados e municípios para projetos de interesse público. Ele acredita que a iniciativa contribui para ações de mobilidade urbana, saúde e educação.
23: Uma das áreas citadas por Reginaldo Lopes é a antiga linha férrea Águas Claras, na região metropolitana de Belo Horizonte. Segundo o parlamentar, a medida vai permitir a implantação de um parque linear e de novas vias de acesso em Belo Horizonte e Nova Lima.
1: Ciência e tecnologia.
22: A Câmara aprovou um projeto que autoriza a inclusão da robótica como disciplina optativa nas escolas. O repórter Marcelo Lacher explica como isso será feito.
24: O plenário da Câmara aprovou o projeto que autoriza o governo a incluir a robótica como matéria optativa nos currículos de toda a rede de ensino. Isso vai valer para a educação pública e privada. A proposta também reconhece a robótica como esporte de competição. A robótica é uma disciplina que envolve conceitos de diversas áreas de conhecimento, como mecânica, elétrica, eletrônica e computação. E como o próprio nome diz, o objetivo é construir robôs capazes de desempenhar diversas tarefas. O projeto original do deputado Luiz Carlos Mota, do PL de São Paulo, incluía a robótica como disciplina obrigatória, o que foi retirado do texto pelo relator, deputado Saulo Pedroso, do PSD de São Paulo. Hoje, diversos sistemas de ensino já prevêem a robótica como disciplina optativa, o que é admitido pela Base Nacional Comum Curricular. A proposta foi criticada em plenário pelo deputado Tarcísio Mota, do PSOL do Rio de Janeiro, para quem sugerir disciplinas escolares não é papel do parlamento.
25: Esse parágrafo, esse artigo é inócuo, ele diz que o Poder Executivo pode fazer uma coisa que ele já pode, mas ele abre um precedente muito difícil. Porque não é papel nosso dizer que o governo pode ou não pode fazer disciplina no currículo escolar. Isso é papel da Base Nacional Curricular Comum e do Conselho Nacional de Educação, ouvido o Ministério da Educação e no Plano Nacional de Educação, votado aqui.
24: O projeto prevê ainda que a robótica educacional e a robótica como competição dependerão de recursos do orçamento, mas admite a participação de parcerias público-privadas. O relator, Saulo Pedroso, disse que o projeto pode ajudar a atrair investimentos.
26: O projeto de robótica já é uma realidade hoje, na atualidade, e o que nós estamos fazendo é, além da possibilidade de fazer parte da grade educacional de ensino, é que ela seja reconhecida como uma modalidade esportiva e a gente possa incentivar, né, investimento nessa área no país. Investimentos vão acontecer, nós vamos ter a oportunidade de gerar emprego, gerar renda.
24: O projeto que autoriza o governo a incluir a robótica como matéria optativa nos currículos escolares e reconhece a modalidade como esporte de competição seguiu para análise do Senado. Da Rádio Câmara de Brasília, com informações de Antônio Vital, Marcelo Larcher.
1: Política.
23: Sâmia Bonfim, do PSOL de São Paulo, registra a decisão da primeira turma do STF que condenou o ex-deputado Eduardo Bolsonaro pelo crime de coação. Ela entende que responsabilizar agentes públicos por atos ilegais é importante para a defesa das instituições democráticas.
22: De acordo com Sâmia Bonfim, não deve haver tratamento diferenciado para autoridades investigadas pela Justiça. A parlamentar considera que a aplicação imparcial da lei preserva o Estado democrático de direito e a confiança da população nas instituições.
23: Já cabo Gilberto Silva, do PL da Paraíba, repudia a decisão do Supremo que envolve Eduardo Bolsonaro. O congressista questiona a condução do processo e afirma que houve desrespeito a princípios constitucionais e ao devido processo legal.
22: Cabo Gilberto Silva manifesta solidariedade a Eduardo Bolsonaro e sustenta que a decisão tem motivação política. Na visão do deputado, o caso reforça a necessidade de debate sobre garantias individuais, independência entre os poderes e respeito às prerrogativas parlamentares.
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5: Direitos Humanos.
23: A Comissão Especial da Primeira Infância aprovou a inclusão de prioridade para este grupo na Constituição. A repórter Maria Neves tem mais informações.
6: A comissão especial que analisou a proposta de incluir na Constituição a prioridade da primeira infância, período que vai de 0 a 6 anos no acesso a uma série de direitos previstos na Carta Constitucional, aprovou o texto da relatora, deputada Amanda Gentil, do PP do Maranhão. Ao apresentar o relatório, a parlamentar ressaltou que as experiências vividas nessa fase moldam o cérebro da criança por toda a vida, com consequências para o aprendizado e a saúde física e mental.
7: É um dado científico, foi através do ganhador do Prêmio Nobel, James Heckman. A cada dólar investido na primeira infância, nós temos um retorno 7 vezes maior. Então, isso aqui é muito mais do que pensar no hoje. A gente está aprovando o texto hoje que muda a realidade de muitas crianças na primeira infância, mas também muda a realidade de muitos jovens e adolescentes e adultos lá na frente.
6: Hoje, a Constituição determina que o Estado, a família e a sociedade devem assegurar a crianças, adolescentes e jovens direitos como saúde, educação, cultura e convivência familiar com prioridade absoluta. O texto constitucional também estabelece a obrigatoriedade de proteção integral desse grupo social contra a violência e o abandono. A proposta aprovada, que foi apresentada pela deputada Laura Carneiro, do PSD do Rio de Janeiro, inclui expressamente na Constituição a menção à primeira infância na garantia desses direitos. Para o presidente da Comissão Especial, deputado Osmar Terra, do PL do Rio Grande do Sul, não há prioridade maior que a primeira infância em qualquer política pública. O parlamentar, que é médico, sustenta que essa fase da vida representa um momento crucial em que o ser humano organiza todas as competências que vai usar pelo resto da vida. De acordo com ele, as vivências nessa idade têm consequências, inclusive, para a saúde cardíaca.
8: Uma criança bem cuidada no início da vida tem menos chance de ter problemas cardíacos graves na idade adulta, embora possa ter até tendência genética, mas pode ser prevenido pela estimulação e pelo manejo do estresse.
6: Ainda de acordo com o projeto aprovado, União, Estados e Municípios terão de dar publicidade aos investimentos realizados anualmente em ações e programas voltados à família, à criança, desde a primeira infância, ao adolescente, ao jovem, à mulher e ao idoso. A relatora, a deputada Amanda Gentil, também apresentou um projeto para alterar o marco legal da primeira infância. Uma das mudanças propostas prevê a adoção de medidas para evitar a exposição precoce e excessiva de crianças à propaganda e a conteúdos e tecnologias inadequados ao desenvolvimento infantil. O projeto também cria o Indicador Nacional de Desenvolvimento da Primeira Infância, como instrumento de monitoramento e avaliação das políticas públicas destinadas a pessoas nessa faixa etária. Da Rádio Câmara de Brasília, Maria Neves.
2: Saúde.
22: Os deputados aprovaram a Política Nacional para a Prevenção e Tratamento de Doenças Crônicas da Pele no SUS. O texto foi encaminhado para análise do Senado, como informa a repórter Daniele Lessa.
3: A Comissão de Constituição e Justiça da Câmara dos Deputados aprovou o projeto que cria uma Política Nacional de Prevenção, Tratamento e Controle das Doenças Crônicas da Pele dentro do Sistema Único de Saúde, o SUS. O autor do projeto é o deputado Cabo Gilberto Silva, do PL da Paraíba. A proposta prevê uma atuação mais ampla do SUS, com diagnóstico precoce, tratamento e acompanhamento contínuo dos pacientes. O relator da proposta na Comissão de Saúde, deputado Ismael Alexandrino, do PSD de Goiás, argumenta que essas doenças exigem um cuidado mais completo e humanizado, pois causam impactos profundos na qualidade de vida.
9: É a promoção de um atendimento integral e multidisciplinar, que inclui não apenas o tratamento clínico, mas também suporte psicológico, psiquiátrico e social. Esta abordagem reflete a compreensão de que as doenças crônicas de pele têm implicações que vão além do físico, afetando também a saúde mental e o bem-estar social dos pacientes.
3: Outras medidas da proposta incluem o incentivo às pesquisas científicas e a realização de campanhas educativas para conscientizar a população e reduzir o preconceito contra pessoas com doenças de pele. O projeto que cria a Política Nacional de Prevenção, Tratamento e Controle das Doenças Crônicas da Pele foi aprovado por 3 comissões da Câmara e foi para o Senado, sem necessidade de passar pelo plenário. Para virar lei, precisa ser aprovado pela Câmara e pelo Senado. Da Rádio Câmara de Brasília, Daniele Lessa.
23: Luiz Couto, do PT da Paraíba, manifesta apoio à criação da Frente Parlamentar de Apoio às Pessoas com Epilepsia. De acordo com o deputado, a iniciativa amplia o debate sobre a doença e combate o preconceito enfrentado por milhões de pacientes.
22: Ele defende ainda mais investimento em diagnóstico precoce, acesso a medicamentos e políticas públicas voltadas às pessoas com epilepsia. Para Luiz Couto, a Frente Parlamentar pode contribuir para garantir mais inclusão, dignidade e qualidade de vida aos pacientes e suas famílias.
23: Termina agora o Jornal Câmara dos Deputados, produzido pela Rádio Câmara, com trabalhos técnicos de Alan de Souza e apresentação de Val Monteiro e Luciana Vieira. Uma boa noite para você.
22: Você fica agora com as notícias do Tribunal de Contas da União. Boa noite.
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13: Boa noite! Estamos chegando para mais uma semana de boa companhia nas suas noites da Educativa FM. Hoje é segunda-feira, 22 de junho de 2026. Eu sou Marilena Chociai e esta é a sua noite educativa que está começando com muita música, cultura, informação e curiosidades para você. E para abrir a nossa programação de hoje, quem chega é a rainha, Rita Lee, Mania de Você.

0: Fechando o primeiro bloco da nossa noite educativa, você ouviu Paulinho Mosca, A Idade do Céu. Daqui a pouco eu volto com mais música para você. É um instante só.
1: 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Olá, eu sou o Diego Tirri e agora começa mais um Minuto de Educação, o boletim diário sobre a educação pública no Paraná. O governo do estado, por meio do Fundepar, assinou a ordem de serviço para a construção da nova unidade escolar do Colégio Estadual Gregório Teixeira, em Telêmaco Borba, nos Campos Gerais. Com investimento de cerca de 13 milhões e meio de reais, a nova estrutura vai ampliar a oferta de vagas na rede estadual e passa a atender aproximadamente 600 estudantes em regime de educação em tempo integral. A escola vai ter uma área total edificada de mais de 4 mil metros quadrados, com 12 salas de aula, biblioteca, laboratórios, auditório, quadra poliesportiva, cozinha, refeitório e ambientes administrativos e pedagógicos. E este foi o Minuto da Educação de hoje. Você também pode nos acompanhar nas redes sociais. O endereço é educação.pr.
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4: 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Obrigada pela sua companhia aqui com a gente. Todas as noites, você já sabe, a gente faz aquela trilha sonora perfeita para fechar o seu dia. E quem chega agora é o Léo Jaime. Eu não te amo.

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0: Essa que fechou o bloco foi Joey Esposito e o sucesso do filme Flashdance, Lady, Lady, Lady. Fique com a gente porque informação, cultura e música de qualidade caminham juntas aqui na sua noite educativa. Daqui a pouco vai ter Jorge Versilo cantando pra gente, hein? Eu volto já. Partiu o Plano B.
1: Olá, eu sou Vanessa Brolo e trago para você mais uma história de empreendedorismo do blog Partiu Plano B. Grandes ideias podem nascer das situações mais simples do dia a dia. A história da empreendedora Juliana Lara Silveira começou dentro de casa por causa do filho, Gustavo. Como ele tinha seletividade alimentar, Juliana buscava maneiras mais divertidas de apresentar os alimentos. Foi nessa procura por forminhas e cortadores diferentes que ela descobriu os biscoitos carimbados, que mais tarde se tornariam a marca registrada do seu negócio. Da cozinha começaram a surgir foguetes, astronautas e personagens moldados na massa. O que era apenas uma tentativa de incentivar o filho a se alimentar melhor, acabou despertando nela uma nova paixão. Juliana lembra que ficou encantada quando viu o resultado dos primeiros biscoitos. A ideia cresceu aos poucos e ganhou força quando ela resolveu produzir algumas lembranças para o Dia dos Professores. Naquele momento, não havia planejamento ou estratégia. Era simplesmente algo que ela gostava de fazer. Até então, Juliana trabalhava como técnica de laboratório e nunca havia pensado em empreender. Mas a vontade de construir algo próprio começou a falar mais alto. Os biscoitos viraram uma renda extra e, com o tempo, se transformaram em um negócio de verdade. Hoje, ela produz tudo da própria cozinha e cuida pessoalmente de cada etapa, da produção aos pedidos, das compras ao atendimento nas redes sociais. Uma rotina que exige organização e dedicação, especialmente porque trabalho e vida pessoal acontecem no mesmo espaço. O Natal se tornou a principal época de vendas. Os biscoitos personalizados conquistaram espaço como presentes cheios de carinho e significado. E tem uma frase que a Juliana escuta com frequência dos clientes: os biscoitos são tão bonitos que dá até pena de comer. Mas essa pena costuma passar logo na primeira mordida. E para quem sonha em abrir o próprio negócio, Juliana deixa algumas dicas importantes. Primeiro, não espere o momento perfeito para começar. Segunda dica, entenda que todo negócio nasce pequeno e cresce com aprendizado. Faça tudo com dedicação e autenticidade. Esteja aberto para aprender e se adaptar ao longo do caminho. E finalmente, coloque propósito no que você faz, porque as pessoas percebem quando existe verdade por trás de um produto ou serviço. Para mais dicas e muita inspiração, entra no blog partiuplanob.com.br. Até a próxima! 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
3: Em 2014, a Copa finalmente voltava para o país do futebol. O Brasil abriu os braços para receber o mundo. Uma festa gigantesca que tomou as ruas de norte a sul do país, cheia de gringos fantasiados, calor humano e muita resenha. E para tentar traduzir essa energia tropical, a FIFA escalou um trio composto pelo rapper Pitbull, a estrela pop Jennifer Lopez e a energia de Cláudia Leite. Juntos, eles misturaram o pop internacional com o balanço do Olodum na vibrante We Are One. Enquanto o planeta dançava o ritmo de Olê Olá, dentro de campo, o Brasil vivia uma montanha russa de emoções. Da festa nas arquibancadas ao drama da lesão do Neymar, até chegarmos ao maior pesadelo da nossa história no futebol. E lá vem eles, de novo, o inacreditável e doloroso 7-1 contra a Alemanha no Mineirão. Um mundial de extremos em que os alemães levaram a taça de tetracampeões em cima da Argentina. E Miroslav Klose se tornava o maior artilheiro de Copas do Mundo, com 16 gols. Também foi a última vez que vimos a Itália em uma Copa. Mesmo com o gosto amargo do resultado em campo, o torneio de 2014 deixou saudades pelo clima de união e festa que tomou conta do nosso país. E essa música é o passaporte direto para reviver aquele tempo inesquecível em que o Brasil recebeu o mundo. Relembre o Mundial em nossa casa com eles, Olodum, Pitbull, J-Lo e Cláudia Leite. We Are One.